0: CATs e scanners corporais, inclusive com recursos de inteligência artificial para auxiliar na análise das imagens. Thaís de Araújo, para a Voz do Brasil.
1: E a Advocacia Geral da União renovou o pedido para que a plataforma Discord seja obrigada a adotar medidas efetivas para proteger crianças, adolescentes e mulheres no ambiente digital, de acordo com as exigências da legislação brasileira.
2: A AGU avaliou como insuficiente a proposta apresentada pela plataforma.
1: Em 25 de agosto, a AGU apresentou ação civil pública solicitando ao Discord a adoção de medidas de segurança, como reforço dos mecanismos de controle parental e a implantação de sistemas que consigam detectar e prevenir situações que representem riscos a crianças e adolescentes.
2: Também pediu a implementação de mecanismos de detecção, avaliação e moderação de conteúdos com práticas de maus tratos, violência, mutilação e crueldade contra animais.
1: Hoje, dia 21 de setembro, é celebrado o Dia Nacional de Luta da Pessoa com Deficiência.
2: A data marca a mobilização histórica pela garantia de direitos, acessibilidade e combate ao capacitismo na sociedade.
1: E você sabia que esses direitos estão previstos em lei?
2: São garantias que ajudam a promover mais autonomia, inclusão e oportunidades para que as pessoas com deficiência possam participar plenamente da sociedade.
1: E o que fazer caso esses direitos não sejam respeitados? É o que vamos ouvir agora na reportagem de Pablo Mundim.
3: Ir ao cinema, ler um cardápio ou simplesmente caminhar pela rua. Situações comuns do dia a dia, mas para quem tem deficiência visual, podem ser um desafio. Laíssa Cardoso, de 35 anos, conhece essa realidade de perto. A sua condição não impediu que ela se tornasse mestre em ciência política e analista judiciária, mas as barreiras ainda fazem parte da rotina.
4: A gente não está tão presente nos espaços quanto a gente poderia e quanto a gente deveria. E aí não é só uma questão de não ter rampa, de não ter piso tátil, mas é uma questão de as pessoas ainda estranharem o que é diferente delas.
3: A Lei Brasileira de Inclusão, conhecida como Estatuto da Pessoa com Deficiência, estabelece direitos para garantir a essas pessoas participação plena e igualdade de condições. A legislação prevê medidas de acessibilidade, como reserva de espaços livres e assentos adaptados. Também proíbe qualquer forma de discriminação, garante educação inclusiva em todos os níveis de ensino e atendimento integral e especializado pelo SUS. Caso não tenha seus direitos respeitados, o secretário nacional substituto dos direitos da pessoa com deficiência do Ministério dos Direitos Humanos, Alex Alverga, explica a quem o cidadão pode recorrer.
5: Caso isso tenha acontecido em relação à prestação de um serviço, uma instituição, o primeiro local é diretamente o local responsável. No entanto, um conjunto de outras salvaguardas também são disponíveis. O serviço DISC-100, né, um canal que recebe denúncias de violação de direitos humanos, 7 dias por semana, 24 horas. Evidentemente, também, a depender da situação, da gravidade, defensorias públicas, delegacias especializadas, órgãos de defesa do consumidor.
3: O Disque 100 também pode ser acessado pelo WhatsApp no número 61996110100. Vale lembrar que o serviço é gratuito e garante o sigilo das informações prestadas. Reportagem Pablo Mundim.
2: Pois é, de acordo com o último censo, o Brasil tem cerca de 14 milhões de pessoas com algum tipo de deficiência.
1: O número representa pouco mais de 7% do total da população.
2: E para falar sobre a Lei Brasileira de Inclusão, eu e o Nazi Brum conversamos com a secretária nacional dos Direitos da Pessoa com Deficiência, Isadora Nascimento, sobre as políticas públicas que têm sido desenvolvidas para o direito a todos. Acompanhe. Secretária Isadora Nascimento, bem-vinda à Voz do Brasil. Prazer ter a senhora conosco justamente nesse dia de luta da pessoa com deficiência, que eu gostaria que a senhora começasse falando então pra gente sobre capacitismo e como esse tipo de preconceito prejudica a vida das pessoas com deficiência.
6: Primeiramente, muito obrigada pelo convite. Sim, o capacitismo, ele é um conceito que eu costumo dizer que é muito completo e muito complexo, né? Porque ora ele vem na perspectiva de se considerar considerar a pessoa com deficiência como incapaz de trabalhar, de estudar, de ocupar espaços de tomada de decisão, de fazer atividades simples do dia a dia. Ora, também vem com essa perspectiva da supervalorização da deficiência. Então, considera aí que essa pessoa com deficiência, ela é um herói ou uma heroína, é um exemplo de superação apenas por existir com uma deficiência. Então, acaba colocando muitas vezes também essa pessoa com deficiência no lugar ali de anjo, de um ser quase que de outro mundo, né? Então,
2: já denota a expectativa de que aquela pessoa não desse conta de fazer as coisas, né?
6: Exato. Então, tem esse viés da incapacidade, muitas vezes, mas também esse viés aí dessa supervalorização por falta de entendimento, né, sobre o conceito real de deficiência.
7: Bom, secretária, a gente chega na importância de que quem tem algum tipo de deficiência tem acesso a oportunidades, né, de emprego, estudo, vida autônoma, e hoje existe um estatuto, um marco legal que busca garantir esses direitos. O que é que está previsto no Estatuto da Pessoa com Deficiência?
6: Bom, esse estatuto, também conhecido como Lei Brasileira de Inclusão, que está em vigor desde 2015, é um documento extremamente completo, extremamente robusto, porque foi construído com a participação plena das pessoas com deficiência, né? Respeitando aí o lema do Nada Sobre Nós Sem Nós. E é um estatuto que é baseado na Convenção da ONU dos Direitos das Pessoas com Deficiência, e no Brasil tem status de emenda constitucional. Então, é um documento extremamente completo que vai prever aí direitos diversos, pensando em educação, saúde, trabalho, acessos diversos, né? Em relação a questões de acessibilidade arquitetônica, tecnológica, atitudinal, comunicacional, e é um documento aí que norteia essa construção do próprio país mesmo em relação a políticas públicas. Então, dele também nasce a Política Nacional dos Direitos da Pessoa com Deficiência, que é o Plano Novo Viver Sem Limite, que tem base, né, nessa Lei Brasileira de Inclusão, também na Convenção. E outros frutos vão surgindo a partir desse documento que é tão importante.
2: Pois é, eu ia justamente perguntar aí sobre o trabalho que o Ministério dos Direitos Humanos vem fazendo para garantir esses direitos que estão previstos no Estatuto. O Viver Sem Limites é um deles, né?
6: Exato. A Secretaria Nacional dos Direitos da Pessoa com Deficiência, vinculada ao Ministério dos Direitos Humanos e Cidadania, tem esse papel de ajudar, né, a fomentar aí a construção de políticas públicas para pessoas com deficiência em todo o território. Então, a gente, em diálogo também com outros ministérios, entendendo que a pauta da deficiência, ela é transversal, então a gente dialoga com a cultura, com o esporte, com a saúde, com o trabalho, com a assistência social, enfim, com as diversas áreas que as pessoas acessam, né, no seu cotidiano, para garantir também acessos para pessoas com deficiência. Então, o Viver Sem Limite, ele é construído nessa perspectiva ampla, pensando em eixos. Então, também a gente tem essa divisão em quatro eixos: gestão inclusiva e participativa, enfrentamento à violência, acessibilidade e também promoção de direitos, entendendo aí que esses acessos, eles precisam ser abrangentes e também precisam chegar nos territórios de forma ampla, né? Pensando às vezes naquele município que é pequenininho lá na ponta, mas que também precisa ter uma estrutura de governança aí forte para pessoa com deficiência.
7: Pois é, secretária, a senhora citou um ponto aí que a gente não pode deixar de falar, que são situações de abuso que pessoas com deficiência podem estar sujeitas. O Ministério tem canais para receber denúncias de maus tratos e violência?
6: Sim, o Ministério dos Direitos Humanos faz um trabalho muito importante de acolhimento e encaminhamento dessas denúncias, né, aos órgãos responsáveis, recebendo essas denúncias através do Disque 100, né, o Disque Direitos Humanos, e ali é dado o encaminhamento necessário aos diversos tipos de violações que chegam, né? Infelizmente, a gente tem violências aí que são patrimoniais, pensando em pessoas com deficiência, violências físicas, psicológicas, institucionais, né? O próprio capacitismo é uma forma de violências que origina aí diversas questões muito sérias, né, que precisam ser enfrentadas. Então a gente tenta, enquanto ministério, também em articulação com outros órgãos de proteção, né, então Ministério Público, nos estados e nos municípios, também envolver os conselhos de direitos, né, que são muito importantes, para que a gente tenha também junto às defensorias, enfim, todos esses órgãos de acolhimento, de proteção, que possam trabalhar juntos para receber essas demandas.
2: E existe um balanço do Disque 100 sobre os tipos mais comuns de denúncia, o volume dessas denúncias?
6: Então, são diversas denúncias que chegam diariamente. É até difícil falar isso, né? Porque a gente ainda está em um tempo em que violências são comuns, mas acho que exemplificando, assim, até novamente pensar em violência física, pessoas com deficiência, principalmente mulheres, são as que mais sofrem violência física, violência patrimonial. Então muitas vezes essa administração, né, do recurso que a pessoa recebe é feita pela família ou pelos próprios companheiros ou cuidadores, que muitas vezes utilizam, né, desses recursos da

0: Nacional dos Direitos da Pessoa com Deficiência. Secretária, muito obrigado pela sua entrevista à Voz do Brasil.
1: Muito obrigada.
2: O Pix ganhou novas regras que ampliam as possibilidades de uso da ferramenta.
3: E também reforçam os mecanismos de segurança contra golpes e fraudes.
2: Os detalhes vamos ouvir agora na reportagem de Luana Karen.
4: Entre as medidas de segurança está a que amplia de 30 para 80 dias o prazo que a vítima de um PIX fraudulento tem para recorrer ao banco e tomar as providências. A medida impacta sobretudo comerciantes e varejistas, que às vezes levam um tempo maior para fazer seu fluxo de caixa e identificar o golpe. A economista Carla Bene, professora da Fundação Getúlio Vargas, destaca que o Banco Central também apertou o passo contra golpistas que usam contas de fachada para movimentar o dinheiro.
5: O que eles chamam de contas de passagem ou contas de laranjas, onde entra o dinheiro de uma fraude e ele vai sendo transferido para várias contas. É como se ele se perdesse no meio do caminho. E o Banco Central vai entrar também nesse procedimento com essas contas de passagem e ele também pode vir a fazer bloqueio nessas contas.
4: Chaves de CPFs e CNPJs em situações irregulares com a Receita Federal terão exclusão automática. Outra mudança ressaltada pela economista Carla Bene é que a partir de 1º de março de 2027, os usuários vão poder anexar diretamente nos aplicativos das instituições bancárias documentos que indiquem a possibilidade de golpe.
5: Você vai poder enviar provas, como áudios, prints e documentos diretamente na contestação para a instituição bancária. É algo importante, porque se você já sabendo disso, já começa a guardar, digamos assim, as suas provas para os seus pagamentos. E caso aconteça, você pode usar isso daí já dentro do aplicativo a partir do ano que vem.
4: Outra novidade é a permissão para que o cidadão possa cadastrar na conta salário despesas recorrentes para pagamento com PIX automático a partir de julho de 2027. O Banco Central também regulamentou a chamada cobrança híbrida, uma prática já utilizada por algumas empresas e que permite ao consumidor escolher entre pagar uma cobrança por boleto ou por PIX. A medida entra em vigor em fevereiro de 2027 e deve reduzir riscos operacionais e evitar pagamentos indevidos ou em duplicidade. Reportagem Luana Karen.
3: Faltam menos de 2 meses para um momento crucial na vida de milhares de estudantes.
2: As provas do Enem estão marcadas para novembro, este ano com novidades.
3: Entre elas, o aumento nos locais de prova. A repórter Gabriela Noronha tem mais detalhes.
6: Aos 21 anos, o estudante brasiliense João Ferreira vai fazer a prova do Exame Nacional do Ensino Médio pela segunda vez e para conquistar a sonhada vaga no curso de arquitetura da Universidade de Brasília, ele concilia as aulas presenciais em um cursinho com a rotina de estudos em casa. Para o estudante, o importante é manter a disciplina.
7: Estudar de uma forma orgânica, com organização, você ter um plano de estudo voltado a um aprendizado mais efetivo, que funcione melhor para você, do que você simplesmente sentar e pegar para você e falar, ah, eu vou estudar 4 horas hoje.
6: Assim como João, milhões de brasileiros devem participar desta edição do Enem. As provas serão aplicadas nos dias 8 e 15 de novembro. De acordo com o INEP, instituto responsável pelo exame, mais de 5 milhões de pessoas tiveram suas inscrições confirmadas. No primeiro dia, os estudantes devem responder a 45 questões de linguagens e códigos e 45 de ciências humanas, além da redação. Já no segundo, são 45 questões de ciências da natureza e mais 45 de matemática. O professor de história, Fábio Santos Reis, dá dicas para esta reta final de preparação.
8: Eu acho que para esse momento, levando em conta o tempo que está faltando, o ideal seria, nesse momento, fazer algumas revisões rápidas de conteúdo, revisão teórica, mas nada tão aprofundado, até pelo tempo que a gente tem, e, sobretudo, focar em resoluções de provas anteriores. Então, eu recomendo que faça as provas do Enem de 2018 para cá.
6: Uma novidade neste ano é a expansão do número de locais de prova com 10 mil novos pontos. Ricardo Cardoso, presidente substituto do INEP, destaca que o exame também será utilizado

0: como instrumento de avaliação do sistema de avaliação da educação básica.
1: Além de organizar o acesso ao ensino superior, além de permitir a certificação dos estudantes, ele também vai permitir a avaliação da qualidade da educação básica. Então, a população ter esse resultado pelo Enem, que é um exame que tem a área de linguagem, ciências humanas, ciências da natureza, matemática e a redação, oferece uma avaliação mais completa, em que o aluno muitas vezes ele está mais mobilizado, mais motivado para fazer a prova. Isso para nós é uma mudança muito importante.
0: Também é a primeira vez que os concluintes do ensino médio na rede pública de ensino foram inscritos automaticamente no Enem, com base nos dados informados pelas redes de ensino. Vale lembrar que as notas do Enem podem ser utilizadas para acesso ao Sistema de Seleção Unificada, o SISU, e ao Programa Universidade para Todos, o ProUni. A nota do exame também pode ser usada para pleitear financiamento estudantil. Reportagem Gabriela Noronha.
2: E amanhã vamos falar sobre a nova edição da cartilha da redação do Enem 2026.
3: É, nós vamos falar mais sobre a prova e dicas para escrever uma redação nota 1000. Não perca.
2: Elas coletam moluscos e crustáceos em manguezais e praias, acompanhando o ritmo das marés.
3: No Brasil, a maior parte de pescadores artesanais são mulheres e tiram desse ofício o sustento da família.
2: Um mapeamento da Fiocruz quer mostrar onde elas estão, onde estão essas trabalhadoras e suas principais necessidades.
4: É das águas do litoral cearense que a marisqueira Maria do Socorro Miranda, de 44 anos, tira o sustento da família. O trabalho que ela herdou dos pais, às vezes começa antes do amanhecer, acompanhando o ritmo das marés.
5: Eu trabalho 6 horas por dia, caso a maré esteja baixa. Me encontro com as amigas, te levo nossos aparelhos de pesca, né? Levo o jereré para botar lá, a gente isca eles. E vai esperar até ver se caiu algum siri, alguma coisa dentro.
4: Um levantamento realizado pela Fiocruz em 52 municípios de todas as regiões brasileiras aponta a presença marcante de mulheres na atividade pesqueira.

0: mapeamento vai contribuir para tornar conhecidas as vulnerabilidades desses territórios e aproximar as políticas públicas da realidade de quem vive e trabalha nas águas brasileiras. Como explica a coordenadora-geral de Inclusão Produtiva, Enfrentamento à Fome e à Pobreza do Ministério das Mulheres, Larissa de Santana Passos.
1: Ele junta todos os bancos de dados validados pelo governo, então essas mulheres elas participam de forma ativa, indicando quais são os territórios, né, que elas estão e quais são as demandas, dificuldades a nível de crédito, quais são as cadeias produtivas, dificuldades de escoamento, para a gente entender essas demandas, transformar esses dados em políticas públicas.
0: O resultado completo do levantamento de dados será conhecido em 2027. De acordo com a pesquisadora da Fiocruz, Maria Juliana Moura Correa, outro objetivo do estudo é conhecer os impactos da atividade pesqueira na saúde das trabalhadoras.
2: Nós vamos lá fazer um piloto com as pescadoras e o impacto à saúde e monitorando várias substâncias químicas que estão nas águas, também representa a gente proteger a saúde de toda a população.
0: O ministro da Pesca e Aquicultura, Edipo Araújo, comenta sobre o trabalho dessas profissionais.
3: A história de quem trabalha com a pesca artesanal é marcada por lutas e resiliência. Quem ajuda a colocar alimento na mesa de milhões de brasileiros e brasileiras geralmente tem as águas como a única fonte de sustento.
0: O Brasil tem cerca de 1.700.000 pescadores artesanais, segundo o Registro Geral da Atividade Pesqueira. Desse total, quase 900.000 são mulheres. Reportagem Graziele Bezerra.
4: A Agência Nacional de Vigilância Sanitária aprovou o registro de um novo medicamento para o câncer de mama.
5: O Edcamar é indicado para o tratamento de pacientes adultos com câncer de mama localmente avançado ou em metástase.
4: E também hoje a Anvisa determinou o recolhimento de um lote de outro medicamento destinado ao tratamento de câncer de mama, o Fesgo.
5: A empresa fabricante identificou no mercado unidades deste lote com características divergentes das constantes no medicamento original, o que indica se trata de falsificação.
4: As informações sobre o lote que será recolhido você confere em gov.br/anvisa.
5: E essas foram as notícias do governo federal.
4: A realização da Secretaria de Comunicação Social da Presidência da República.
5: Com produção da empresa Brasil de Comunicação.
4: E agora com as notícias do Poder Judiciário e do Congresso Nacional. Boa noite.
5: Boa noite e até amanhã.
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8: STF mantém decreto de Minas Gerais que restringe publicidade de bets.
9: TSE vai lançar nesta terça-feira a ação Violência Política Tem Gênero.
8: STJ admite como prova a gravação feita por consumidor no departamento jurídico da empresa.
9: Boa noite, eu sou Leandro Bezerra.
8: E eu sou Walter Lima.
9: O ministro Flávio Dino, do Supremo Tribunal Federal, decidiu manter um decreto de Minas Gerais que restringe a publicidade de empresas de apostas de cota fixa, as chamadas bets, e de plataformas de conteúdo adulto em bens públicos estaduais e eventos promovidos ou apoiados pelo Poder Executivo local.
8: O ministro Dino negou o pedido feito pela Associação Nacional de Jogos e Loterias para suspender o decreto.
9: A entidade sustentava que o Estado havia invadido a competência privativa da União para legislar sobre propaganda comercial.
8: Mas o ministro considerou que as restrições se limitam aos meios de comunicação institucional, aos bens e espaços sob responsabilidade do Executivo Estadual e aos eventos promovidos ou apoiados pelo governo de Minas Gerais. Para o ministro, essas medidas fazem parte da autonomia do Estado para administrar seus próprios bens e recursos.
9: TSE vai lançar amanhã a ação Violência Política Tem Gênero.
8: Essa ação vai marcar o lançamento de iniciativas voltadas ao enfrentamento da violência política contra as mulheres. Fábio Ruas.
10: A ação vai ser amanhã às 5 horas da tarde no espaço Sepúlveda Pertence, na sede do TSE em Brasília. vai ter a assinatura de um protocolo de ação conjunta entre o TSE e a Procuradoria-Geral Eleitoral para combater esse crime. O presidente do TSE, ministro Cássio Nunes Marques, e o vice-procurador-geral eleitoral, Alexandre Espinosa Bravo Barbosa, vão participar da ação ao lado de mulheres com atuação reconhecida na vida pública e na defesa dos direitos femininos.
11: O Ministério Público Eleitoral emite 431 manifestações sobre propaganda eleitoral irregular no primeiro mês de fiscalização em Mato Grosso.
12: O objetivo da ação é promover a conscientização sobre as condutas proibidas pela legislação. Kátia Dias.
13: Entre 15 de agosto e 15 de setembro foram emitidas 431 manifestações sobre propaganda eleitoral irregular. Durante a fiscalização, o MP Eleitoral analisou representações, reclamações, pedidos de resposta e apurações relativas a veiculações irregulares de propaganda, tanto na mídia tradicional quanto nas redes sociais.
11: É válida como prova a gravação feita por consumidor dentro do departamento jurídico de empresa, sem consentimento da outra parte.
12: Mas para o STJ, o conteúdo não pode se referir à atividade de advocacia, nem a informações protegidas por sigilo profissional. Fátima Uchoa.
14: Um aluno ajuizou ação contra a instituição de ensino superior devido à oferta e ao posterior cancelamento de curso. A instituição buscou invalidar gravações de conversas feitas pelo consumidor com a diretora e dentro do próprio departamento jurídico, alegando que o local deveria ter a mesma proteção legal dos escritórios de advocacia. A Justiça do Distrito Federal condenou a instituição a pagar quase R$5.000 por danos materiais e R$6.000 por danos morais, considerando a gravação válida. O STJ manteve a decisão. Segundo o relator ministro Raul Araújo, a gravação não tratava de atividade advocatícia, mas de questão administrativa sobre prestação de serviço de ensino.
11: Jornada de trabalho em atividades insalubres é tema de audiência no TST.
12: O debate vai tratar dos limites de uma negociação coletiva nesses casos. Samanta Flor.
15: A discussão é se acordos ou convenções coletivas podem autorizar o aumento da jornada em atividades insalubres sem aprovação prévia da autoridade competente. O assunto é o tema 149 do TST. A audiência pública foi convocada pelo ministro Douglas Alencar e vai ouvir especialistas, entidades e representantes de categorias afetadas. O entendimento do TST vai orientar o julgamento de processos semelhantes em toda a Justiça do Trabalho.
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11: A você uma boa noite.
12: E até amanhã.
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17: Eu sou Humberto Pinheiro e estes são os destaques de hoje do Jornal do Senado, que começa agora. Participantes de sessão especial apontam a importância da inclusão das pessoas com deficiência. Instituição fiscal independente do Senado diverge do governo e alerta para riscos fiscais. Reportagem da Rádio Senado é finalista do prêmio Vladimir Herzog de jornalismo. Boa noite. O Senado celebrou hoje o Dia Nacional de Luta da Pessoa com Deficiência. Especialistas convidados para a sessão especial apontaram a importância da inclusão. Repórter Márcio Maturana.
18: A importância da participação completa das pessoas com deficiência nas atividades sociais precisa ser ressaltada todos os dias, segundo especialistas que participaram da sessão especial no plenário do Senado nesta segunda-feira, 21 de setembro, que é o Dia Nacional de Luta da Pessoa com Deficiência. A senadora Damaris Alves, do Republicanos do Distrito Federal, presidiu a sessão.
19: Infelizmente, ainda vemos, de vez em quando, uma iniciativa ou outra para, inclusive, retirar direitos já garantidos. Por isso que um dia nacional como esse precisa, por esta casa e por todas as casas do Brasil, ser comemorado.
18: A sessão especial foi requerida pelo senador Paulo Paim, do PT do Rio Grande do Sul. Ele Ele é autor do Estatuto da Pessoa com Deficiência e do projeto de lei que criou o Dia Nacional de Luta da Pessoa com Deficiência.
20: Eleições 2026.
21: As eleições deste ano têm em disputa 54 vagas para o Senado. Total de 32 senadores tentam a reeleição. Outros 10 disputam o governo de seus estados e um a presidência da República. Repórter Rodrigo Rezende.
22: Nas eleições deste ano, cada um dos 26 estados e o Distrito Federal elegerão 2 senadores. Portanto, das 81 vagas do Senado, 54 estão em jogo para os próximos 8 anos. Dos 54 senadores em término de mandato, 32 tentam a reeleição. 9 senadores que encerram o mandato no final de janeiro de 2027 concorrem a outros cargos: um à presidência da República, um ao governo de seu estado, um para deputado estadual, 2 para deputado federal e 4 como suplentes em chapas que concorrem ao Senado. Já 13 senadores vão encerrar os atuais mandatos em 2027 e não vão concorrer a nenhum cargo. É o caso de Jaime Campos, do União de Mato Grosso.
23: Tenho orgulho da história que eu construí e, sobretudo, tenho esperança no futuro do nosso estado. Cargos passam, mandatos terminam, eleições chegam e vão embora, mas algo que precisa permanecer é o compromisso com o nosso estado.
22: Quem também não disputa a eleição após 40 anos é o senador Paulo Paim, do PT do Rio Grande do Sul.
24: São 40 anos ininterruptos aqui no Congresso Nacional. Uma trajetória construída com diálogo, compromisso e fidelidade às causas do povo brasileiro. Não serei mais candidato ao Senado, mas não saio da política, porque a política está em mim. Ela faz parte da nossa história, da minha alma e da minha forma de enxergar o mundo.
22: Dos 27 senadores que estão no chamado meio de mandato, ou seja, ainda possuem mais 4 anos no Senado, 9 concorrem nestas eleições a governos estaduais. Um senador licenciado concorre ainda à vice-presidência da República.
21: Está pronto para votação na Comissão de Assuntos Sociais um projeto que cria regras para o uso da inteligência artificial na área da saúde. O texto prevê regras de transparência, responsabilidade e supervisão humana nas decisões clínicas. Repórter Patrícia Oliveira.
25: Segundo o Comitê Gestor da Internet no Brasil, 18% dos hospitais e das clínicas brasileiras já utilizam soluções de inteligência artificial. É o caso do uso da IA para acelerar resultados dos exames de coração, como explica a cardiologista Paula Damasco.
26: A gente usa essa inteligência artificial para estar liberando esse laudo, às vezes, com 2 minutos, para que um clínico possa ter um resultado mais real do eletro para conduzir o paciente.
25: Ricardo Sampaio, coordenador do Centro Integrado de IA do Distrito Federal, aponta a redução das filas de espera para o paciente com o uso da tecnologia.
27: Utilizar a inteligência artificial, seja para um procedimento, seja para uma consulta, seja para um pedido de remédios ou afins, e para que com isso o paciente tenha um retorno mais rápido daquilo que foi solicitado e que ele consiga ser tratado da melhor maneira.
25: A senadora doutora Eudócia, do PSDB de Alagoas, apoia o desenvolvimento de terapias e vacinas contra o câncer com o uso da IA. Um projeto da senadora prevê a utilização da inteligência artificial na saúde pública com regras de transparência, responsabilidade e supervisão humana nas decisões clínicas para proteger os direitos dos pacientes.
28: A implementação de hospitais inteligentes da rede SUS irá beneficiar significativamente o atendimento aos pacientes da rede pública, otimizando os diagnósticos precoces de várias patologias, especialmente as doenças oncológicas.
25: O projeto também prevê a igualdade no atendimento, proteção de dados e informações claras para os pacientes, e que profissionais de saúde recebam capacitação para usar a IA. A proposta recebeu relatório favorável da senadora Damares Alves, do Republicanos do Distrito Federal, e está pronta para votação na Comissão de Assuntos Sociais.
21: O relatório da Instituição Fiscal Independente do Senado apontou diferença entre as projeções do governo e os cálculos da entidade para o projeto do orçamento de 2027. Segundo o relatório, o uso de premissas e parâmetros macroeconômicos distintos pelo executivo pode implicar desequilíbrio fiscal. Repórter Douglas Castilho.
0: Enquanto o Poder Executivo prevê saldo positivo primário de 18,6 bilhões de reais, os cálculos da IFE indicam a perspectiva de um déficit de 86,1 bilhões, um descompasso de 104,8 bilhões de reais entre os dois cenários. Divergências assim afetam diretamente o cumprimento das metas fiscais, indicando, segundo a instituição, a necessidade de segurar gastos. O diretor executivo da IFE, Marcos Pestana, detalhou onde está a diferença entre as duas contas.
1: O governo trabalha com um PIB ano que vem de 2,4%, a IFE com 1,8%. O governo trabalha com uma expansão da massa salarial, que é essencial para calcular as receitas previdenciárias, de mais de 10%. Nós trabalhamos com mais de 7%. Esse acúmulo de diferenciação de parâmetros nos levam a discrepar sobre o resultado primário.
0: Marcos Pestana alerta para novas pressões orçamentárias e despesas não previstas na proposta original, como o recente reajuste de 15% no benefício médio do Bolsa Família.
21: A história de um educador que enfrentou a violência dentro da escola e acabou assassinado é tema de uma reportagem especial da Rádio Senado, que chegou à final do Prêmio Vladimir Herzog de Jornalismo. O trabalho Carlos Mota, A Pedagogia da Coragem, foi produzido pelo jornalista Otávio Augusto Mota e conta a trajetória do próprio pai. A reportagem é de Yasmin Rodrigues.
2: Reportagem que colocou a Rádio Senado entre os finalistas do prêmio Vladimir Herzog nasceu de uma história familiar. O jornalista Otávio Augusto Mota transformou em reportagem a trajetória do pai.
3: A reportagem Carlos Mota, a Pedagogia da Coragem, ela apresenta para os ouvintes a trajetória de vida e de luta de um professor aqui do Distrito Federal, chamado Carlos Mota. Ele era diretor no Núcleo Rural Lago Oeste e era um líder comunitário. Lutava por melhores condições de acesso à escola dos alunos.
4: Então essa reportagem, ela navega um pouco por qual era o ideal de Carlos, qual era a visão de Carlos sobre a educação.
2: O prêmio Vladimir Herzog reconhece trabalhos jornalísticos relacionados à defesa dos direitos humanos e tem uma história ligada à luta pela liberdade de expressão e pela democracia. Para Otávio, no entanto, a indicação vai além do reconhecimento profissional. Representa uma busca por conhecer melhor a história de vida do pai e também serve de alerta para a violência que ainda existe no ambiente escolar. A divulgação dos vencedores está marcada para o dia 30 de setembro, com transmissão ao vivo.
21: Com trabalhos técnicos de Eliseu Caires, o Jornal do Senado fica por aqui. Acompanhe agora as notícias da Câmara dos Deputados. Boa noite e até amanhã.

0: dos deputados.
1: Câmara aprova novo programa escolar para gestão de resíduos sólidos.
2: Projeto cria campanha sobre desaparecimento de criança e adolescente.
1: Avança a proposta que regulariza o transporte intermunicipal por taxistas.
2: Menores podem ser proibidos de atuar em propaganda de jogos de azar.
1: Boa noite. Comissão Permanente da Câmara aprovou o projeto de lei que proíbe presença de menores de 18 anos em propagandas de jogos de azar. A repórter Maria Neves tem os detalhes.
3: A Comissão de Previdência, Assistência Social, Infância, Adolescência e Família da Câmara dos Deputados aprovou o projeto que proíbe a participação de menores de 18 anos em publicidade de produtos proibidos para esta faixa etária. A proposta do deputado Túlio Gadelha, do PSD de Pernambuco, menciona expressamente a vedação de crianças e adolescentes em propaganda de loterias e jogos de azar. Como explica a relatora, a deputada Meire Serafim, do União do Acre, a legislação estabelece uma série de produtos proibidos para menores de 18 anos, como bebidas alcoólicas, cigarros e outras substâncias que possam causar dependência. As leis também proíbem que crianças e adolescentes participem de jogos de azar. No entanto, nenhuma lei proíbe a participação deles na propaganda desses mesmos produtos, que, conforme ressalta a deputada, podem causar prejuízos graves, principalmente a esse público em formação.
4: A gente vê muitas adolescentes e crianças firmar isso na mente e acontecer-se vários fatores, tragédia que a gente vê no nosso país todo, porque esse jogo de azar, ele acaba induzindo as nossas crianças, nossos adolescentes e fazer o pior.
3: Pela proposta aprovada, pais ou responsáveis de crianças e adolescentes que participarem da divulgação por qualquer meio de jogos de azar ou outros produtos proibidos ficarão sujeitos a multa entre 3.000 e 10.000 reais. Para agenciadores de menores de 18 anos que descumprirem a lei, a multa será multiplicada por 10. Com isso, poderá variar entre 30 e 100 mil reais. Já para as empresas de jogos de azar ou que forneçam são produtos proibidos que utilizarem crianças ou adolescentes em peças publicitárias, o valor da multa será multiplicado por 100. Poderá variar entre 300 mil e 1 milhão de reais. Caso haja reincidência na utilização de menores de 18 anos em publicidade de produtos proibidos no período de um ano, o projeto prevê a aplicação das multas em dobro. Segundo Túlio Gadelha, a punição tem função pedagógica. Busca assegurar que os responsáveis entendam a gravidade de suas ações e a responsabilidade que têm ao envolver jovens em atividades perigosas ou inadequadas. Da Rádio Câmara de Brasília, Maria Neves.
0: Economia.
2: Kiko Seleguin, do PT de São Paulo, defende a aprovação de uma lei de proteção da soberania econômica nacional. O objetivo é invalidar no Brasil a aplicação de sanções e restrições comerciais ou financeiras impostas unilateralmente por governos e tribunais estrangeiros.
1: Kiko Seleguin sustenta que empresas e pessoas físicas brasileiras não podem cumprir determinação que não tenha respaldo em tratados aprovados pelo país ou em resoluções da ONU. A medida também impede a rescisão de contratos ou encerramento de contas motivados por sanções internacionais unilaterais.
2: Pedro Lucas Fernandes, do União do Maranhão, quer permitir que fundos constitucionais e o Fundo de Desenvolvimento do Nordeste ofereçam garantias para empréstimos destinados a projetos de infraestrutura. Ele explica que a medida pode facilitar o acesso a recursos para a execução de obras.
1: Para Pedro Lucas Fernandes, a proposta também pode estimular investimentos em áreas como energia, logística e infraestrutura sustentável. Na avaliação do deputado, o aumento dos investimentos pode contribuir para a geração de empregos e o crescimento da renda no Nordeste.
0: Segurança Pública.
2: A Câmara está analisando a criação de uma campanha nacional de prevenção ao desaparecimento de crianças e adolescentes. A reportagem é de José Carlos Oliveira.
5: Projeto de lei em análise na Câmara dos Deputados cria a campanha nacional educativa sobre desaparecimento de crianças e adolescentes. O texto já foi aprovado na Comissão de Segurança Pública com relatório favorável do deputado Sargento Faur, do PL do Paraná.
6: A implementação de campanhas educativas permanentes contribui para disseminar informações úteis, fortalecendo a rede de proteção à criança e ao adolescente. É dever do poder público adotar mecanismos que ampliem a proteção, especialmente diante do crescimento de crimes envolvendo exploração, tráfico de pessoas, aliciamento virtual e outras formas de violência.
5: O relator destaca que a campanha educativa deverá ser realizada principalmente nas escolas públicas e privadas ao longo de todo o ano letivo.
6: O desaparecimento de crianças e adolescentes é uma realidade alarmante no Brasil e exige atuação integrada do Estado, da família e da sociedade. Nesse contexto, a escola desempenha papel fundamental como ambiente de formação, conscientização e proteção social.
5: Estão previstas medidas de orientação em caso de desaparecimento, divulgação dos canais de denúncia e da legislação protetiva, promoção de palestras e elaboração de cartilhas informativas, inclusive com as estratégias de prevenção ao desaparecimento de crianças e adolescentes. A proposta partiu do deputado delegado Ed Mauro, do PL do Pará, inconformado com a sucessão desse tipo de crime no seu estado.
7: No Pará nós temos sumiços de crianças por questões de seitas, por questões de crimes sexuais, principalmente no que envolve embarcações, e por questões de tráfico de órgãos. Então, esse socorro através de uma proposta vai procurar socorrer aqueles que não têm a menor condições de se defender.
5: A proposta que cria a campanha nacional educativa sobre o desaparecimento de crianças e adolescentes ainda vai passar por votação nas comissões de Educação e Constituição e Justiça. Da Rádio Câmara de Brasília, José Carlos Oliveira.
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0: Educação.
1: Maria do Rosário, do PT, critica a proposta do governo do Rio Grande do Sul de terceirizar a gestão de escolas públicas. Na visão da parlamentar, a medida retira a autonomia das direções escolares e amplia os gastos com empresas privadas.
9: O governo do Rio Grande do Sul decidiu colocar na bolsa de valores para terceirizar a gestão das escolas, tirando das diretoras o controle, o comando, a gestão das escolas. Então agora, com isso, o governo pretende gastar muito mais dinheiro com empresas terceirizadas do que entrega para a escola, para a direção, para cuidar das paredes, dos banheiros, para limpeza, para organização da vida da escola. Isso é um grande erro.
2: Maria do Rosário também defende a valorização dos profissionais da educação com a aplicação da lei que reconhece os professores de creches como integrantes do magistério, a realização de concursos públicos e o fim da cobrança previdenciária sobre aposentados da área.
1: Projeto de Eros Biondini, do PL de Minas Gerais, quer garantir a autonomia das escolas confessionais. A proposta assegura às instituições o direito de organizar atividades e celebrações de acordo com suas crenças, respeitados os conteúdos da Base Nacional Comum Curricular.
2: O texto também proíbe sanções e restrições ao repasse de recursos públicos motivadas pelo exercício da identidade religiosa da escola. Eros Biondini avalia que a medida protege o direito dos pais de escolher instituições de ensino alinhadas às próprias convicções.
0: Comissões.
1: A Câmara aprovou a criação de um programa escolar de gestão de resíduos sólidos. A repórter Paula Bittar acompanhou a votação.
10: A Comissão de Constituição e Justiça da Câmara aprovou uma proposta que permite que as escolas da rede pública da educação básica criem programas de redução, reuso e reciclagem de resíduos sólidos. O objetivo é conscientizar a comunidade escolar sobre a importância da gestão ambientalmente adequada de resíduos sólidos. Relator na comissão, o deputado Nicolas Ferreira, do PL de Minas Gerais, considerou o projeto condizente com as disposições constitucionais que determinam a proteção do meio ambiente como competência do poder estatal. Segundo o texto aprovado, os resíduos sólidos gerados na escola que não puderem ser reutilizados deverão ser descartados em recipientes próprios, seguindo a padronização já existente, como azul para papel e papelão e vermelho para plástico. A renda da comercialização dos resíduos sólidos recicláveis será usada na compra de materiais e equipamentos para a escola. A proposta, que permite que as escolas da rede pública da educação básica criem programas de redução, reuso e reciclagem de resíduos sólidos, segue agora para a análise do Senado. Da Rádio Câmara de Brasília, Paula Bittar.
0: Desenvolvimento Regional.
2: A Comissão da Amazônia aprovou o relatório de Zezinho Barbari, do PP do Acre, ao projeto que institui o custo amazônico como critério de ponderação nos repasses federais do Fundeb e do programa Dinheiro Direto na Escola, para aumentar o financiamento da educação básica na Amazônia Legal.
1: O objetivo da proposta é compensar os altos gastos com transporte, energia, logística, entre outros, para diminuir a desigualdade e mitigar o descompasso da educação na Amazônia. De acordo com o relatório de Zezinho Barbari, o Ministério da Educação vai definir os novos valores de repasses.
2: Carlos Gomes, do Republicanos do Rio Grande do Sul, apresentou o projeto que desburocratiza o processo de regularização fundiária no país. A proposta simplifica exigências cartorárias e acelera a entrega de títulos de propriedade rural.
1: O projeto permite a verificação de requisitos por imagens de satélite e documentos em imóveis de até 15 módulos fiscais. Carlos Gomes argumenta que a falta de regularização gera insegurança jurídica no campo e dificulta o acesso a crédito para pequenos e médios produtores.
0: Meio ambiente.
2: Projeto de Mário Eringer, do PDT de Minas Gerais, obriga os centros de processamento de dados a implantarem soluções hídricas próprias para o resfriamento de suas instalações. O texto proíbe que os data centers utilizem água de reservatórios públicos destinados ao abastecimento humano.
1: De acordo com Mário Eringer, o avanço tecnológico e a demanda por inteligência artificial exigem um consumo muito elevado de água, o que gera riscos de desabastecimento. A proposta concede um prazo de até 3 anos para que os empreendimentos se adaptem às novas regras ambientais.
2: Luiziane Lins, da Rede do Ceará, é autora de um projeto que criminaliza o abandono de animais deixados em clínicas e hospitais veterinários após a alta médica. Pela proposta, o tutor que não retirar o animal em até 72 horas após ser notificado, poderá responder pelo crime de abandono.
1: Luiziane Lins também propõe que clínicas e hospitais veterinários exibam avisos informando que abandonar animais nesses estabelecimentos é crime. Para a congressista, a medida facilita a responsabilização dos tutores e reforça a proteção aos animais.
0: Transportes.
2: Rodrigo de Castro, do União de Minas Gerais, comemora a inauguração de 2 pontes na BR-356, entre os municípios de Ervália e Muriaé. Segundo ele, as obras aumentam a segurança dos motoristas e reforçam a ligação da Zona da Mata com os estados do Rio de Janeiro e do Espírito Santo.
11: Há muito tempo, todos que passavam ali conviviam com uma situação absolutamente de insegurança e agora tem uma rodovia muito mais segura com a construção das pontes de Imbaúba e da usina nos municípios de Rosário da Limeira e Ervália, e graças a um trabalho que eu fiz como parlamentar, acompanhando aí junto aos ministérios, cobrando licitação, cobrando documentação, cobrando dos ministros, cobrando do pessoal do DENIT para que essas obras fossem executadas.
1: De acordo com Rodrigo de Castro, as novas pontes também devem impulsionar o turismo e facilitar o deslocamento da população que utiliza a rodovia para acesso a serviços e ao litoral do Rio de Janeiro e do Espírito Santo.
2: A Comissão de Defesa dos Direitos das Pessoas com Deficiência aprovou o relatório de Paulo Alexandre Barbosa, do PSD de São Paulo, ao projeto que cria a política de acessibilidade veicular sustentável, com carros adaptados de fábrica e abastecidos com tecnologias limpas.
1: Paulo Alexandre Barbosa reformulou a proposta original para incluir o termo veículos eletrificados, como híbridos, elétricos e outras variantes, e permitir o acesso a tecnologias mais baratas. Além disso, ele inclui a expansão dos benefícios para frotas de táxis e transporte coletivo.
0: Trabalho.
2: Avança na Câmara o projeto de lei que regulariza o transporte intermunicipal feito por taxistas. A repórter Silvia Munhato tem os detalhes sobre a medida.
12: A Comissão de Desenvolvimento Urbano da Câmara dos Deputados aprovou o projeto que estabelece condições para que o serviço de transporte individual por táxi em trajetos intermunicipais ou interestaduais não seja caracterizado como transporte irregular de passageiros. O relator, deputado Hildo Rocha, do MDB do Maranhão, exemplificou o que vem acontecendo com os taxistas.
13: Hoje em dia, grande parte das cidades estão conurbadas, ou seja, emendaram uma na outra. Eu dou um exemplo como São Luís. São Luís, a capital do Maranhão, é uma ilha. Dentro dessa ilha tem quatro municípios juntos. Se o taxista leva um passageiro para Raposa, se a fiscalização alcançá-lo, vai multá-lo porque vai ser considerado um transporte clandestino.
12: Com o projeto, o transporte intermunicipal ou interestadual por taxistas não será considerado irregular se for previamente solicitado por meio eletrônico, aplicativo, telefone ou mensagem. Também o retorno do taxista ao município de origem com o passageiro previamente solicitado por meio eletrônico não vai caracterizar captação irregular de passageiros, mas permanecem vedadas a abordagem em via pública, a captação espontânea de passageiros fora da área de autorização e a utilização do serviço em desacordo com as normas municipais. O projeto que regula o transporte intermunicipal pelos taxistas ainda será analisado pelas comissões de Aviação e Transportes e de Constituição e Justiça. Da Rádio Câmara de Brasília, Silvia Minhato.
0: Homenagem.
1: Ana Paula Leão, do PP, sugere que a Romaria de Nossa Senhora da Abadia, realizada em Minas Gerais, seja reconhecida como manifestação da cultura nacional. O texto autoriza o poder público a criar políticas de fomento para garantir infraestrutura e assistência aos fiéis.
2: Ana Paula Leão explica que a tradição é centenária e mobiliza milhares de pessoas na primeira quinzena de agosto. A deputada ressalta que a Romaria transcende o aspecto religioso para se transformar num espaço de socialização que ajuda a preservar a identidade regional.
1: Está em análise na Câmara projeto de Ribamar Silva, do Podemos de São Paulo, que concede ao município de Osasco o título de Capital Nacional do Trabalho. O deputado sugeriu 19 de fevereiro como data oficial para celebrar a homenagem.
2: Ribamar Silva argumenta que o reconhecimento destaca a importância econômica de Osasco, considerado um dos principais polos industriais, comerciais e de serviços do país. Na visão do parlamentar, a medida valoriza a tradição de trabalho e empreendedorismo do município.
1: Termina agora o Jornal Câmara dos Deputados, produzido pela Rádio Câmara, com trabalhos técnicos de Wellington Teles e a apresentação de Luciana Vieira e Val Monteiro. Boa noite.
2: Uma boa noite para você. Fique agora com as notícias do Tribunal de Contas da União.
0: Minuto do TCU.
14: O Tribunal de Contas da União avaliou os pagamentos de benefícios do Regime Geral da Previdência Social feitos em 2025. A fiscalização envolveu mais de 900 bilhões de reais. O TCU concluiu que não houve problemas relevantes nos pagamentos concedidos no ano passado, mas a auditoria encontrou indícios de irregularidades. Cerca de 91 milhões de reais podem ter sido pagos a pessoas que já haviam falecido. Também foram identificados R$ 76 milhões em benefícios que podem ter sido acumulados indevidamente. O tribunal determinou que o Ministério da Previdência e o INSS criem mecanismos para verificar, de forma periódica, se essas concessões continuam regulares. O INSS também deve adotar medidas para evitar o pagamento de aposentadorias por incapacidade permanente a pessoas que estejam trabalhando. Saiba mais em tcu.gov.br.
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24: Olá, pessoal, tudo bem? Uma excelente segunda. Hoje é dia 21 de setembro, dia da árvore, dia da luta nacional das pessoas com deficiências e dia do radialista. E tá no ar o nosso quadro Patrulha do Consumidor. Você já ouviu falar do golpe da clonagem de celular? Nele, os criminosos copiam a identificação da sua linha e a transferem para outro aparelho, fazendo você pagar a conta das chamadas. Fique atento aos sinais. Se alguém ligar para o seu número e outra pessoa atender, desconfie na hora. Entre em contato imediatamente com a sua operadora para relatar o problema e bloquear a linha. Acompanhe nosso programa para mais dicas de segurança. O Patrulha do Consumidor de hoje fica por aqui, mas a gente volta a qualquer momento aqui na sua programação. Até mais.
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2: Oi, gente, tudo bem com vocês? Uma boa segunda-feira, um excelente início de semana. Hoje, 21 de setembro, comemora-se o Dia da Árvore. Também o Dia da Luta Nacional das Pessoas com Deficiências. E também Dia do Radialista. Parabéns a todos os colegas que levam informação e alegria através do rádio. E a gente chega por aqui com mais um Sinal Verde. Confira a dica de hoje. A forma mais segura de andar de bicicleta pela cidade é integrando-se ao fluxo dos carros. Pedalar no sentido correto da via reduzem até 5 vezes o risco de colisões no trânsito. Respeite os sinais, use as faixas de pedestres e sinalize cada manobra com as mãos para garantir o respeito de todos.
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4: Olá a todos que nos acompanham na Rádio Vang. A chuva segue nas próximas horas e não se afasta aí até alguns volumes significativos até a madrugada de terça-feira. Com o acumulado já registrado e a chuva que está por vir, temos de ter atenção a arroios e rios da região e também o risco, o potencial de queda de barreiras que pode ocorrer aí em algumas áreas. Expectativa de o tempo mudar com o domínio de uma massa de ar seco a partir de amanhã. A temperatura vai entrar em declínio também sob esta condição, então devemos ter 8 a 16 graus à tarde, vento sul. Quarta e quinta-feira serão dias ensolarados e com maior amplitude térmica, especialmente a quinta-feira, porque a quarta tem 4 a 18 graus. Na quinta-feira, 7 a 24 graus, 17 graus de diferença entre o amanhecer e a tarde, um dia típico de primavera, de transição. Na sexta-feira, o frio da manhã perde força, com 14 a 27 graus. A chuva retorna especialmente no domingo para a região de Marau, porque o sábado, em grande parte, tem sol e calor, e algum modelo e outro indica chuva à noite. Então, acredito que a instabilidade ela fica mais restrita ao domingo mesmo e segue aí nos últimos dias de setembro. A chuva vai até o dia 30 e o tempo tende a firmar a partir do dia 1º de outubro. Da Metsu Meteorologia, Estel Cias.
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2: Sob alerta da Defesa Civil emitido na manhã dessa segunda-feira, a região de Passo Fundo registrou temporais com fortes rajadas de vento e queda de granizo. O primeiro evento foi registrado por volta das 8:30 da manhã e provocou estragos em diferentes municípios. Nova Alvorada foi uma das cidades mais atingidas. A tempestade causou queda de árvores em diversos pontos, destelhamentos de empresas e residências e também danos na estrutura interna do hospital municipal. Também foram registrados diversos pontos de alagamento em municípios da região, entre eles o próprio município de Nova Alvorada e Serafina Correa. A reportagem da Vang FM esteve em Nova Alvorada e acompanhou o trabalho das forças de segurança e das equipes que atuam no atendimento às famílias atingidas. O tempo segue instável durante toda esta segunda-feira, com possibilidade de novas ocorrências. A Vang FM acompanha os alertas e as atualizações da Defesa Civil para manter os ouvintes informados. As informações podem ser acompanhadas pelo site vangfm.com.br e também pelas redes sociais da emissora. Direto da redação, Kelly Felipe.
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3: Olá, olá. Segunda-feira maravilhosa, meu amigo Pet já está por aqui. E você sabia que todas as estações exigem atenção com as pulgas? Pois é, apesar de se reproduzirem com facilidade nos dias quentes, no frio elas buscam o calor dos ambientes fechados para se abrigar. E é justamente nesse período que os nossos pets ficam mais expostos às picadas e alergias dentro de casa. Proteja seu bichinho o ano todo e fique atento aos sinais de coceira.
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0: vocês. Essa música vai explodir no Brasil, viu?
1: Amém, amém.
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3: E que a semana para cada um de vocês seja maravilhosa. Oi, gente, tudo bem? Como é que tá? Eu sou a Kelly Gomes e hoje estamos comemorando, nesse dia 21 de setembro, nessa segunda-feira, o dia do radialista. Nosso dia que tem todo sentido e todo significado, estando todos os dias juntos de vocês. Então, muito obrigada pela audiência, e hoje vamos falar sobre as crianças, né? Que costumam recusar alimentos por causa da cor, da textura, ou então até de alguma lembrança ruim. A dica então para esses pais que passam por essa situação é manter a flexibilidade e não desistir na primeira tentativa. Experimenta aí mudar a forma de preparo, variando o tempero, pode ser o corte, ou então o tipo de cozimento dos vegetais e das carnes. Pequenas mudanças na cozinha aumentam muito a aceitação dos pequenos. Na maioria das vezes, os pequenos são muito visuais, então só a forma como você prepara esse prato já faz toda a diferença. Beijo pra você e uma ótima segunda-feira. Tchau!
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1: Oi, gente, tudo bem com vocês? Uma boa segunda-feira, um excelente início de semana. Hoje, 21 de setembro, comemora-se o Dia da Árvore. Também o Dia da Luta Nacional das Pessoas com Deficiências. E também Dia do Radialista. Parabéns a todos os colegas que levam informação e alegria através do rádio. E a gente chega por aqui com mais um Sinal Verde. Confira a dica de hoje. A forma mais segura de andar de bicicleta pela cidade é integrando-se ao fluxo dos carros. Pedalar no sentido correto da via reduzem até 5 vezes o risco de colisões no trânsito. Respeite os sinais, use as faixas de pedestres e sinalize cada manobra com as mãos para garantir o respeito de todos.
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6: Olá a todos que nos acompanham na Rádio Vang. A chuva segue nas próximas horas e não se afasta aí até alguns volumes significativos até a madrugada de terça-feira. Com o acumulado já registrado e a chuva que está por vir, temos de ter atenção a arroios e rios da região e também o risco, o potencial de queda de barreiras que pode ocorrer aí em algumas áreas. Expectativa de o tempo mudar com o domínio de uma massa de ar seco a partir de amanhã. A temperatura vai entrar em declínio também sob esta condição, então devemos ter 8 a 16 graus, à tarde vento sul. Quarta e quinta-feira serão dias ensolarados e com maior amplitude térmica, especialmente a quinta-feira, porque a quarta tem 4 a 18 graus. Na quinta-feira, 7 a 24 graus, 17 graus de diferença entre o amanhecer e a tarde, um dia típico de primavera, de transição. Na sexta-feira, o frio da manhã perde força com 14 a 27 graus. A chuva retorna especialmente no domingo para a região de Marau, porque o sábado em grande parte tem sol e calor e algum modelo e outro indica chuva à noite. Então acredito que a instabilidade ela fica mais restrita ao domingo mesmo e segue aí nos últimos dias de setembro. A chuva vai até o dia 30 e o tempo tende a firmar a partir do dia 1º de outubro. Da Metsu Meteorologia, Estel Cias.
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2: Uma mobilização regional marcou no sábado, dia 19, a realização de uma cavalgada que chamou atenção para a necessidade de duplicação da ponte sobre a IRS 129 entre os municípios de Casca e São Domingos do Sul. O percurso foi realizado pela rodovia entre os dois municípios até a ponte que liga as cidades. Participaram representantes e cavalarianos de Casca, São Domingos do Sul, Vanini, Sirico e Davi Canabarro. Além da duplicação da ponte, a mobilização também reforçou a cobrança por melhorias nas condições da IRS 129. A reivindicação pela nova estrutura é discutida há anos pelos municípios. Em 2022, representantes de Casca e São Domingos do Sul trataram do assunto com o DAIR e desde então os municípios buscam atualizar o projeto e o orçamento da obra para encaminhar a demanda ao governo do estado. Esse conteúdo em detalhes você pode ler no vangfm.com.br, direto da redação, Kelly Felipe.
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3: Olá, olá! Segunda-feira maravilhosa, meu amigo Pet já está por aqui. E você sabia que todas as estações exigem atenção com as pulgas? Pois é, apesar de se reproduzirem com facilidade nos dias quentes, no frio elas buscam o calor dos ambientes fechados para se abrigar. E é justamente nesse período que os nossos pets ficam mais expostos às picadas e alergias dentro de casa. Proteja seu bichinho o ano todo e fique atento aos sinais de coceira.
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1: Olá, amigos, tudo bem com vocês? É terça-feira, dia 22 de setembro, início da primavera. Hoje também é o Dia da Juventude do Brasil e Dia do Contador. Parabéns, queridos! Atenção, meu amigo motorista, vamos à dica de hoje do Sinal Verde. Hoje é comemorado Dia Mundial Sem Carro, uma data para refletir sobre a mobilidade nas grandes cidades. A proposta do dia é deixar o automóvel na garagem e experimentar o transporte público, a bicicleta ou a caminhada. Que tal aceitar o desafio e descobrir novas formas de se locomover com qualidade de vida?
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6: Olá a todos que nos acompanham na Rádio Vang. A chuva segue nas próximas horas e não se afasta até alguns volumes significativos até a madrugada de terça-feira. Com o acumulado já registrado e a chuva que está por vir, temos de ter atenção a arroios e rios da região e também o risco, o potencial de queda de barreiras que pode ocorrer aí em algumas áreas. Expectativa de o tempo mudar com o domínio de uma massa de ar seco a partir de amanhã. A temperatura vai entrar em declínio também sob esta condição, então devemos ter 8 a 16 graus, à tarde vento sul. Quarta e quinta-feira serão dias ensolarados e com maior amplitude térmica, especialmente a quinta-feira, porque a quarta tem 4 a 18 graus. Na quinta-feira, 7 a 24 graus, 17 graus de diferença entre o amanhecer e a tarde, um dia típico de primavera, de transição. Na sexta-feira, o frio da manhã perde força, com 14 a 27 graus. A chuva retorna, especialmente no domingo, para a região de Marau, porque o sábado, em grande parte, tem sol e calor, e algum modelo e outro indica chuva à noite. Então, acredito que a instabilidade ela fica mais restrita ao domingo mesmo e segue aí nos últimos dias de setembro. A chuva vai até o dia 30 e o tempo tende a firmar a partir do dia 1º de outubro. Da Metsu Meteorologia, Estel Cias.
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1: Olá, queridos e queridas, tudo bem? Eu sou a Kelly Gomes, estou passando aqui para estar com vocês nesse mundo materno, dando muitas dicas, informações e sempre pronta para te receber. E olha, detalhes como bordados, lacinhos, botões, deixam a roupa do bebê encantadora, né? Mas exigem atenção redobrada. Sabe por quê? Porque antes de vestir o pequeno, você tem que conferir se o acabamento interno desse bordado tem proteção macia para que não o arranhe. Resíduos de cola, fios soltos ou então até costuras duras podem irritar a pele sensível da criança. O conforto e a segurança do seu filho devem vir sempre em primeiro lugar. Sabe como é, né? Segurança acima de tudo. Beijo pra vocês, ótima terça-feira e continua na nossa programação, tá? Tchau, tchau.
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3: Uma ótima terça. Hoje, 22 de setembro, é o início da primavera, dia da juventude do Brasil e dia do contador. E tá no ar o nosso quadro Patrulha do Consumidor. Preços abusivos sem justificativa ou exigências de vantagens excessivas por parte das lojas são práticas proibidas por lei. O Código de Defesa do Consumidor protege o seu bolso contra aumentos despropositados no comércio e na prestação de serviços. Nenhuma empresa pode se aproveitar do cliente para obter lucros injustificados. Conheça sempre os seus direitos e não pague a mais por abusos. Exija respeito ao seu dinheiro. O Patrulha do Consumidor de hoje fica por aqui. Até mais.
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3: Tem chamado a atenção das autoridades o volume de ocorrências recentes envolvendo menores de idade em Marau, especialmente nos casos de posse e tráfico de drogas. Para combater o avanço, a Brigada Militar tem intensificado patrulhamento ostensivo em pontos estratégicos do município. O caso mais recente aconteceu na quinta-feira, dia 18, por volta das 2h20 da tarde. Durante uma ação da Rocan no bairro Santa Lúcia, os policiais militares visualizaram um adolescente de 15 anos em atitude suspeita. Ao

0: Para aproximação da equipe, o jovem tentou jogar fora alguns objetos. Na abordagem, a guarnição encontrou duas porções de maconha prontas para venda e R$35 em dinheiro trocado. O menor contou aos policiais que havia comprado a droga de um homem já conhecido no meio policial. Ele foi apreendido, passou por exames no Hospital Cristo Redentor e foi levado à Delegacia de Polícia Civil, acompanhado da mãe e do Conselho Tutelar. No mesmo dia, outra guarnição da Brigada Militar flagrou três jovens sentados em uma escadaria durante o patrulhamento pela cidade. Quando perceberam a viatura, um deles tentou esconder um pacote no gramado. Os policiais revistaram o local e acharam quase 8 gramas de maconha. Um adolescente de 16 anos assumiu ser o dono da droga. Ele também foi apreendido, passou por atendimento médico e foi apresentado na delegacia, enquanto outros dois adolescentes que o acompanhavam foram identificados no registro da ocorrência. Direto da redação, Kelly Felipe.
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2: Oi amigos, bem-vindos ao Meu Amigo Pet e atenção para os cuidados no pós-operatório da castração. Eles são fundamentais para a recuperação do seu amigo. Então siga rigorosamente o tratamento indicado pelo veterinário e faça a higienização diária do local da sutura. Não se esqueça de manter o colar elizabetano no pet durante todo o período de cicatrização. Esse acessório evita que ele lamba a ferida ou retire o curativo antes do tempo.
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1: 1:45.
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3: Olá, amigos, tudo bem com vocês? É terça-feira, dia 22 de setembro, início da primavera. Hoje também é o dia da juventude do Brasil e dia do contador. Parabéns, queridos! Atenção, meu amigo motorista, vamos à dica de hoje do Sinal Verde. Hoje é comemorado o Dia Mundial Sem Carro, uma data para refletir sobre a mobilidade nas grandes cidades. A proposta do dia é deixar o automóvel na garagem e experimentar o transporte público, a bicicleta ou a caminhada. Que tal aceitar o desafio e descobrir novas formas de se locomover com qualidade de vida?
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4: Olá a todos que nos acompanham na Rádio Vang. A chuva segue nas próximas horas e não se afasta até alguns volumes significativos até a madrugada de terça-feira. Com o acumulado já registrado e a chuva que está por vir, temos de ter atenção a arroios e rios da região e também o risco, o potencial de queda de barreiras que pode ocorrer aí em algumas áreas. Expectativa de o tempo mudar com o domínio de uma massa de ar seco a partir de amanhã. A temperatura vai entrar em declínio também sob esta condição, então devemos ter 8 a 16 graus, à tarde vento sul. Quarta e quinta-feira serão dias ensolarados e com maior amplitude térmica, especialmente a quinta-feira, porque a quarta tem 4 a 18 graus. Na quinta-feira, 7 a 24 graus, 17 graus de diferença entre o amanhecer e a tarde, um dia típico de primavera, de transição. Na sexta-feira, o frio da manhã perde força, com 14 a 27 graus. A chuva retorna especialmente no domingo para a região de Marau, porque o sábado, em grande parte, tem sol e calor, e algum modelo e outro indica chuva à noite. Então, acredito que a instabilidade ela fica mais restrita ao domingo mesmo e segue aí nos últimos dias de setembro. A chuva vai até o dia 30 e o tempo tende a firmar a partir do dia 1º de outubro. Da Metsu Meteorologia, Estel Cias.
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1: Olá, uma excelente segunda-feira para você. Eu chego com informação. A unidade móvel da Corsã estará em Marau nesta terça-feira, dia 22, para atendimento aos clientes. O serviço será realizado junto ao CRAS, na rua Irineu Ferlim, 1072, ao lado do Fórum, das 9 da manhã às 5 da tarde, sem intervalo ao meio-dia. Entre os serviços disponíveis estão emissão da segunda via da fatura, negociação de débitos, atualização cadastral, ligação de água, troca de titularidade e cadastro na tarifa social. Também será possível esclarecer dúvidas e solicitar outros serviços na companhia. Durante o atendimento, os clientes poderão consultar as condições do feirão de negociação Farroupilha, que oferece descontos de até 60% para quitação de débitos. Os serviços também podem ser solicitados pelos canais digitais da Corsã, pelo aplicativo Agência Virtual, WhatsApp pelo fone 0800-646-6444 e videochamada pelo site da companhia. Direto da redação, Kelly Felipe.
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2: Olá, queridos e queridas, tudo bem? Eu sou a Kelly Gomes, estou passando aqui para estar com vocês nesse mundo materno, dando muitas dicas, informações e sempre pronta para te receber. E olha, detalhes como bordados, lacinhos, botões, deixam a roupa do bebê encantadora, né? Mas exigem atenção redobrada. Sabe por quê? Porque antes de vestir o pequeno, você tem que conferir se o acabamento interno desse bordado tem proteção macia para que não o arranhe. Resíduos de cola, fios soltos ou então até costuras duras podem irritar a pele sensível da criança. O conforto e a segurança do seu filho devem vir sempre em primeiro lugar. Sabe como é, né? Segurança acima de tudo. Beijo para vocês, ótima terça-feira e continua na nossa programação. Tá? Tchau, tchau.
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2: Oi, amigos. Bem-vindos ao Meu Amigo Pet. E atenção para os cuidados no pós-operatório da castração. Eles são fundamentais para a recuperação do seu amigo. Então, siga rigorosamente o tratamento indicado pelo veterinário e faça a higienização diária do local da sutura. Não se esqueça de manter o colar elizabetano no pet durante todo o período de cicatrização. Esse acessório evita que ele lamba a ferida ou retire o curativo antes do tempo.
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1: E aí, tudo bem? Hoje é terça, dia 22. Nós estamos chegando com a mensagem do dia.
2: Amigo, diálogo entre filho e mãe.
1: Mãe, posso ir ao hospital ver meu amigo?
2: Ele está doente.
1: Claro, mas o que ele tem?
2: Tumor no cérebro.
1: E você quer ir lá pra quê?
2: Vê-lo morrer?
1: O filho lhe dá as costas e vai.
2: Horas depois, ele volta vermelho de tanto chorar.
1: Olha para a mãe e diz:
2: ai, mãe, foi tão horrível. Ele morreu na minha frente.
1: A mãe, com raiva, diz:
2: e agora, tá feliz? Valeu a pena ter visto aquela cena?
1: Uma última lágrima caiu de seus olhos e, acompanhado de um sorriso, o filho disse:
2: muito,
1: pois cheguei a tempo de vê-lo sorrir e dizer:
2: eu tinha certeza que você vinha.
1: A amizade não se resume só às horas boas, de alegria e de festa.
2: Amigo é para todas as horas,
1: boas ou ruins,
2: tristes ou felizes.
1: Sou Júnior Bodanese e esta foi a mensagem do dia.
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1: Encerram nesta terça-feira as inscrições para o curso gratuito de empreendedorismo digital, criando negócios, oferecido pela Prefeitura de Marau por meio da Secretaria de Inovação, Trabalho e Desenvolvimento Econômico, em parceria com o SENAC e o programa Movimenta Comércio. A capacitação tem como objetivo apresentar conhecimentos e estratégias para quem deseja criar ou desenvolver negócios no ambiente digital, utilizando tecnologia e inovação para transformar ideias em oportunidades e gerar resultados. Podem participar pessoas com 16 anos ou mais que tenham concluído o ensino fundamental. O curso é gratuito e busca contribuir para a qualificação profissional e o fortalecimento do empreendedorismo no município. As inscrições podem ser realizadas por meio do formulário disponível no link na matéria no site vangfm.com.br ou então presencial no Centro Administrativo de Marau. Direto da redação, Kelly Felipe.
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Satisfações dividir esse momento com vocês e com essa canção especial fortalecendo cada vez mais a nossa música sertaneja. Fiquem com Deus.

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2: Olá, amigos, tudo bem com vocês? É terça-feira, dia 22 de setembro, início da primavera. Hoje também é o Dia da Juventude do Brasil e Dia do Contador. Parabéns, queridos! Atenção, meu amigo motorista, vamos à dica de hoje do Sinal Verde. Hoje é comemorado o Dia Mundial Sem Carro, uma data para refletir sobre a mobilidade nas grandes cidades. A proposta do dia é deixar o automóvel na garagem e experimentar o transporte público, a bicicleta ou a caminhada. Que tal aceitar o desafio e descobrir novas formas de se locomover com qualidade de vida?
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2: Olá, queridos e queridas, tudo bem? Eu sou a Kelly Gomes, estou passando aqui para estar com vocês nesse mundo materno, dando muitas dicas, informações e sempre pronta para te receber. E olha, detalhes como bordados, lacinhos, botões, deixam a roupa do bebê encantadora, né? Mas exigem atenção redobrada, sabe por quê? Porque antes de vestir o pequeno, você tem que conferir se o acabamento interno desse bordado tem proteção macia para que não o arranhe. Resíduos de cola, fios soltos ou então até costuras duras podem irritar a pele sensível da criança. O conforto e a segurança do seu filho devem vir sempre em primeiro lugar. Sabe como é, né? Segurança acima de tudo. Beijo pra vocês, ótima terça-feira e continua na nossa programação, tá? Tchau, tchau.
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8: Olá a todos que nos acompanham na Rádio Vang. A chuva segue nas próximas horas e não se afasta aí até alguns volumes significativos até a madrugada de terça-feira. Com o acumulado já registrado e a chuva que está por vir, temos de ter atenção a arroios e rios da região e também o risco, o potencial de queda de barreiras que pode ocorrer aí em

0: graus. Na quinta-feira, 7 a 24 graus, 17 graus de diferença entre o amanhecer e a tarde, um dia típico de primavera, de transição. Na sexta-feira, o frio da manhã perde força com 14 a 27 graus. A chuva retorna especialmente no domingo para a região de Marau, porque o sábado em grande parte tem sol e calor e algum modelo e outro indica chuva à noite. Então acredito que a instabilidade ela fica mais restrita ao domingo mesmo e segue aí nos últimos dias de setembro. A chuva vai até o dia 30 e o tempo tende a firmar a partir do dia 1º de outubro. Da Metsu Meteorologia, Estel Cias.
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0: Maravilha! Fabiano, vamos cantar uma canção romântica, porque eu sei que o povo do Rio é muito apaixonado. Saudade.
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3: E aí, tudo bem? Hoje é terça, dia 22. Nós estamos chegando com a mensagem do dia.
4: Amigo. Diálogo entre filho e mãe.
3: Mãe, posso ir ao hospital ver meu amigo? Ele está doente.
4: Claro, mas o que ele tem?
3: Tumor no cérebro.
4: E você quer ir lá pra quê?
3: Vê-lo morrer?
4: O filho lhe dá as costas e vai.
3: Horas depois, ele volta vermelho de tanto chorar.
4: Olha para a mãe e diz:
3: ai, mãe, foi tão horrível. Ele morreu na minha frente.
4: A mãe, com raiva, diz:
3: e agora, tá feliz? Valeu a pena ter visto aquela cena?
4: Uma última lágrima caiu de seus olhos e, acompanhado de um sorriso, o filho disse:
3: muito,
4: pois cheguei a tempo de vê-lo sorrir e dizer:
3: eu tinha certeza que você vinha.
4: A amizade não se resume só às horas boas, de alegria e de festa.
3: Amigo é para todas as horas,
4: boas ou ruins,
3: tristes ou felizes.
4: Sou Júnior Bodanese e esta foi a mensagem do dia.
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5: Sob alerta da Defesa Civil emitido na manhã dessa segunda-feira, a região de Passo Fundo registrou temporais com fortes rajadas de vento e queda de granizo. O primeiro evento foi registrado por volta das 8:30 da manhã e provocou estragos em diferentes municípios. Nova Alvorada foi uma das cidades mais atingidas. A tempestade causou queda de árvores em diversos pontos, destelhamentos de empresas e residências e também danos na estrutura interna do hospital municipal. Também foram registrados diversos pontos de alagamento em municípios da região, entre eles o próprio município de Nova Alvorada e Serafina Correa. A reportagem da Vang FM esteve em Nova Alvorada e acompanhou o trabalho das forças de segurança e das equipes que atuam no atendimento às famílias atingidas. O tempo segue instável durante toda esta segunda-feira, com possibilidade de novas ocorrências. A Vang FM acompanha os alertas e as atualizações da Defesa Civil para manter os ouvintes informados. As informações podem ser acompanhadas pelo site vangfm.com.br e também pelas redes sociais da emissora. Direto da redação, Kelly Felipe.
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2: Uma ótima terça. Hoje, 22 de setembro, é o início da primavera, dia da juventude do Brasil e dia do contador. E tá no ar o nosso quadro Patrulha do Consumidor. Preços abusivos sem justificativa ou exigências de vantagens excessivas por parte das lojas são práticas proibidas por lei. O Código de Defesa do Consumidor protege o seu bolso contra aumentos despropositados no comércio e na prestação de serviços. Nenhuma empresa pode se aproveitar do cliente para obter lucros injustificados. Conheça sempre os seus direitos e não pague a mais por abusos. Exija respeito ao seu dinheiro. O Patrulha do Consumidor de hoje fica por aqui. Até mais.
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2: Oi, amigos, bem-vindos ao Meu Amigo Pet. E atenção para os cuidados no pós-operatório da castração. Eles são fundamentais para a recuperação do seu amigo. Então siga rigorosamente o tratamento indicado pelo veterinário e faça a higienização diária do local da sutura. Não se esqueça de manter o colar elizabetano no pet durante todo o período de cicatrização. Esse acessório evita que ele lamba a ferida ou retire o curativo antes do tempo.
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7: Olá a todos que nos acompanham na Rádio Vang. Expectativa de o tempo mudar com o domínio de uma massa de ar seco. A temperatura vai entrar em declínio também sob esta condição. Então devemos ter 8 a 16 graus à tarde, vento sul. Quarta e quinta-feira serão dias ensolarados e com maior amplitude térmica, especialmente a quinta-feira, porque a quarta tem 4 a 18 graus. Na quinta-feira, 7 a 24 graus, 17 graus de diferença entre o amanhecer e a tarde, um dia típico de primavera, de transição. Na sexta-feira, o frio da manhã perde força, com 14 a 27 graus. A chuva retorna, especialmente no domingo, para a região de Marau, porque o sábado, em grande parte, tem sol e calor, e algum modelo e outro indica chuva à noite. Então, acredito que a instabilidade ela fica mais restrita ao domingo mesmo e segue aí nos últimos dias de setembro. A chuva vai até o dia 30 e o tempo tende a firmar a partir do dia 1º de outubro. Da Metsu Meteorologia, Estel Sias.
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4: Olá, sou Luana de Oliveira, chegando com o horóscopo nesta terça-feira. Áries, Touro e Gêmeos.
3: Áries.
4: Ariano, o desgaste começa a dar sinais evidentes, mas é passageiro, desde que você o compreenda, o aceite e tome medidas paliativas. Descanse, se distraia, sem, no entanto, perder de vista os assuntos que está tratando. Em frente, a cor para hoje é o marrom.
3: Touro.
4: Olá, Touro. A boa vontade de ajudar outrem e de fazer concessões nesse sentido há de ser refletida com mais cuidado nessa parte do caminho, porque você corre o risco de se sacrificar por quem não merece, e isso seria uma pena. A cor para hoje é o cinza.
3: Gêmeos.
4: Oi, Gêmeos. Pretender fazer tudo com seus próprios recursos não seria uma atitude sábia nessa parte do caminho, porém tão pouco seria o caso de sair pedindo ajuda de forma indiscriminada, porque até isso complicaria, e mais ainda. A cor pra hoje é o pink. Daqui a pouquinho, Câncer, Leão e Virgem.
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2: Olá, de volta na programação, você de Câncer, Leão e Virgem.
1: Câncer.
2: Oi, Câncer. Agora não é hora propícia para perder a paciência, mas de suportar os acontecimentos com a maior dignidade possível, tendo em vista que as tensões vão passar e você vai poder retomar o domínio sobre a situação. A cor para hoje é o vinho.
1: Leão.
2: Oi, Leão. Dê corda ao enforcamento. Em vez de você continuar defendendo com vigor seus interesses, o qual é um movimento legítimo, procure temporariamente dar corda para ver quais são as verdadeiras intenções do outro lado. A cor para hoje é o azul claro.
1: Virgem.
2: Oi, Virgem. A complexidade do cenário atual será superada com naturalidade. Você não precisa se desgastar tentando encontrar uma solução que dê conta de tudo, porque provavelmente essa não existe. Encare tudo com serenidade. A cor para hoje é o prata. Daqui a pouquinho, Libra, Escorpião e Sagitário.
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4: Oi, de volta na programação nesta terça-feira. Libra, Escorpião e Sagitário.
3: Libra.
4: Oi, Libra. Para que suas manobras tenham efeito e não sejam contraproducentes, procure você refletir sobre a real necessidade dessas. Ou se por essas coisas da ansiedade não seriam exageradas demais para o momento. Suavidade. A cor pra hoje é o verde.
3: Escorpião.
4: Olá, Escorpião. Contribua para fomentar a serenidade, evitando a urgência, porque por enquanto seria interessante deixar os acontecimentos fluírem de acordo aos ventos que sopram, em vez de ser você quem domina a situação. A cor pra hoje é o amarelo.
3: Sagitário.
4: Oi, Sagitário. Em muitos casos, a boa vontade precisa se sujeitar a uma análise cuidadosa da situação e da qualidade das pessoas envolvidas, de modo a você não se meter numa encrenca ou piorar uma situação por causa dela. A cor pra hoje é o vermelho. Daqui a pouquinho, Capricórnio, Aquário e Peixes.
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8: Olá a todos que nos acompanham na Rádio Vang. Expectativa de o tempo mudar com o domínio de uma massa de ar seco. A temperatura vai entrar em declínio também sob esta condição. Então devemos ter 8 a 16 graus à tarde, vento sul. Quarta e quinta-feira serão dias ensolarados e com maior amplitude térmica, especialmente a quinta-feira, porque a quarta tem 4 a 18 graus. Na quinta-feira, 7 a 24 graus, 17 graus de diferença entre o amanhecer e a tarde, um dia típico de primavera, de transição. Na sexta-feira, o frio da manhã perde força, com 14 a 27 graus. A chuva retorna, especialmente no domingo, para a região de Marau, porque o sábado, em grande parte, tem sol e calor, e algum modelo e outro indica chuva à noite. Então, acredito que a instabilidade ela fica mais restrita ao domingo mesmo e segue aí nos últimos dias de setembro. A chuva vai até o dia 30 e o tempo tende a firmar a partir do dia 1º de outubro. Da Metsu Meteorologia, Estel Sias.
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6:42. Muito bom dia. Paz seja convosco. Bom é estarmos juntos, ligados, no mesmo propósito, na mesma fé, na mesma esperança de mais um dia. Hoje, terça-feira, e cremos e acreditamos que tudo vai ir bem, porque há um Deus conosco. E nós somos a Igreja do Evangelho Quadrangular. Sou o pastor Eduardo dos Santos Almeida e queremos declarar que a sua vida seja abençoada neste dia e que haja uma provisão de Deus para a tua vida. Então continue buscando em fé, em oração, aquele que tudo pode. Mas aquilo que vai ser a mola propulsora da realização das bênçãos é quando a gente pratica o que somos ensinados. E as verdades de Deus são simples, objetivas, como diz o apóstolo João nas suas cartas: os mandamentos de Deus não são pesados, mas que certamente elas edificam e nos fortalecem, nos direcionam e nos levam mais adiante, mais para frente. Mateus 7:24 nos ensina, Jesus fala: portanto, quem ouve estas minhas palavras e as pratica é como homem prudente que construiu a sua casa sobre a rocha. Então não basta ouvir a palavra, é preciso praticá-la. É como quando você vai ao médico, ele te dá orientações, ou lhe dá um tratamento, ou lhe dá alguns direcionamentos que você precisa pôr em prática para você ter resultado. Caso contrário, você permanecerá no seu estado doentio, né, ou de fraqueza, se não buscar, se não praticar. Isso é em qualquer situação da nossa vida. Se não praticarmos o que a gente aprendeu, a gente vai ficando para trás. E a palavra de Deus é a mesma coisa. Eu só vejo o resultado na minha vida se eu a praticar. Caso contrário, eu vou achar bonita a palavra, como todo mundo acha bonito o que a gente fala aqui. Acha muito bonito, maravilhoso. Mas se você quer um resultado mais produtivo na tua vida, você precisa praticá-la no nome de Jesus. E assim você vai ver resultado favorável na sua vida. 6:46. Um abraço, um bom dia aí pro meu irmão, pastor Paulo Almeida, sintonizado conosco lá na grande Porto Alegre, a capital de todos os gaúchos. E que me perdoe os outros estados, né, Ronaldo? É a capital mais linda do Brasil.

0: 6:51. Hoje é terça-feira, temos nossa noite e manhã de ensino em nossa igreja aberta aí para toda a comunidade. 8:30 da manhã, 7:30 da noite, na igreja do Evangelho Quadrangular, no bairro Jardim do Sol, na Pedro Rego 1503, no bairro Jardim do Sol. Hoje, vem conosco estar, vem aprender da Bíblia Sagrada. Hoje vamos reiniciar o Novo Testamento a partir de Mateus, se aprender, ter discernimento do que a palavra nos ensina. Vamos falar com Jesus, ele é bom. Pai amado, em nome de Jesus Cristo, reconhecemos a sua mão, a sua bênção, a sua graça e pedimos que o céu se abra em nosso favor, em nosso benefício, para que a gente possa viver as suas bênçãos, as suas graças, as suas misericórdias nesta terça-feira, em que tudo vá bem no trabalho, tudo vá bem em casa, tudo vá bem na escola, tudo vá bem nos afazeres pessoais, profissionais de cada um. A todos quantos precisam de um direcionamento, de um posicionamento nesse dia, que a sua mão de poder se manifeste e traga à vida de cada um esta bênção e esta graça em nome do Senhor Jesus. Nós abençoamos poderosamente a vida de cada um no teu nome, Jesus. Faça a diferença no dia de hoje, para que tenham saúde, tenham paz e tenham alegria e tudo vá bem. Também nós abençoamos essa água como um remédio divino para o corpo e a alma. Manifesta poder, unção, graça neste momento, sobre o chimarrão, o café, o chá, o leite, o suco, chocolate quente, iogurte. Nós pedimos a tua bênção em nome de Jesus sobre o café da manhã, os elementos desse café, das demais refeições, o que está na mão dessa pessoa. Declaramos bênção e graça. Amém, Jesus. 6:54, você está abençoado, tudo vai bem. Continue ligado, tchau, tchau.
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0: bom dia, bem-vindo. Essa é a Vang com o sol chegando na manhã dessa terça-feira. Para você que está com a gente, um ótimo dia. Seja muito bem-vindo aqui em toda a nossa programação a partir de agora. Também em vídeo na rede social, levando a primeira informação do dia para você. 7:26, 7:26. 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Gianni Gazola, bom dia. Vamos começar com os destaques da manhã de hoje.
1: Bom dia, Luíde. Um bom dia também para toda a nossa audiência, todo mundo que está sintonizado aqui no Vang, bom dia. E trazendo já informações, né? Porque continuam as buscas pelo helicóptero que desapareceu em Santa Catarina com o cantor Rick.

0: Então, as buscas seguem com drone térmico. Então, o helicóptero, né, do cantor Rick, da dupla Rick Renner, né, segue acontecendo, então, no dia de hoje. As equipes dos bombeiros utilizam um drone térmico para tentar localizar a aeronave na zona rural de Urubici, onde o último sinal do transponder do helicóptero foi emitido no dia de ontem. Além do Rick, estavam no helicóptero o empresário Bruno Avelar, o videomaker Paulo Soares e o piloto da aeronave, que não teve o nome divulgado. Então, o equipamento capaz de capturar o calor emitido por corpos e objetos pertence à Defesa Civil Estadual e sobrevoa a região de Santa Bárbara nesta manhã. Ao longo do dia, outro drone com as mesmas características e pertencentes aos bombeiros militares também será utilizado. A aeronave decolou de Porto Belo, no litoral norte, com destino a São Joaquim na Serra, e não chegou ao local previsto. Estão mobilizados nas buscas o Corpo de Bombeiros, Polícia Militar, Defesa Civil e também a Força Aérea Brasileira.
1: A gente segue acompanhando esse caso, que tem grande repercussão nacional, e vamos trazer a qualquer momento mais informações. Intervalo comercial, voltamos já no melhor. Bom dia.
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12: Olá a todos que nos acompanham na Rádio Vang. Expectativa de o tempo mudar. com o domínio de uma massa de ar seco, a temperatura vai entrar em declínio também sob esta condição, então devemos ter 8 a 16 graus, à tarde vento sul. Quarta e quinta-feira serão dias ensolarados e com maior amplitude térmica, especialmente a quinta-feira, porque a quarta tem 4 a 18 graus. Na quinta-feira, 7 a 24 graus, 17 graus de diferença entre o amanhecer e a tarde, um dia típico de primavera, de transição. Na sexta-feira, o frio da manhã perde força, com 14 a 27 graus. A chuva retorna, especialmente no domingo, para a região de Marau, porque o sábado, em grande parte, tem sol e calor, e algum modelo e outro indica chuva à noite. Então, acredito que a instabilidade ela fica mais restrita ao domingo mesmo e segue aí nos últimos dias de setembro. A chuva vai até o dia 30 e o tempo tende a firmar a partir do dia 1º de outubro. Da Metsu Meteorologia, Estel Sias.
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1: Essa é a Vang, um ótimo dia para você. Vamos juntos aí, antecedendo nosso espaço plural que na sequência chega com as entrevistas e as informações. 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Nosso timaço que leva para você a primeira informação do dia. Jenny Gazola.
0: Luíde, trazendo, né, informações também sobre a questão das chuvas, né? O dia de ontem foi bastante conturbado também em alguns municípios aqui da nossa região e também no estado. Então, 193 pessoas precisaram deixar suas casas em São Sebastião do Caí devido à elevação do rio Caí. O leito ultrapassou a cota de inundação, que é de 10 metros e 50 centímetros, ainda na tarde de ontem, em meio ao intenso temporal que atingiu o estado. Aqui na nossa região, em Nova Alvorada, né, o município teve diversos danos, primeiro em virtude de um vendaval que atingiu parte da cidade, e aí depois por conta do excesso de chuva que acabou alagando aí muitos pontos, né, também da cidade de Nova Alvorada. Inclusive hoje teremos uma nova entrevista com o prefeito Edilson Romanini, que já deve trazer dados, né, mais apurados sobre o número, né, de residências atingidas. Também teve queda de árvores, uma empresa do município acabou sendo afetada também e teve o telhado danificado.
1: Essa é a Vang, vamos lá, tem mais informação para você. Destaque no dia de hoje: buscas por helicóptero com o artista Rick seguem com drones térmicos em Santa Catarina. Empresário que viajava com ele se casou em agosto. Também Vorcaro contratou advogada que seria ligada à turma Caine. Quest primeiro turno tem mais pesquisa de intenção de voto para presidente da República. Falta de energia em Viracopos causa filas e afeta embarque. Passageiros criticam falta de informações. É o destaque também do dia de hoje. Empresária do Rio Grande do Sul tem infecção, passa por 3 cirurgias após procedimento no glúteo. Também é destaque no Globo, toda essa informação, todos esses destaques do dia de hoje. 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
0: E trazendo informação também, Luíde, sobre a Corsan, né? Porque a unidade móvel da companhia vai prestar atendimento aos clientes no dia de hoje. Então, a unidade móvel da Corsan estará em Marau nesta terça-feira, junto ao Centro de Referência e Assistência Social, o CRAS, na rua Irineu Ferlin, ao lado do Fórum. A iniciativa tem como objetivo facilitar o acesso aos serviços da companhia e dar mais comodidade aos moradores. O atendimento é das 9 da manhã às 5 horas da tarde, sem intervalo ao meio-dia. Poderão ser solicitados serviços como emissão de segunda via da fatura, quitação de débitos com descontos de até 60% e também atualizações cadastrais, ligação de água, entre outros temas.
1: Muito bem, intervalo, voltamos já, bom dia.
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0: Ótimo dia pra você, tempo bom, céu azul, parcialmente azul, e você com a gente também, depois dos dias de muita instabilidade em todo o sul do Brasil. 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Vamos com os destaques finais de N desse dia, que começa com temperatura na casa de 8, 9 graus, e a previsão para as próximas horas é de um aumento gradual da temperatura.
1: E encerram hoje as inscrições para um curso gratuito de empreendedorismo digital, oferecido pela Prefeitura de Marau por meio da Secretaria de Inovação, Trabalho e Desenvolvimento Econômico, em parceria com o SENAC e o programa Movimenta Comércio. A capacitação tem o objetivo de apresentar conhecimentos e estratégias para quem deseja criar ou desenvolver negócios no ambiente digital, utilizando tecnologia e inovação para transformar ideias em oportunidades e gerar resultados. Podem participar pessoas com 16 anos ou mais, que tenham concluído o ensino fundamental. Esse curso é gratuito. E, então, as inscrições podem ser realizadas por meio de um formulário disponível num link, né, na matéria que está no vangfm.com.br, ou de forma presencial no Centro Administrativo de Marau.
0: No Melhor Bom Dia, obrigado, Jenny. Na sequência tem o Espaço Plural. 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Já já, chegando para você, o Plural, nosso espaço diário com música, com informação.
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3: Agora é 8 horas. Para você, bom dia. Aqui na Vanga está no ar o nosso Espaço Plural da terça-feira, dia 22 de setembro de 2026, na última manhã do inverno. Porque logo mais à noite chega a estação da primavera. E aqui estamos com o nosso programa nesta manhã de terça-feira, que tem sol aqui na região, temperatura de 10 graus nesse momento. E a gente vai com você até às 10 da manhã. 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Começamos aqui o nosso programa nesta manhã, 8:01, Informação Martini. Luíde, depois de um dia de muita chuva, agora o sol aqui na região. Luíde, neste último amanhecer e última manhã e últimas horas do inverno. Bom dia.
4: Bom dia. Aqui já encheu o saco, né? Encheu o saco o inverno, deu. Mas vamos torcer que dê uma esquentadinha a partir de agora. O bom é que o tempo firmou. A gente já passou transtornos ontem, né? Impressiona
3: bastante.
4: O número de chuva, né? Quantidade de chuva que caiu, não só aqui, em várias cidades, e o que acaba, que a gente sabe o que acontece no estado do Rio Grande do Sul, acaba gerando transtornos aqui na região do Vale e também certamente chegando à capital dos gaúchos. Então vamos aguardar, porque tem muita informação.
3: É, aqui em Marau, tá? A informação que eu recebi agora há pouco, aqui em Marau, na área urbana, choveu 67 milímetros. Mas teve áreas que choveu muito mais do que isso. Eu trouxe esse dado, por exemplo, aqui no município de Marau, aqui na cidade, né? O que a gente tem de informação é que o volume foi de 67 milímetros, a chuva que caiu ontem. Tem algumas áreas do interior que ultrapassou esse índice. Então, realmente, né, tivemos aí muita chuva também nas últimas horas e, por consequência, né, transtornos, como a gente verificou, um dos municípios aqui da região, ou os municípios, né, porque são pelo menos três bem próximos aqui da gente, Nicolau Vergueiro, Nova Alvorada e também o município de Serafina Correia. Chegou a ver Serafina Correia, Luigi?
4: Impressionante.
3: A avenida virou um rio, né?
4: É, um rio e vários pontos, né? O bairro Gramadinho, outros pontos aí com água que chegou a cobrir até veículos.
3: Veículos.
4: Impressiona, né?
3: Eu dizia aqui, por exemplo, aqui, falei aqui na área urbana de 67, ó, em São Brás choveu 70, é um dos exemplos, né? No Lamaison o acumulado foi de 108, Nossa Senhora do Carmo foi 90. Então aí tem essa chuva bem diversa nas últimas horas, que nós tivemos aqui no município de Marau também, mas mais ao sul, e aí já em direção a Camargo também, Nova Alvorada, onde por lá tivemos exemplo, Nova Alvorada, que até mesmo parte da cidade acabou sendo alagada pelo volume de chuva, né, que caiu ontem. A gente vai trazer esses assuntos e outros, como por exemplo, né, Rio Caí e Taquari já estão acima da cota, né, para ter uma ideia do que significou a chuva do ponto alto aqui do estado. A parte baixa já vai sentindo elevação da cota também, que é o caso do Taquari e do Rio Caí. 8:03, esse é um dos temas também que repercute nesta manhã. E outro assunto que repercute, Luigi, e que estava aqui verificando que ganha as capas, os portais, é o desaparecimento, né, do cantor Rick, né, da dupla Rick Renner, ele e o empresário, que segundo informações, uma aeronave que eles sobrevoavam Santa Catarina acabou desaparecendo. E aí as buscas não pararam, elas seguem. Inclusive, né, com drones térmicos. E tem mais um complicador, né? Santa Catarina, que está com o tempo encoberto, está chuvoso, tá ruim o tempo por lá, o que dificulta também o trabalho das equipes de resgate. É um dos temas que ganha destaque nesta manhã, né?
4: É, o que domina realmente o noticiário desde ontem, né? É as buscas por esse helicóptero que segue com drone térmico em Santa Catarina. E o tempo realmente ontem com alerta vermelho estava, né? Muito embora esse veículo, essa aeronave, ela tem possibilidade de voo por instrumentos, né? E ela tem também um dispositivo, Ronaldo, que ela aciona, mesmo não tendo nenhum tipo de sinal, numa possível queda, ela aciona um sinal nela e que emite uma onda via rádio, né?
3: Sim.
4: E esse sinal não foi emitido em momento algum.
3: É.
4: Então, essa também é uma das alternativas e é uma das esperanças que se tem de encontrar, porque se trabalha com uma ideia de pouso forçado, mas quanto mais se passa o tempo, não agindo naquela serra, a dificuldade aumenta cada vez mais.
3: Né? E a informação desta manhã é que traz um alento de que, claro, tem o mau tempo, né, que é um complicador, mas a operação foi ampliada após sinal do celular do Rick.
4: É um novo sinal de celular, uma tentativa.
3: Sinal tem dado aí pelo menos um alento, né, no sentido de tentar localizar, né? E aí justamente essa é a ideia, né, de que teria, pelo menos se cogita, um pouso forçado, né? E aí tem o trabalho que segue, mas o mau tempo é um complicador lá em Santa Catarina para poder também promover esse resgate aí. É um dos assuntos que destaca hoje os meios de comunicação de forma geral. Além do que, tem também outros assuntos: rastro de mortes e destruição pelo estado, chuva, vento e granizo causaram ocorrências em pelo menos 119 municípios, deixando estragos, desaparecidos e desalojados no estado. É um dos assuntos também que nós temos com relação ao clima, né? Que foi severo nas últimas horas também aqui no nosso estado. Temporal que espalha estragos, provoca mortes e ainda acende alertas para cheias. Também é um dos assuntos, né, que é destacado aqui no estado.
4: Você trouxe informação antes da quantidade de chuva que caiu em Marau. Nosso ouvinte, o Orlando Gazola, nos informa: Vila Maria, 80 milímetros.
3: Veja só, bem mais, né?
4: Realmente. Obrigado aí pela
3: contribuição, né? Isso aí. 8:06, vamos trazer aqui no programa, tem um destaque agora para a segurança pública, para a Malta Imobiliária. 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A gente vai trazer também informações do Corpo de Bombeiros e hoje com a participação da bombeira Bruna. Bom dia, Bruna.
5: Bom dia, ouvintes. Relatos das ocorrências atendidas pelas guarnições do Corpo de Bombeiros de Marau, pelas unidades Norte e Central nas últimas 24 horas. Foram atendidas um total de 11 chamados para ocorrências. No dia 21 de setembro, às 8:20, deslocamos para a averiguação na comunidade Viado Pardo, interior. Às 8:20, deslocamos para a averiguação na rua Reinaldo Mate, bairro Centro. Às 8:56, atendimento à vítima de atropelamento na Avenida Júlio Borella, bairro Centro. Às 10:12, atendimento à vítima de caso clínico na rua Laureano Tramontina, bairro Colina Verde. Às 11:15, atendimento à vítima de caso clínico na rua Albino Trento, bairro Freia de Lar. Às 12:34, atendimento à vítima de caso clínico na RS-324, quilômetro 76. Às 14:32, atendimento à vítima de caso clínico na Avenida Barão do Rio Branco, bairro Centro. Às 14:53, atendimento à vítima de caso clínico na Travessa Fuga, bairro Constante Fuga. Às 17:20, atendimento à vítima de caso clínico na rua Laureano Tramontina, bairro Colina Verde. Às 22:50, atividade preventiva na RS-324, quilômetro 219. Às 23 horas, deslocamos para atividade preventiva na Gruta Rio Marau, interior. Esses foram chamados. A Sala de Operações da Unidade Central do Corpo de Bombeiros de Marau informou a bombeira Bruna. Tenham todos um bom dia.
4: Bom dia, obrigado pelas informações. Vamos com as ocorrências da Brigada Militar das últimas 24 horas. Tivemos um sinistro de trânsito com lesão corporal. A guarnição deslocou-se até a Júlio Borella, no centro, a atender essa ocorrência. Constatou-se que o condutor de um veículo Fiat Uno transitava sentido sul-norte quando atingiu o pedestre enquanto efetuava a travessia na faixa de pedestres. Devido à gravidade das lesões, a vítima foi socorrida pelo SAMU e encaminhada ao HCR. O condutor foi submetido ao teste do etilômetro, que apresentou resultado negativo. Em consulta ao sistema, verificou-se que a CNH do motorista e a documentação do veículo encontravam-se em situação irregular.
3: Também teve uma outra ocorrência de trânsito na Avenida Júlio Borella. Essa ocorrência aqui teve apenas danos materiais. No local, os policiais prestaram atendimento aos dois condutores envolvidos. Um deles, que conduzia um veículo Focus, que relatou que trafegava pela via no sentido norte-sul e realizava uma manobra para estacionar quando teve a traseira do seu automóvel atingida por uma van que seguia na mesma via. Por sua vez, o condutor da van relatou que ao perceber a manobra de estacionamento parou o veículo, no momento em que o Focus, ao dar sequência à manobra, colidiu com a parte dianteira da van. Ambos os condutores realizaram o teste do etilômetro, que deu negativo para o consumo de bebida alcoólica. A ocorrência foi finalizada no local com confecção de boletim e também orientação aos envolvidos.
4: A guarnição da brigada estava em atendimento a uma ocorrência de trânsito na Júlio Borella quando visualizou atropelamento na faixa de pedestres localizado no cruzamento com a Santos Dumont. Na ocasião, condutor de um veículo Fiat Uno atingiu uma adolescente enquanto realizava a travessia, causando-lhe lesões corporais. A guarnição prestou atendimento imediato, conduziu a vítima ao HCR. O condutor resultou negativo para o teste do etilômetro. O veículo foi recolhido ao pátio do guincho. Posteriormente, as partes apresentadas à delegacia para o devido registro da ocorrência.
3: Também teve ainda nas últimas horas uma outra ocorrência de trânsito, foi na Lauro Risseri Bortolom. Esta ocorrência que também teve danos materiais. Os policiais também prestaram atendimento aos condutores. O condutor de um automóvel relatou que estava estacionando ao lado da praça e, ao efetuar uma manobra de marcha ré ao sair da vaga, ocorreu a colisão com uma motocicleta. Por sua vez, o condutor da motocicleta relatou que transitava pela via em razão do seu trabalho quando o automóvel deu marcha ré, cortando a sua trajetória. Condutores também realizaram o teste do etilômetro, que apresentou negativo para o consumo de bebida alcoólica. Sendo feito o boletim de ocorrência e partes foram orientadas.
4: Já na rua Alfredo de Almeida 291, no centro, às 7 da noite de ontem, a guarnição da brigada foi despachada via sala de operações para atender ocorrência de trânsito. A equipe prestou atendimento a dois condutores. Volkswagen Gol, homem de 33 anos, relatou que transitava pela rua Inácio Dias dos Santos, sentido sul norte, quando, no entroncamento com a rua Alfredo de Almeida, o veículo Ford Focus adentrou. O condutor do Gol tentou frear para evitar colisão, porém não obteve o êxito. Por sua vez, condutora do veículo Ford Focus, uma mulher de 25 anos, relatou que transitava pela Alfredo de Almeida no sentido leste-oeste e que, ao adentrar na rua Inácio Dias dos Santos, não visualizou a aproximação do Gol, momento em que ocorreu a colisão. Ambos foram submetidos ao teste do etilômetro, apresentando resultado negativo. Boletim de ocorrência foi registrado para os devidos procedimentos.
3: Até fazendo aqui uma correção da Brigada Militar, que ela encaminha que essa rua Alfredo de Almeida é no centro, não é no centro. Essa rua fica no Bem Viver, tá, Luigi? Aqui eles informam que é no centro, não, mas essa rua, né, que foi mencionada aqui, Alfredo Almeida, com também uma outra rua, Inácio Dias dos Santos, é lá no Bem Viver, né, que aconteceu esse fato. Então, até fazendo a correção, conforme o boletim que foi encaminhado pela Brigada Militar, com o local, o bairro errado, né? É no Bem Viver que esse fato aconteceu. Nas ocorrências das últimas 24 horas, sempre traz aqui também como destaque, sempre para as informações de segurança pública, Malta Imobiliária quer começar a investir em imóveis, tem apartamentos a partir de R$ 189 mil reais e próximo a BRF Aves. Sem entrada e direto com a construtora. Tem o contato que é o 99929-1030. Traz aqui as informações da segurança pública. 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A gente vai voltar na sequência com o programa, também com as demais informações da manhã que tem sol e a temperatura agora aqui em Marau de 10 graus.
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23: Olá a todos que nos acompanham na Rádio Vang. Expectativa de o tempo mudar, com o domínio de uma massa de ar seco. A temperatura vai entrar em declínio também sob esta condição. Então devemos ter 8 a 16 graus, à tarde vento sul. Quarta e quinta-feira serão dias ensolarados e com maior amplitude térmica, especialmente a quinta-feira, porque a quarta tem 4 a 18 graus. Na quinta-feira, 7 a 24 graus, 17 graus de diferença entre o amanhecer e a tarde, um dia típico de primavera, de transição. Na sexta-feira, o frio da manhã perde força, com 14 a 27 graus. A chuva retorna especialmente no domingo para a região de Marau, porque o sábado, em grande parte, tem sol e calor, e algum modelo e outro indica chuva à noite. Então, acredito que a instabilidade ela fica mais restrita ao domingo mesmo e segue aí nos últimos dias de setembro. A chuva vai até o dia 30 e o tempo tende a firmar a partir do dia 1º de outubro. Da Metsu Meteorologia, Estel Sudes.
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9: Aqui na Bang até às 10 tem Espaço Plural nesta manhã de terça-feira, dia também que marca o fim do inverno e a chegada da primavera. E aqui estamos com o nosso programa, que vai fazer um contato com a Unimóvel. Tem a Dini Gazola, que fala também nesta manhã, não com chuva, mas com sol nesta manhã, né, Dini? Bom dia.
10: Bom dia, pessoal, Ronaldo, Luigi, toda a nossa audiência, hoje com sol, né, com graças a Deus.
9: É, exatamente.
10: E Ronaldo, eu vou falar então de uma coisa boa, né, de solidariedade, porque o 37º Baile da Saudade foi realizado esse ano e agora, hoje, né, pela manhã, acontece um evento para divulgação das entidades que vão ser beneficiadas com os lucros desse evento que é beneficente. Então, estou na companhia do presidente da comissão organizadora do baile, Ildomar Marodim, que vai falar pra gente um pouquinho aí dessa ação, né, e também das entidades que vão receber os recursos. Bem-vindo e bom dia.
11: Bom dia, Rádio Ventos, bom dia. Tudo bem?
10: Tudo bem. Seu Ildomar, então, vamos falar, né, sobre esse evento, então, solidário, né? Quais que serão as entidades que vão receber, que vão ser beneficiadas com esses recursos?
11: O lucro do baile foi razoável. Deu R$ 42.828,33. E esse lucro, na totalidade, vai ser distribuído para as seguintes entidades. Para a AMES, Centro de AMES, para a BESPA e o CONCEPO, para repor câmeras de monitoramento.
10: Então, será dividido igualmente para essas entidades?
11: Não, o critério dos valores serão distribuídos é o seguinte: a AMES, R$ 14.000, porque ela estava com dificuldade para instalar um elevador lá na entidade, e aí nós aportamos um valor maior. A PAI, 9.000, a BESPA, 7, e o CONCEPO, 12.828,33.
10: Então, é sempre, né, uma ação aí bem, bem importante para a comunidade, para essas entidades, principalmente que recebem, né, que são entidades importantes aqui da comunidade marauense. Então, é um belo trabalho, né, seu Ildomar?
11: O Baile da Saudade tem esse objetivo. Os lucros na totalidade sempre foi distribuído para as entidades.

0: locais, e a gente seleciona algumas entidades para não beneficiar todas, que daria um valor mínimo para cada uma. E esse ano nós estamos distribuindo para essas entidades. E dizer à comunidade que o baile foi sucesso porque deu um lucro razoável. Então, nós já contamos para o próximo ano com as entidades e também com a população marauense, que sempre colaborou com o baile, e esse baile é de Marau, é das nossas associações.
1: É, seu Idomar, só para valorizar, então, quem organiza o baile, né, que além da ACEAMA também tem outras entidades, associação...
2: É, tínhamos um pequeno corte no áudio da Jenny, né? Ela vai refazer o contato para poder concluir, então. Ela falava sobre as entidades, né, que são promotoras do Baile da Saudade, que gera esse recurso, e agora, né, sendo anunciado também a distribuição. Não sei se a Jenny tem condição de retomar, mas temos oscilação de conexão, né?
3: De internet.
2: É, conexão aí com a Jenny. Então, talvez ela possa retornar na sequência para concluir também, ressaltar, né, e valorizar as entidades que se mobilizaram para promover essa atividade agora no mês passado. Vamos ver. Vamos lá, Jenny.
3: Jenny, contato novamente, ok? Pode.
1: Então, voltando, pessoal, o seu Ildomar, né, estava falando sobre as entidades que promovem o Baile da Saudade, esse evento beneficente, então, só para valorizar o trabalho, né, seu Ildomar?
0: Sim, as entidades, como eu disse, são a CEAMA, o Lions, o Rotary, o Grêmio Esportivo Liberdade, que é o GEL, que serve as instalações, a SIM, que sempre colaborou, e a Fraternidade Marauense.
1: Perfeito, muito obrigada, seu Ildomar. Daqui a pouquinho já vai iniciar, né, a cerimônia por aqui. E um ótimo dia, um bom trabalho.
0: Gostaria, sim, de reforçar que esses bailes são realizados com esse objetivo. Nós distribuímos o lucro para as entidades e contamos com a comunidade que sempre participou. Muito obrigado.
1: Obrigada, seu Ildomar Marudim, que é presidente da comissão organizadora do Baile da Saudade, falou conosco nesta manhã sobre a distribuição dos lucros do evento desse ano. 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Da Unimóvel, ao vivo com a repórter Jenny Gazola.
2: Ok, Jenny, agora 8h32. Nós seguimos aqui com o programa também, Luíde, trazendo aqui informações sobre os níveis dos rios aqui no estado. Por exemplo, tem lá em São Sebastião do Caí, a cota lá é de 10 metros, agora está em 14 metros e 28, né? E o detalhe, o rio continua subindo. Ele está subindo cerca de 3, quase 4 centímetros por hora. Então, em São Sebastião do Caí, o rio Caí, ele continua subindo. O mesmo ocorre também, aliás, aqui ele está subindo lá em Taquari também, que é o rio Taquari. Lá o rio está, a cota é 8 metros e 50, está agora em 7,39. Mas sobe cerca de 14 centímetros por hora em Taquari. Também em Taquara, o rio dos Sinos, a cota é de 6 metros, agora está em 6,6 e sobe também 4 centímetros por hora. Então continua subindo o rio Caí, bem como também o rio Taquari. O rio Taquari, a partir de Mussum, a cota é 18 metros, está em 17,57. Porém, em Mussum está baixando o nível, 45 centímetros por hora. Então, no, em Mussum. Já em Encantado, ainda seguindo o curso aí do Taquari, a cota é de 12 metros, está agora em 16,07, sendo que desce cerca de 15 centímetros por hora. Então, em Encantado, também está em queda o nível. E além do que, em Lajeado, a cota é de 19 metros, está agora em 24,11. Está 5 metros acima da cota em Lajeado e continua subindo cerca de 11 centímetros por hora. E eu não mencionei aqui, ainda tem Roca Salles também, que é antes de Encantado. Lá o Taquari tem a cota de 18 metros, está em 20 metros e sobe cerca de 15 centímetros por hora. Então esse é o cenário desses dois rios, o Taquari e também o Caí. Em algumas cidades tem essa questão da elevação das águas, o mesmo ocorre, né? Quando se fala aqui no Caí, o exemplo disso é o lá em Montenegro, que é o Caí. Lá a cota é 6 metros, está 7,25, sobe cerca de 10 centímetros por hora. Então algumas cidades ainda continuam subindo o nível e outras já dá para observar que, embora ainda acima da cota, mas começa a baixar então o nível das águas no Caí e também no Taquari. O Taquari, geralmente as águas da parte alta aqui onde nós estamos, vai em direção então a Mussum, Roca Salles, Encantado e bem como também ali em Lajeado. Esse é o cenário atual, viu, com relação aos rios aqui no estado, Luigi.
3: É, e a tendência, a gente sabe como é que funciona, né? Chove aqui, demora e acaba que estoura essa região.
2: Vai
3: toda.
2: Pra parte baixa, né?
3: Vai pra parte baixa. E na manhã de hoje, por exemplo, Estrela já tá registrando também alagamentos em várias partes da cidade, Estrela, Lajeado, né? É uma situação bem crítica nesse sentido. Vamos aguardar, porque a chuva retorna na próxima semana.
2: É, teria para semana que vem. E tu fala de Lajeado, realmente Lajeado é o local que tem, está 5 metros acima da cota, né? É 19 metros, está 24 metros e continua subindo, está subindo cerca de 24 centímetros por hora. Então a tendência é que continua subindo porque justamente toda a água da parte alta vai lá para Lajeado. Então ainda Lajeado e Estrela deve ter a situação de locais sendo alagados aí. 8h35, vamos voltar na sequência com o nosso programa. A gente vai até às 10 também com outros assuntos desta manhã de terça-feira.
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2: 17, agora faltando para as 9. 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A temperatura também aqui em Marau vai subindo com a presença do sol. Agora temos 11 graus. Para hoje aqui, Luiz, a previsão é que a temperatura, ela, a máxima prevista aqui para nossa região hoje, temperatura para esta terça-feira deve chegar aos 15. Creio que com o sol deve até ultrapassar um pouco, né? Segundo o que informa também a meteorologia. Mas o amanhecer confirmou a previsão aí de 9, 10 graus. Isso confirmou. Para amanhã, quarta-feira, no primeiro amanhecer da primavera, deve ser de 6 graus para amanhã, tá? Tu tava feliz que tava
3: amanhã. Amanhã 6 graus?
2: Pois é.
3: Sério?
2: Tá aqui na previsão. Tu disse, já cansei, que saco esse inverno.
3: Mas não... que primavera é essa, rapaz, que tá se aproximando aí, meu Deus.
2: É, pois é, mas para amanhã tem 6 graus de mínima.
3: Já tinha guardado os casacos.
2: É, mas não dá para se entusiasmar em guardar casaco.
3: É, é verdade.
2: Embora nos próximos dias até as mínimas vão ficar numa faixa de 17, 18 graus e pode chegar até 25, 26 durante as tardes, nesse finalzinho de setembro, né? E para a semana que vem até tem algumas informações de chuva, mas os serviços também de meteorologia estão divergindo com relação às informações de chuva, né? E aí iniciaria também aí o outubro, né, com períodos de muita chuva, segundo o que informa a meteorologia. Se pode dizer que num contexto normal, né? Termos bastante chuva no começo de outubro, né? Faz parte justamente pela troca de estação. 190 pessoas fora de casa, bombeiros resgatam moradores e animais após elevação das águas do rio lá em São Sebastião do Caí. É um dos temas também que tem destaque nesta manhã. Agora há pouco a gente falava sobre a elevação do nível dos rios, então São Sebastião tem pessoas, né, que estão justamente sendo retiradas em razão da elevação das águas. É um dos assuntos também desta manhã que tem repercussão, viu, Luigi?
3: Cara, eu tô seguindo aqui no F5, né? Acompanhando aqui as informações a respeito do sumiço do... que só dá isso, né? Agora não. É isso?
2: É do Rick, né?
3: Sumiço do helicóptero, no caso, né?
2: É, exato.
3: E aí só dá isso. Realmente impressiona porque não se tem informações e as buscas estão... seguem as buscas numa serra que é muito difícil, né? Uma serra que é muito complicado. É um dos lugares mais altos do país, inclusive, né?
2: É.
3: Então a gente está acompanhando aqui e a qualquer novidade vamos informar nossa audiência. No nosso portal de informação tem esse acidente de ontem, Ronaldo, esse condutor de caminhão que acabou morrendo na BR-285 em Carazinho. É um acidente bastante violento, né? E a gente trouxe essa informação, esse condutor que acabou perdendo a vida no quilômetro 333, no norte do estado, em Carazinho. A identidade ainda não foi confirmada. O acidente envolveu um ônibus Agrale e um caminhão Hyundai. Nenhum ocupante do ônibus, né? Que é um ônibus, um pequeno ônibus, até a última atualização da matéria, nenhum ocupante do ônibus ficou ferido. O trânsito seguia em meia pista, aguardando o trabalho da perícia. Esse fato ocorreu, na verdade, foi na manhã de hoje, né? Não foi ontem.
2: É.
3: Foi logo cedo, foi na madrugada.
2: É.
3: E chama atenção, porque conta lá no site da Vang, também nas redes sociais, tem fotos, né? E chama atenção pela violência do acidente.
2: É, você falou aqui do Rick, até para quem talvez não acompanhe a informação, né? O cantor, né, que compõe a dupla com Rick Renner, está desaparecido, né? Ele que sobrevoava com uma aeronave em Santa Catarina, juntamente com o empresário Bruno Avelar, estão desaparecidos desde de ontem. E as buscas seguem. Até para trazer aqui informação, o Rick tem 59 anos, natural de Tocantins, né? Ele que forma a dupla aí com o Renner, né? Da dupla Rick e Renner, que tem aí vários clássicos, inclusive. Também tá desaparecido, né? Ou não tem informação com relação ao que teria ocorrido com essa aeronave, e aí seguem buscas em uma condição de mau tempo em Santa Catarina. Também tem entre as informações de hoje, Luigi, o Inter vai em busca de alguém para treinar.
3: Que situação, 4 já.
2: Mas quem é que vai querer assumir um time tão ruim, cara?
3: É que tem vários agravantes disso. Não é só o fato do time ser ruim e do time estar numa situação complicada. É o fato de que também estamos no final de uma gestão de 6 anos. Então, tem que haver um acordo entre todos os... você imagina que são os 3 chapas, né? Se tem uma ideia de 3 possibilidades, 3 vias, e aí você tem que fazer uma construção dessa ideia de saber, olha, os próximos anos, valor, tempo de contrato. O Zubeldía, por exemplo, esbarraria nisso, né? Ele que gostaria de
2: É o sonho do Colorado, né?
3: É, se ele, veja a situação, nesse momento que o Zubeldía não é nenhum artigo de luxo, por exemplo, é um técnico que mediano, um técnico que não tem lá uma carreira, treinou o Fluminense, né? Treinou depois o São Paulo, mas enfim. E aí o Inter agora tá realmente numa sinuca de bico, por quê? A sorte é que tem essa parada FIFA, que temos aí 10, 15 dias, mas já não são mais 15, né? Se fecha hoje, o treinador vai chegar na quinta-feira. E aí já se perde tempo também. E nesse momento, perder tempo na situação que encontra-se a dupla Grenal é muito complicado.
2: É, o Barbieri, que está no Juventude, ele diz que quer concluir o trabalho com o Juventude, né?
3: É que o Barbieri tá sempre descartado. Tem uma característica na carreira dele, que ele nunca rompeu um contrato.
2: É.
3: Então ele não
2: quer, ele quer concluir o trabalho
3: vai
2: com o Juventude.
3: O trabalho.
2: E aí tem aqui algumas alternativas que surgem, pelo menos nesta manhã, né? Jair Ventura.
3: Que seria o nome mais, ontem o nome mais forte.
2: Que tá no Vitória, né?
3: Tá no Vitória, mas balança e balança bastante. O Vitória vai ser um dos concorrentes à queda, né?
2: E aí tem ainda o Lisca.
3: É, que seria uma ótima alternativa, mas não conta com todo o respaldo interno. Mas também tem um que trouxeram informação no dia de hoje, que era o Diego Aguirre.
2: Tá no Peñarol, né?
3: É, eu digo aqui que também teria dado uma negativa.
2: É. Então tem essa questão, né? O Inter que busca alguém para substituir o Pezzolano, que foi demitido, né? E o Inter que está lá naquela incômoda posição do Z4, né? É o 18º colocado num time muito ruim. Né? Eu já algumas semanas eu larguei a toalha, não vai sair desse cenário aí, olha. Tem que ser muito otimista, mas futebol é muito pouco também, né, para ser otimista.
3: Mas é pelo
2: vamos ser realista, né? Mas jogou cá entre nós, Luiz, tem 6 vitórias em todo o campeonato. Agora vai ter que fazer quase que um milagre e não tem time para isso, né? Então tá fazendo por merecer o rebaixamento. Não dá. Sendo realista, sem paixão nenhuma, não dá para ver futebol para sair dessa incômoda posição. Né?
3: Tô falando aqui com o nosso amigo Marcos, ele me disse assim, me mandou agora uma treta que tá ocorrendo na internet entre dois, logicamente, rivais, né? O Inter, o Grêmio e tal. E aí você diz assim, não dá para ser essa incômoda situação. Eu ia te dizer, mesma coisa da treta, olha aqui de cima, uma posição acima. Uma posição acima. Mas aqui de cima tá um pouco mais tranquilo. É, não tá nada tranquilo.
2: É, o que vocês têm a mais é um ponto, né?
3: Absolutamente.
2: E é uma posição acima, né?
3: Uma posição acima.
2: Porque foram 28 jogos. Vamos pegar aqui, ó, da dupla Grenal, 28 jogos. O Grêmio fez 29 pontos, tem 7 vitórias, 8 empates e 13 derrotas. O Grêmio marcou no campeonato 30 gols. Sofreu 38, Luiz.
3: É, nosso ouvinte Paulo César aí disse que o Jair Ventura disse que não vem também, sai do Vitória.
2: Não vai.
3: É, o que a gente sabe que são 4 negativas que o Inter teve, muito pela situação não só de tabela e de time, muito pela situação política que vive o clube, pela instabilidade financeira que vive o clube, mas mais político até.
2: Tem vários fatores, né?
3: São vários fatores, mas mais político até político, porque não se tem um cenário, nenhum cenário não se tem pela frente e daqui a 60 dias, menos 60 dias, termina o mandato do presidente do Inter.
2: Estava vendo aqui, o Grêmio, o que diferencia do Inter é que ele tem uma vitória a mais.
3: O Grêmio tem uma vitória a mais.
2: É, porque o Inter tem 28 pontos, em 28 jogos, são 6 vitórias, o Grêmio tem 7, o Inter tem 10 empates, o Grêmio tem 8, o Inter tem 12 derrotas, o Grêmio tem 13. O número de gols marcados é exatamente o mesmo, 30-30. Porém, o Grêmio sofreu mais do que o Inter. O Grêmio sofreu 38 e o Inter sofreu 36. Né? Essa é a campanha dos gaúchos no Campeonato Brasileiro. O que o Grêmio tem diferente é que ele tem uma vitória a mais. Né? E aí dá essa condição de ter, nesse momento, 29 pontos. Em contrapartida, o Inter tem 28. Lembrando que agora, para o campeonato, vai voltar só no mês que vem, só em outubro, no dia 7, onde o Inter vai receber o desesperado Corinthians, né? Tá desesperado assim como o Internacional e o Grêmio vai pegar o Remo lá no Nordeste.
3: Você imagina o jogo, esse e a tensão que vai ser
2: no
3: Beira-Rio.
2: É.
3: E o Corinthians precisando e eles alimentam aquela rivalidade, né? O Inter aquela desde 2009 e tal. Então você imagina, esse é o legítimo jogo que a bola queima no pé. O Grêmio joga com o Remo lá,
2: o
3: que
2: Remo
3: também é adversário direto.
2: No Mangueirão, né?
3: No Mangueirão. Então tem que ganhar de tudo que é jeito. Pelo menos pontuar, mas teria que ganhar esse jogo lá fora. E o Grêmio não ganhou nenhuma fora de casa.
2: O Inter e o Grêmio vão jogar os dois no dia 7 de outubro às 7:30 da noite. Vai ser aquele desespero pra ver quem tá pior.
3: A eleição é 5, né?
2: A eleição é 4.
3: 4.
2: Dia 4, domingo. Então no próximo domingo, no outro, né? É dia de eleição. Agora 8h52. 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A gente volta na sequência, agora 8h54, faltando 6 para as 9, em Marau, temperatura de 12 graus.
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2: Estamos na segunda hora do programa, agora 9:01, programa que agora tem o oferecimento de Cicobi, Proound, Supermercado Passa Lá, Romani Construções e Incorporações, Oral Única Implantes e ainda tem a Fabi Marau. A gente retoma aqui o nosso Espaço Plural, a hora certa, repito, 9:02 agora. 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Temperatura de 12 graus, céu com nuvens, mas sol também que predomina aqui na região nesta última manhã do inverno, porque logo mais à noite, às 9:05, chega a estação da primavera, isso no calendário, né? Porque na temperatura para amanhã, não sei se é de primavera, né? Tá dizendo que para amanhã tem 6 graus. Vamos fazer um contato com o município de São Domingos do Sul, conversar com o prefeito Jonas Tibola, porque teve no último sábado, em clima também de festejos farroupilhas, mas teve lá uma cavalgada em prol da RS 129. que mobilizou municípios de São Domingos do Sul, de Casca, Vanine, Seríaco e também da Vicanabaco para a importância para o olhar a essa rodovia a 129, né, que parte de Casca e vai em direção ao município de Davi Canabarro. Inclusive se fala muito sobre uma ponte, né, que hoje ela é única, de mão única, ali em São Domingos do Sul. Prefeito Jonas, como vai? Bom dia.
0: Bom dia a todos, bom dia a toda a equipe da Vang, essa rádio que é tão difundida em nossa região, tão escutada. Bom dia a todos os ouvintes. E é isso aí. A gente, como políticos e como líderes das nossas comunidades, aí a gente tem o dever de levar adiante os anseios, né, e os propósitos mais inerentes ao desenvolvimento da comunidade e da região. E esta cavalgada aí, ela foi um exemplo disso e a gente fica muito feliz em poder falar um pouquinho dela e das conquistas que essa cavalgada já teve e possivelmente terá também.
2: Prefeito, essa cavalgada, ela foi motivada justamente pelas circunstâncias, ou seja, pela situação da rodovia e também pela questão dessa ponte, né? Que acaba sendo uma ponte de mão única, digamos assim, uma ponte muito estreita, né? E aí mobilizou a região para discutir esse assunto, prefeito.
0: Justamente, essa cavalgada, na verdade, ela surgiu há alguns anos atrás, uns bons 20 anos atrás, ou mais até, em virtude da requisição junto ao governo do estado do asfaltamento da ligação da RS 129 que vai de Casca até o município de Davi de Canabar. Então é uma cavalgada muito antiga e que resultou lá em 2008, ainda no governo da governadora Ieda Crucius, né, do término dessa obra. E a gente viu uma oportunidade em poder mostrar um pouco da situação que se encontra hoje a RS 129 nesse trecho e também que se encontra esta ponte de mão única que recebe um trânsito muito pesado, intenso em cima dela, né? E que já foi palco aí de vários acidentes e inclusive de acidentes com vítimas fatais, né? E que a gente tem por objetivo agora tentar com que esta obra saia do papel. É, nós temos já de longa data requisições junto ao Dyer, né, requisições junto ao governo do estado e por outras gestões municipais, várias outras gestões municipais e que até hoje não foram atendidas. É, nós temos aí o projeto já terminado, nós temos o orçamento que está em mãos também do governo do estado, né? A própria obra da ponte já foi identificada como uma obra de reconstrução do estado do Rio Grande do Sul, né? Mas falta aquele velho e bom canetaço, né? Para que os recursos sejam liberados e a obra venha a acontecer.
2: Prefeito, qual seria o montante necessário para poder refazer ou fazer uma nova ponte no Rio São Domingos, hein?
0: Certo. A gente teve lá em 2023 e 2024, a gente teve um orçamento que tinha sido feito, obviamente, em cima do projeto que foi já aprovado pelo Dyer, né, que variava em torno de 4.800.000 a 5.500.000. E hoje, esta obra, com um orçamento atualizado, ela permeia em torno dos 6.400.000, por aí.
2: Sim. Prefeito, o senhor fala aqui desse projeto, um projeto que foi o município que construiu ou o Dyer que elaborou esse projeto? Porque tem essa situação, às vezes, né, que se fala, mas não tem um projeto. E tem municípios que assumem para si essa responsabilidade, elaboram o projeto e apresentam para o Dyer para pedir autorização e até alguns acabam querendo até fazer a obra. Como é que foi a estratégia de vocês com relação a esse assunto que tem esse dado hoje de investimento, hein, prefeito?
0: Muito bem. Lá no ano de 2024 foi apresentado um projeto que foi custeado pelo município. Uhum. E foi feito com uma empresa conveniada ao Dyer. Portanto, o Dyer indicou uma empresa e o município de São Domingos custeou, fez um convênio, enfim, com o Dyer e custeou este projeto em 2024. Em 2025, o município de Casca, como que a ponte ela faz divisa entre os municípios, né? Então, o município de São Domingos custeou lá em 24 o projeto. E em 2025, o município de Casca, também com um convênio com o Dyer, custeou a execução do orçamento atualizado. Portanto, a gente tem esta prerrogativa, né, de fazer convênios com o Estado, dos municípios assumirem parte do custo deste projeto e deste orçamento, né, em virtude de dar uma celeridade na execução disso, mas a gente vê que ainda, mesmo assim, a gente precisa ser visto, mais visto, para que talvez tudo aconteça de uma forma mais célere, né? E a gente tenta usar as armas que a gente tem, né? Nós somos municípios pequenos, a gente tem pouca visibilidade no estado como municípios produtores ou impulsionadores da economia gaúcha, né? Porque a gente obviamente lida em territórios pequenos, né? E talvez por isso, e também por não ter uma representatividade política tão grande, a gente acaba ficando esquecido, né?
2: Sim.
0: Como tudo acontece no meio político, se você não tem uma representatividade grande junto aos governos, a gente acaba ficando de lado.
2: Claro, prefeito, esse movimento que ocorreu no final de semana, como é que foi o tom, como é que foi a organização desse evento e o que que ele também propôs, hein, prefeito? Que o senhor até adiantou aqui, ele já apresentou o resultado, como é que foi esse momento, hein?
0: Sim, na verdade foi um movimento que, obviamente, pelos festejos Farroupilhas, ele foi um pouco mais evidenciado, né? Mas é um movimento que pacificamente, sem atrapalhar a vida de ninguém, há alguns 20 e poucos anos atrás ele surgiu requisitando as obras do asfaltamento desse trecho e nessa edição desse movimento da cavalgada, nesta semana Farroupilha, não foi diferente, né? As pessoas se reuniram, né, com esse objetivo de pedir novamente melhorias. A gente tá redigindo um documento, enfim, que vai ser enviado também ao governo do estado, e pedindo as melhorias da RS-129, e nas melhorias foi enfatizado principalmente a execução da ponte de mão dupla, né? Porque em conjunto com uma trafegabilidade prejudicada, a gente já teve muitos acidentes aí nessa região. E os bombeiros, enfim, estavam junto, a polícia rodoviária estava junto, a brigada militar estava junto, os dois municípios, São Domingos e Casca, estiveram no momento na ponte, mas a gente contou com o apoio de vários outros municípios. Aí vinha Vanini, Davi Canabarro, Siríaco, Gentil, então vários outros municípios estavam junto conosco, porque na verdade esse trecho da RS faz parte desses municípios também, e eles utilizam diariamente no transporte de pacientes, no transporte de estudantes, para que a safra seja escoada. Então é um trecho de uma importância muito grande, e a gente não foi lá para fazer barulho somente, foi para tentar chamar atenção, para requisitar uma obra de extrema importância.
2: O senhor falou aqui, prefeito, de melhorias sim na ponte, né? Ou seja, uma ponte condizente com o trânsito que tem na rodovia, mas também foi melhorias. A questão do asfalto tá ruim nesse trecho, prefeito?
0: Ah, sim, a gente tá enfrentando uma degradação, enfim, aí da RS, do recapeamento asfáltico aí, tá enfrentando uma degradação muito grande. Inclusive, a gente conta sempre com uma parceria do Dyer de Passo Fundo, que nos fornece o asfalto em sacos para que a gente possa fazer um pequeno tapa-buraco aonde que a gente consegue acessar, assim, né?
2: Sim.
0: A gente tem parcerias para isso, mas isso não basta agora. É. Tem que fazer uma obra de uma amplitude bem maior, né? Então isso já não está mais bastando.
2: Prefeito, é para trazer aqui informação, talvez a nossa audiência, nem todos circulam, né, pela região e talvez não tenha essa informação, mas essa rodovia acaba sendo um corredor, né, que liga Casca até a BR-285, passando sim por São Domingos do Sul, passando por Vanini, Davi Canabarro, Siríaco e acaba indo lá para a BR-285. É um corredor também. Como é que é o tráfego? Isso. Tem algum dado de veículos que passam por dia, alguma informação nesse sentido também, prefeito, ou não?
0: Sim, a gente teve um levantamento, inclusive esse levantamento foi feito pelo próprio governo do estado, num momento em que ele começou a dar vistas a esse projeto, e depois esse projeto novamente foi engavetado, né? Uhum. Então a gente tivemos dias de trafegabilidade mais intensa, que chegou a passar sobre esta ponte mais de 1.200 veículos no dia, né? Então

0: e veículos de passeio, veículos de transporte coletivo, veículos de carga pesada, porque como bem disseste, é um trecho da rodovia que liga a BR-285 até um entroncamento rodoviário super importante que fica no município de Casca, que liga a RS-324 e ao segmento da RS-129, uma que vai dar acesso à região serrana e outra que dá acesso à região lá de Lajeado, Encantado, com destino a Porto Alegre, ao centro do estado, né?
1: Claro.
0: Então é bastante movimentada, trânsito intenso, trânsito pesado, caminhões que saem da 285 lá e aproveitam para fazer esse corte e acessar estas outras rodovias aí.
1: Claro. Prefeito, o senhor até mencionou aqui de que agora elabora um documento para ser enviado para o estado. Essa é agora a próxima ação referente a esse assunto ou tem algo previsto além disso, hein? E ainda mais um período também que a gente vai viver agora também, que são as eleições, a gente vai possivelmente ter um segundo turno. Mas como é que vocês trabalham esse assunto aí, prefeito? No sentido também de poder levar a demanda da região para o atual governo e para quem for depois também assumir a função, hein?
0: Bem, esta demanda, como eu já falei, ela é uma demanda histórica, né?
1: Sim.
0: Então faz
1: antiga.
0: Muitos anos de história. Antiga, isso aí. Já várias audiências já foram feitas, várias audiências de gestões anteriores à minha, anteriores às dos prefeitos da nossa região, tentando fazer estas incursões a Porto Alegre, levando essa demanda. Nós, das nossas gestões, fizemos várias audiências com vários órgãos, Casa Civil, Dyer, enfim, vários órgãos, né? E a gente não obtivemos a escuta, mas não obtivemos o êxito da execução, né? Então, agora, obviamente que vai ser redigido esse documento vai ser assinado novamente por todos os municípios, vai ser encaminhado junto a um dossiê que a gente tem das condições estruturais da ponte, das condições de trafegabilidade, junto ao dossiê dos acidentes que tiveram nessa ponte, né? Então a gente está fazendo isso, vai encaminhar novamente ao estado e é bastante importante eu frisar aqui que, na verdade, este movimento não é um movimento político agora, atual, principalmente numa época de campanha política e de eleição.
1: Sim.
0: Porque é um movimento que ele vem sendo feito há longa data, né? E a gente segue fazendo isso, porque independente de ser um momento de eleição ou não, eu acho que os governadores, enfim, o governador que for eleito nessa eleição, independente de partido, também vai ter que nos escutar. E a gente vai levar esse documento para o governo atual, mas com certeza, logo após a eleição, a gente imediatamente já vai estender ao novo governador do nosso estado.
1: Ok, prefeito Jonas Tibola, prefeito de São Domingos do Sul, foi bom ouvi-lo aqui nesta manhã com essa demanda antiga, né, como o senhor bem destacou, referente a uma ponte, né, que ela é de mão única, uma ponte estreita, já teve muitas ocorrências, de fato, o senhor até mencionou de trânsito, infelizmente, algumas até com morte, né, prefeito, que é o mais grave de tudo e que certamente é um pleito, né, que merece toda a atenção e a gente torce que isso possa realmente sair do papel, porque vocês unem forças, mas entretanto não tem tido resposta como vocês desejam, que é uma ponte nova, com condição, com segurança, né, que isso é primordial também para uma região, por esse corredor que significa a RS-129. Obrigado, prefeito, pelas informações e um bom dia para o senhor.
0: Obrigado a toda a equipe da Vang e um bom dia a todos.
1: Prefeito Jonas Tibola, lá de São Domingos do Sul, trouxe essa informação também mediante esse movimento feito no final de semana, que visa justamente o olhar para a RS-129 nas melhorias do asfalto, mas também dessa ponte, né? Que é uma ponte de mão única, que já não cabe mais, né, Luiz? Pontes de mão única.
2: É verdade.
1: Já no século 21.
2: É.
1: Né? Contudo que aumentou as nossas frotas de veículos, o nosso estado tem rodovia com ponte de mão única. E essa não é a única, viu?
2: 2026.
1: Né? Nós estamos no. Já passou um quarto de século 21 e nós temos no estado ainda ponte de mão única. E é um exemplo dessas pontes é ali na RS-129. Tá atrasado, né? A gente evoluiu em tanta coisa, mas em outras, meu Deus, estamos no século passado ainda. Vamos voltar já 9:18.
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4: 9:24, nós seguimos aqui na Vang com Espaço Plural para Fábio Amaral, concursos de administração, direito, pedagogia, gestão comercial, gestão de recursos humanos e a novidade para o próximo vestibular é o curso de análise e desenvolvimento de sistemas. 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O programa segue aqui na Vang, o nosso espaço para também com os demais assuntos. Daqui a pouco tem a participação da Jenny, né, Luigi? Não tá daqui a pouquinho, né?
5: Aguardando, já, exatamente. Tá, não, na sequência.
4: Na sequência, então. Enquanto ela também faz a conexão, deixa eu trazer aqui a informação que o comandante do Corpo de Bombeiros em Caxias do Sul, Tenente Coronel Márcio Miller Batista, confirmou na manhã dessa terça-feira que o corpo de Juliano César da Silva, de 4 anos, foi localizado. O menino estava no carro que foi arrastado pela correnteza no rio São Marcos, em Parada Cristal, na manhã da segunda-feira. À noite de segunda, o corpo de Josiane da Silva Rodrigues, de 13 anos, irmã de Juliano, havia sido localizado dentro do veículo. A mãe das crianças, Eliane Nunes da Silva, de 43 anos, que dirigia o carro, segue desaparecida. Os bombeiros mantiveram as operações durante a madrugada e na manhã dessa terça-feira, familiares que acompanham as buscas informaram ter visualizado o corpo poucos metros abaixo do ponto onde o carro teria sido retirado. As equipes entraram no rio e retiraram o corpo do menino, que estava preso em galhos pelo curso d'água. Então, essa tragédia lá de Caxias do Sul, onde um carro foi levado pela correnteza, a mãe das crianças, uma mulher de 43 anos, segue desaparecida. A irmã, né, do menino de 13 anos foi localizada ainda na noite de segunda-feira dentro do automóvel, sem vida, claro, e agora então o menino de 4 anos também foi localizado. Segue então ainda o corpo da mãe, desaparecido em razão das águas que levaram o automóvel, né, com as 3 pessoas dentro e que infelizmente tem esse dado triste, né, de morte em Caxias do Sul em razão da chuva de ontem. 9:28. Então esse é um dos assuntos que também repercute nesta manhã, Luiz.
5: Acompanhando também aqui no vangfm.com.br os destaques da manhã de hoje. Unidade móvel da Corsan prestará atendimento aos clientes nessa terça-feira. Corsan prepara novo local para atendimento ao público. Também tem as ocorrências da Brigada Militar de Marau das últimas 24 horas. E o que chama atenção são os vários registros, né, de trânsito, né? Questão das ocorrências registradas nas últimas 24 horas no município de Marau.
4: Tem aqui a informação ainda sobre esse fato, né, que vai repercutindo o desaparecimento desse helicóptero, né, em Santa Catarina, que estava o cantor Rick, né, da dupla Rick Renner, mas também o empresário mineiro Bruno Avelar, de 41 anos. Aliás, ele casou, o Bruno casou no dia 4 de agosto.
5: Exatamente.
4: Recém-casado, né?
5: Ele é coach do Neymar também, né?
4: Isso, Então, o empresário mineiro, né, Bruno Avelar,

0: Belar, 41 anos, casou com Lívia Alevar no dia 4 de agosto, pouco mais de um mês antes do desaparecimento em Santa Catarina. Registros do casamento foram compartilhados em redes sociais. Nesta segunda-feira, Lívia publicou uma foto da cerimônia ao fazer uma declaração para o marido e pedir orações enquanto aguardava notícias sobre ele. Mesmo com a publicação, Lívia pediu que não fosse feitas especulações sobre o desaparecimento e afirmou que ainda esperava pelo marido, né? Situação, então, que seguem as buscas em Santa Catarina, mas que por hora não tem qualquer tipo de informação sobre a localização desta aeronave, né? Se ela caiu, se ela teve um pouso forçado, qual é as circunstâncias, né? Então, evitar até a especulação seria o melhor caminho nesse momento, mas tem sim essa questão toda aí que envolve o Rick e com esse empresário mineiro, né? Que estão desaparecidos em Santa Catarina. Agora, 9:30, destacando aqui também, esse é um dos assuntos que o mundo está de olho, o Brasil, né? Para saber mais informações sobre isso, além das equipes de busca que realizam trabalho lá em Santa Catarina. Já em condição de informar, Jenny Gasol na Unimóvel, aí Jenny, o que tu traz de informação agora?
1: Isso mesmo, Ronaldo. Eu volto então para falar, né, utilidade pública agora para a comunidade, porque a unidade móvel da Corsan está realizando atendimento aqui no município de Marau. É um atendimento excepcional no dia de hoje, né, com início agora há pouco. Então, vai se estender ao longo do dia. Estou na companhia do Jonathan, que é encarregado comercial da companhia, que vai explicar então. Jonathan, bem-vindo, bom dia, quais os serviços que serão oferecidos aqui no dia de hoje?
2: Bom dia, tudo bem? Bom dia a todos. Hoje vai ter o atendimento móvel aqui, vai ser dúvidas de faturas, questão de esgoto, dúvidas também.
1: Possibilidade de renegociação.
2: Renegociação também, vai ter, tem todas as atividades que tem no atendimento na base online, tem também aqui no atendimento móvel. E vai ser hoje das 9 até as 16 horas.
1: Então até a parte da tarde, sem fechar ao meio-dia.
2: Sem fechar ao meio-dia, isso.
1: Então, o pessoal que tiver dúvidas, inclusive, com relação às faturas, vocês estarão disponíveis?
2: Tudo disponível aqui no atendimento móvel.
1: Então, o atendimento acontece nessa unidade móvel que se encontra aqui atrás da gente, fica aqui no CRAS, né, o Centro de Referência em Assistência Social, próximo do lado do fórum aqui de Marau. Qual a equipe que está por aqui hoje? Quantas pessoas farão esse atendimento?
2: Hoje tem duas moças do atendimento que vai estar realizando os atendimentos aqui com as dúvidas do pessoal, né? Que seria a Bruna e a... fugiu o nome dela, perdão, mas é a colega do DEC de Marau também, que vai tirar as dúvidas de todo o pessoal.
1: Perfeito, Jonathan. Então, alguma orientação para a comunidade? Quem já temos, né, pessoas que estão aguardando pelo atendimento, inclusive.
2: Sim, venham todos tirar suas dúvidas que tiverem durante esse tempo, né, que de instalação de esgoto, de cobranças, podem vir e tirar as dúvidas aqui.
1: Perfeito, obrigada, Jonathan. 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Então, como eu já falei, fica aqui próximo ao Centro de Referência em Assistência Social, né, o CRAS de Marau, do lado do fórum. Então, esse atendimento ao longo do dia de hoje da Corsan. 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Da Unimóvel, com a repórter Diene Gasol.
0: Ok, Diene, 9h34. Aqui na Vang tem o nosso espaço plural, Luigi. Eu até dou uma passada de vez em quando na rede social aqui. Sabe aquela passada sem muito propósito? Mas me chamou a atenção agora aqui o jornalista Giovanni Grisotti, né, que é jornalista, repórter investigativo. Ele publicou uma situação aqui que a gente precisa até compartilhar essa informação, porque ela é tão verdadeira. Porque a gente justamente olha só para os outros e às vezes não olha para si. Ele diz o seguinte, ó, ele disse aqui, ó: ontem fui comprar pão. Tava chovendo. Tentei estacionar e tinha uma caminhonete ocupando duas vagas. Duas vagas. E vagas que são amplas. Ele falou um palavrão aqui que eu não vou ler, não leio o palavrão, tá? Certamente não, essa pessoa.
3: Isso não é palavrão.
0: É, mas é um. Não é interessante, né? Jaguara.
3: Jaguara não é palavrão.
0: Aí ele disse assim. ele disse: essa pessoa deve ser daquelas hipócritas que criticam Bolsonaro, que criticam Lula, que criticam STF. E aí ele faz uma pergunta: se essa pessoa tiver acesso ao poder, o que ela faria?
3: É, Jaguara.
0: A gente começa a consertar um país a partir das pequenas atitudes.
3: É verdade, é verdade.
0: Não é real isso?
3: É verdade, são pequenas coisas que
0: aí a gente tu fala mal do STF, tu fala mal do Lula, tu fala mal do Bolsonaro, tu fala mal de quem for que seja, fala mal do Eduardo Leite, fala mal do Zuco, fala mal não sei de quem. Mas se você chegasse no poder, o que tu faria?
3: É complicado. Educação, gentileza, seguir as regras, as normas. É
0: se tem os fura-fila em restaurante, tem os fura-fila em banco,
3: tem,
0: né?
3: Tem
0: os que furam o sinal vermelho, né? O que descumpre a regra de trânsito. Se tivesse acesso ao poder, o que eles fariam, meu Deus do céu?
3: Verdade.
0: Daí, será que o problema é Bolsonaro? É Lula? Onde é que tá o problema? É o STF o problema? 9h36, 24 para as 10.
3: Eu gostei do Jaguar.
0: O Jaguar foi bom, né?
3: Jaguar. Olha que é uma mijada vendada. Jaguar.
0: Vai pra Jaguar.
3: Vamos fazer um intervalo.
0: Isso é pra cachorro, né? Vamos voltar já.
3: Vinagre. 23 para as 10.
0: Tá intervalo, bom. Vai.
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0: 9:43, 17, faltando para as 10 da manhã, de volta aqui na Vangue com o nosso programa. Temperatura também que vai subindo nesta manhã. Temperatura de 12 graus aqui na área central. E ainda com variação de nuvens, também tem sol nesta manhã. 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A temperatura, já informei, a hora certa, 17, agora faltando para as 10. 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A gente vai, em seguida, também fazer um contato com Nova Alvorada, né? A gente esteve ontem.
5: Tá pronto sem imagem aí, só, mas a gente vai bater um papo com o prefeito.
0: Já está em condição, então.
5: Já
0: tá te ouvindo. Prefeito Edilson Romanini, prefeito de Nova Alvorada, que está novamente aqui na Vang, para também trazer, prefeito. O senhor até ontem pela manhã se manifestava. Claro que logo depois do ocorrido ainda tinha todo um trabalho de suporte às pessoas que foram atingidas pela questão das chuvas de ontem, mas o que o senhor e a sua administração pôde apurar com relação a tudo aquilo que aconteceu ontem de chuvas torrenciais, prefeito? Bom dia.
20: Bom dia, aos ouvintes da Rádio Vang. É uma satisfação, uma honra nós participarmos desse programa e dizer que nós fomos seriamente afetados ontem por vendavais, enchentes, chuva forte, né? Chuvas muito localizadas e o vento também localizado. Mas estamos assim agora nos trabalhos de recuperação, né? Levantando, fazendo balanço de todos os efeitos causados, né? A gente diz os estragos feitos por esse temporal, por essas chuvas, né? E tentando socorrer, né? Dando condições de trafegabilidade nas vias de acesso à Nova Alvorada, também a outros municípios, né? Que foram muito danificados.
0: Claro. Prefeito, os danos provocou o clima ontem, residências, o próprio hospital, empresas, o que mais foi possível apurar com relação a isso, hein, prefeito?
20: É claro, nós tivemos muito afetados acessos a outros municípios, né? Por exemplo, Serafina, Montauri, temos três pontes, né? Que estão interditadas, né? Foram os aterros, assim se dizer, né? Foram danificados, destruídos pela enchente, né? E temos casas também que hoje estamos nos trabalhos também das coberturas, dando um suporte para as pessoas e tentando, né, desobstruir as vias que foram interrompidas por deslizamento e também desmoronamento de barrancos, né, de acessos.
0: Claro. Prefeito, com relação a vias do interior, o senhor até destacou aqui, pelo menos três pontes nesse momento estão interditadas em razão de problemas, mas de forma geral no interior também muitos impactos, muitos estragos, prefeito?
20: Tivemos bastante, sim. Nós temos a via de acesso aqui de Nova Alvorada, Itapuca, Arvorezinha, Soledade, né? Que é uma estrada que nós estamos até em vias de asfaltamento, mas com certeza hoje já voltará à normalidade. Nós temos uma equipe trabalhando, né, para restabelecer a normalidade, mas assim, foram afetados, mas ainda ontem nós damos condições de trafegabilidade.
0: Sim. Prefeito, pessoas feridas, desalojadas, isso não ocorreu no seu município ou teve alguma coisa nesse sentido também, hein?
20: Não, graças a Deus não tivemos esses efeitos, né? Nós tivemos em torno de 12 residências que foram destelhadas, né? Com o hospital, a empresa Basso Pancote também, tivemos assim em torno de 10 residências alagadas, mas tudo já estamos em vias assim de recuperação, de volta à normalidade.
0: Prefeito, essa questão de alagamentos que chamou a atenção algumas imagens do seu município, essa é uma questão, digamos que em momentos como essa de chuva torrencial como foi ontem, é recorrente essa questão de alagamentos no seu município ou não, hein, prefeito? Ou foi uma situação inusitada ou incomum que ocorreu ontem, hein?
20: Olha, eu vou te dizer assim, nós não estávamos preparados para essa magnitude, sabe? Nós estávamos assim, previsão de chuva, mas em torno de 40, 50 milímetros para o nosso município. Mas tivemos assim, numa hora, mais de 150 milímetros. Então são coisas anormais, sabe?
0: Sim.
20: Coisas assim que aconteceram de forma assim, fora do padrão. Tivemos sim lá em 2024 questões de alagamentos, né? De chuvas fortes, né? Mas nós tivemos ações desenvolvidas, né? Por exemplo, desassorear, né? A gente fez isso, né? Nos rios, né? Para dar maior vazão nos rios e riachos. Fizemos também descomissionamento de barragem, que tinha uma barragem aqui também que obstruía o fluxo da vazão da água, também fizemos isso. Estamos assim preparados também. Ontem nós daríamos início ao trabalho de construção de novas galerias aqui na sede do município, ações de prevenção contra enchentes. Mas não deu tempo de a gente começar a fazer esse trabalho, né? E e a casualidade fez com que o alagamento acontecesse.
0: Sim. Prefeito, hoje, terça-feira, qual tem sido a ação da administração após tudo isso que ocorreu ontem? Quais são as frentes de trabalho? Qual é o foco nesse momento, hein, prefeito?
20: O foco que nós temos hoje é desobstruir as vias danificadas, dar condições de trafegabilidade. Temos 3, 4 equipes no interior trabalhando, né? Tivemos ontem a visita da Defesa Civil lá de Passo Fundo também, visitando, vendo os estragos causados, né? Então temos a coordenadoria da Defesa Civil do município elaborando a documentação, o levantamento para decretar uma situação de emergência. E também temos a equipe de servidores do município trabalhando no interior, desobstruindo bueiros, né? Como te disse, dar condições de trafegabilidade.
0: Então, você fica, prefeito, que o senhor já cogita essa questão de decretar emergência no seu município em razão do que ocorreu ontem?
20: Sim, com certeza. Estamos em via já, conversamos com a Defesa Civil ontem de Passo Fundo, e esse é um trabalho que nós vamos fazer nos próximos dias.
0: Sim. Prefeito, ainda com relação a esse assunto, o senhor até mencionou, né, danos, sim, em patrimônios, em moradias, empresas. Na agricultura, teve alguma coisa também de granizo, teve somente o vento, e vento que foi forte, chuva forte? Também para as culturas de inverno, algum prejuízo já foi identificado, prefeito?
20: Dessa parte ainda não temos assim um levantamento correto, sabe? A Ematel está fazendo o levantamento, mas acredito que o granizo não tenha sido significativo no município.
0: Claro. No hospital, o atendimento seguiu normal ou também mudou a rotina do hospital, hein, prefeito?
20: Não, conseguimos restabelecer a normalidade. Claro, temos trabalhos de reconstrução da cobertura em alguns pontos, né? Mas o atendimento está sendo normal, inclusive em todo o município as aulas voltaram à normalidade também, claro, com dificuldade de alguns acessos, mas a gente procura dar assim as condições assim de trafegabilidade e não causar prejuízo na prestação do serviço.
0: Claro. Prefeito, essa chuva toda aí foi um tempo curto, digamos assim, até surpreendeu a população, que certamente agora tem os seus relatos de como conviveu com tudo isso.
20: Foi uma coisa normal, nós estávamos até no parque de máquinas, lá com os funcionários, organizando trabalhos, mas sem pensar, né, nessa causalidade da chuva, né? Uhum. Inclusive a gente não estávamos preparados assim, dizer, vai acontecer uma chuva tão forte, porque as previsões para Nova Alvorada seriam de 40, 50 milímetros, e tivemos assim 150 milímetros em questão de uma hora. Então foi uma coisa fora do normal, uma chuva assim que a gente não tem registro de ter acontecido em Nova Alvorada.
0: Perfeito, ok. Prefeito Edilson Romanini trouxe também essas informações daquilo que foi possível fazer, inclusive anunciando aqui que deve decretar emergência em razão dos prejuízos e também dos transtornos provocados pelo clima ontem. Prefeito, obrigado pela atenção, pelas informações e um bom trabalho, prefeito.
20: Obrigado também pela oportunidade e quero dizer aqui para os nossos munícipes, né, que tenham um pouco de cautela, um pouco de calma, né, porque os estragos foram bastantes, os danos foram bastante significativos, né? Mas que estamos trabalhando sim para poder atender a todos e voltar à normalidade, que é o que nós queremos, né? Que todas as residências estejam com suas reformas, as suas reconstruções feitas, né? E também assim as ações preventivas nós daremos continuidade sim. Temos assim o projeto já licitado de construção de novas galerias aqui, o projeto com o governo do estado, que é o convênio das drenagens, né? Nós vamos iniciar em seguida essas obras, né? São ações assim que a gente procura fazer para evitar esses transtornos que a casualidade do tempo nos faz, né, sentir de perto o que acontece.
0: Ok, prefeito, bom trabalho, prefeito.
20: Obrigado, um abraço a todos.
0: Ok, um abraço. Agora 8, faltando para as 10 da manhã. Então, também com essa informação lá de Nova Alvorada, que ontem teve, em questão de uma hora, 150 milímetros de chuva, né? Chuva torrencial. 12 residências tiveram danos, como explicou o prefeito, na área urbana, bem como também empresas. E ainda, claro, que é feita a apuração com relação a próprias culturas, né, de inverno, sem contar os transtornos provocados, né, em estradas. E também a confirmação de 3 pontes, né, que ligam municípios aí que estão interditadas porque tiveram problemas em suas cabeceiras, segundo o que destacou também o prefeito Edilson aqui no programa. Agora sente para as 10, já na reta final do programa, Luiz.
3: Exatamente, vamos encaminhando o final do nosso programa, né?
0: Aliás, deixa eu trazer aqui, falei de chuva até agora há pouco, viu? Eu recebi um dado agora pela manhã, Luiz, de que já tivemos chuva nesse mês aqui, nem terminou, hoje é dia 22. Já choveu acima da média aqui em Marau, por exemplo, né? Nesse levantamento, né? Sempre que é feito, e são dados que o Telmo Pitã tem essa prática de acompanhar chuvas dia a dia nos últimos, desde 2010, então são 16 anos. Setembro, que tem uma média de chuva de 217 milímetros, tem até agora 229. Então já tem 11 a mais do que a média para o mês, né? E não terminou, tem mais. Né? Tem mais dias, pelo menos mais uma semana pela frente, ou até mais uma semana ainda o mês de setembro. E se voltar a chover, certamente esse índice ele continua, né, subindo. Mas por enquanto, o mês que mais choveu em 2026 foi o mês de julho. Foram 595 milímetros no mês de julho. Né? Se pegar aqui no ano todo, o janeiro foi 121, fevereiro foi 57, março 234, abril 136, maio 150, junho 235, julho 595, o agosto 183 e o setembro até agora 229. O que totaliza nesse ano aqui 1.940 milímetros. A média do ano é de 2.296. Não está longe assim para chegar na média. Cerca de 300 milímetros atinge a média anual e ainda estamos em setembro. Tem muita coisa para acontecer até o final do ano ainda, né? Faltando 100 dias.
3: É, estamos a 100 dias.
0: Para acabar o ano.
3: Deixa eu fazer um registro final aqui. Fazer o registro que quem está de aniversário hoje é o ex-prefeito Iura Kurtz. Mandar um abraço para ele, que está completando uma data importante.
0: Meio século.
3: Bom, eu ia dizer, mas eu ia esperar ver se tu ia falar. Cinquentinha. Então, um grande abraço.
0: Cinquentou?
3: É, cinquentando nesse dia de sol, 22 de setembro. Um grande abraço aí.
0: Tá bom. Parabéns aí ao ex-prefeito que hoje está aniversariando, né? Ex-prefeito Iura, que hoje completa aniversário. Vamos fechando o programa de hoje?
3: Voltaremos amanhã.
0: Vamos voltar amanhã, quarta-feira, já na primavera. No inverno não tem mais espaço plural.
3: Não temos mais espaço plural.
0: A gente vai voltar amanhã com o programa, mas já na primavera, porque ela vai chegar logo mais à noite, às 9h05 no calendário.
3: Porém, com frio. Pouco mais frio do que hoje.
0: Tua jaquetinha vai ser pouco para amanhã. Vai ser botar mais roupa, ver se confirmada essa informação aí.
3: Vamos trocar a jaqueta pela japona.
0: É, isso aí. E puxar o cobertor à noite, que próxima aí, se confirmada essa previsão. Mas o que vai chamando a atenção também nesta manhã, tem sim evolução da temperatura, mas é uma evolução muito, muito lenta, viu? Para hoje se fala aqui na máxima de 15, nós começamos o dia com 9, tem 12 agora, então a evolução não é tanto assim.
3: Não é tanto assim, temos um bloqueio aí.
0: Mesmo com o sol, não tem tanta evolução da temperatura. Vamos voltar amanhã, para você uma boa terça-feira.
3: Ótima terça, até lá, tchau. Tchau.
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28: Chegou ao fim a participação histórica da AMDV no Campeonato Gaúcho de Futsal Série Bronze. Em duelo disputado na cidade de Harmonia, a equipe marauense foi superada pelo Morro Peixoto pelo placar de 8-4, se despedindo nas oitavas de final da competição. A diretoria e a comissão técnica agradecem aos atletas, patrocinadores e também torcedores pelo apoio incondicional. A competição termina por aqui, mas a caminhada da AMDV continua. O foco agora é planejar o próximo ciclo para voltar ainda mais forte.
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0: Chegando aqui na Vang Comunidade para você, bom dia. Hoje é terça-feira, dia 22 de setembro de 2026. Para quem gostou, tá indo embora o inverno, tá chegando a primavera, embora ainda com um pouco de temperatura baixa, mas aqui estamos com o nosso programa nesta manhã, que vai com você até o meio-dia nesta terça-feira que tem sol, 12 graus de temperatura aqui na área central. Tu gostou do inverno esse ano, hein, Jenny? Bom dia.
1: Bom dia, Ronaldo. Bom dia a toda a nossa audiência. Olha, eu até gosto do inverno, mas esse aqui foi sofrido, né? É. Então, que venha a primavera.
0: É, parabéns se tu gostar de inverno, viu? Olha, mão gelada ninguém merece, viu? Pé gelado ninguém merece, mas tudo bem, vamos lá.
1: Vamos lá. É,
0: mas tá chegando de fato a primavera logo mais à noite, né? Chega a primavera às 9:05 da noite, né? Tá chegando a nova estação.
1: E que bom que a primavera chega com sol, né? Depois da chuva, das fortes chuvas, vem um dia de sol e aí os próximos dias devem ser também de sol aqui na nossa região.
0: Embora a previsão tá dizendo que o amanhecer do primeiro dia de primavera deve ser de frio, né? Com temperatura mínima aqui para Amaral de 6 graus, né? Para amanhã máxima 16. Na quinta, mínima de 8 e a máxima de 23. E na sexta-feira já melhora. A mínima é de 13 e a máxima de 27. E para o sábado tem até a previsão que possa chegar quase a 30 graus.
1: Um calorzinho, muita variação, pois, né, da temperatura.
0: E aí haja saúde, né, para suportar tanta mudança, tanta oscilação. 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Bom dia.
2: Olha, bom dia, Ronaldo. Bom dia, Jenny. Eu confesso que eu prefiro a primavera, o verão. Agora começa a parte boa.
0: É, agora é a parte boa, então. Eu tô nessa. Assina embaixo. 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
2: Eu deixo aí, depois.
0: Tá bom, então. 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
0: O que que tu vai contar, Kelly?
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2: 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Um minutinho, vamos trazer aqui. 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
0: Muito bem, Kelly. Ela vai voltar no programa ainda nesta manhã, né? Tá recém começando o nosso Comunidade, que vai até o meio-dia, né, Dini? Nesse dia 22, o que que a gente recorda hoje? O que que tem no calendário de datas, hein, Kelly?
1: Então,
0: aliás,
1: hoje...
0: Jenny, né? Falei com aquele agora é contigo, Jenny.
1: Então, hoje, dia 22 de setembro, vamos lá, vamos abrir aqui.
0: Dia do contador hoje, né?
1: É, o dia do contador, o dia da banana, olha só, dia nacional da defesa da fauna, também é o dia de São Maurício, dia nacional da saúde de adolescentes e jovens, dia mundial da leucemia mieloide crônica, dia mundial do rinoceronte, olha só, uma data curiosa, dia do contador, como você falou, dia da juventude no Brasil, tem várias datas aqui, também dia mundial sem carro, o início da primavera também.
0: E dia nacional do atleta paralímpico também, a gente lembra hoje, né?
1: Isso aí.
0: Então, parabéns aos contadores, né? Tão importantes para manter, né? A nossa documentação em dia, né? As nossas tributações, que não são poucas, né? E é graças a esse profissional, né? Os contadores, os contabilistas, né? Que atuam e dão todo esse suporte, né? Para nossas vidas. Então, parabéns, né? Que eles têm lá, inclusive a formação em ciências contábeis.
1: É, né? Exatamente, principalmente agora, né, Ronaldo, com essas mudanças tributárias, né, então os contadores acabam sendo muito importantes para sanar muitas dúvidas que são comuns nessa área, né.
0: E precisa ter, né, porque senão a gente vai logo aí na frente, vai se atrapalhar todo, né, então a orientação de um contador sempre é importante para os nossos dias, né? Não tem como não ser diferente. Lembrando hoje, né, que o porquê dessa data, viu, Jenny? É um decreto, é uma lei, né? 7.988, de 22 de setembro de 1945, né? Que foi assinado pelo então presidente Getúlio Vargas, que regulamenta o ensino superior em ciências econômicas e ciências contábeis. É por isso, então, hoje é o dia do contador, né? Que se comemora essa data para homenagear a criação do primeiro curso de ciências contábeis do Brasil, né? Então, por essa razão, a gente lembra, né? Hoje é o dia do contador. Me ajude na conta, 45 são 81 anos da profissão?
1: Isso aí.
0: Do curso, aliás. É isso, né?
1: Isso aí, 1945,
0: né? Então tem essa data, por isso que hoje é a grande razão, né? De lembrarmos hoje o dia do contador, né? Então, parabéns quem atua nessa atividade. É minha matemática na memória que tá rapidinho, 81. Fui conferir para garantir, né?
1: Muito
0: mas
1: bom,
0: é 81 anos hoje, né? É, mas às vezes né? É muita coisa, né? Mas é isso aí, na memória aqui é 81 anos, então hoje, do primeiro curso de ciências contábeis no Brasil, né? Há 81 anos, por isso hoje a gente lembra o dia do contador.
1: Parabéns então para esses profissionais.
0: É, parabéns a todos aí. A gente traz também outros detalhes das datas que a gente está lembrando hoje. Aqui tem várias que a gente trouxe também já como destaque aqui no nosso Comunidade. 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Manda também um bom dia especial pro pessoal lá do açougue, da padaria, né? A equipe toda que está também na audiência aqui do programa, o Cassiano, a Marjorie, né? Todo mundo tá ouvindo o nosso programa. 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

0: 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Agora 10:15. Vamos dar uma paradinha, porque na sequência também vem aqui o destaque para o nosso quadro Vida Saudável.
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6: Olá a todos que nos acompanham na Rádio Vang. Expectativa de o tempo mudar com o domínio de uma massa de ar seco. A temperatura vai entrar em declínio também sob esta condição. Então devemos ter 8 a 16 graus à tarde, vento sul. Quarta e quinta-feira serão dias ensolarados e com maior amplitude térmica, especialmente a quinta-feira, porque a quarta tem 4 a 18 graus. Na quinta-feira, 7 a 24 graus, 17 graus de diferença entre o amanhecer e a tarde, um dia típico de primavera, de transição. Na sexta-feira, o frio da manhã perde força, com 14 a 27 graus. A chuva retorna, especialmente no domingo, para a região de Marau, porque o sábado, em grande parte, tem sol e calor, e algum modelo e outro indica chuva à noite. Então, acredito que a instabilidade ela fica mais restrita ao domingo mesmo e segue aí nos últimos dias de setembro. A chuva vai até o dia 30 e o tempo tende a firmar a partir do dia 1º de outubro. Da Metsu Meteorologia, Estel Sias.
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10h23, a gente retoma aqui o nosso programa nesta manhã com temperatura aqui na área central. A temperatura agora é de 12 graus. Nós seguimos com você nesta primeira hora aqui do nosso programa. 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Nós seguimos aqui com o nosso programa nesta manhã de terça-feira, hoje dia 22 de setembro. Também destacando aqui alguns assuntos desta manhã, o que repercute no Brasil e no mundo, bem como também aqui na nossa região. A gente traz também como informações nesta manhã, tem entre os assuntos: candidatos ao Senado pelo Rio de Janeiro discutem emendas e retomada de territórios e relação entre poderes. Tem esse tema que inclusive ocorre no Rio de Janeiro. Ainda tem esse assunto: buscas por helicóptero com Rick

0: assuntos. E tem o apagão no aeroporto de Viracopos, em Campinas, provoca filas e afeta embarque. Também é um dos assuntos. E sobe para 4 o número de mortos após temporais aqui no estado. E mulher segue desaparecida em Caxias do Sul, também é um dos temas. Ainda tem como destaque, nesta manhã, teto de loja desaba sobre motos durante tempestade e deixa prejuízo de R$500 mil. Isso aconteceu lá em São Leopoldo, também é um dos assuntos que tem como destaque nesta manhã. Mendonça rebate acusações de Moraes e pede a Fachin arquivamento de ação. Também é um dos temas que tem repercussão, que a gente destaca aqui no nosso programa. E você ainda acessa, né, através do portal aqui da Vang, no Vang FM. A gente traz aqui também as principais notícias do dia, também para você ficar bem informado. Você acessa lá no Vang FM, marau.com.br, onde você também acompanha as nossas informações do dia aqui em Marau. A temperatura agora é de 13 graus. Nós seguimos aqui com a comunidade, agora 10h26. Daqui a pouco também a gente tem novamente a volta da Unimóvel aqui no programa. Além, é claro, teremos a participação do Lancaster Forest com o comentário esportivo e muito mais para você até o meio-dia nesta manhã, né? Que a gente traz sempre aqui também no nosso comunidade. Vamos lá, agora destacando aqui ainda informações sobre uma situação de trânsito aqui na região, onde você encontra no site da Van, condutor de caminhão morre em acidente na BR-285 em Carazinho. Ainda 37º Baile da Saudade destina R$42,8 mil de lucro a 4 entidades aqui do município. Unimóvel da Corsan realiza atendimentos em Marau nessa terça-feira. Chuvas em Vila Maria registram acumulados de até 155 milímetros. E ainda tem como destaque, prefeita Naura Bourdion anuncia 10 novas pontes no interior. Também é um dos assuntos que a gente repercute nesta manhã, que estão lá no site vangfm.com.br. 10h27, Jenny.
1: Ronaldo, estamos tentando contato aqui com a médica, né, para o quadro Vida Saudável. Na sequência, ela deve acessar o link aqui que enviamos para a gente dar sequência. Só trazendo, então, informação sobre a unidade móvel da Corsan, né, que está realizando atendimentos aqui no município de Marau nesta terça-feira. Então, por volta das 9h30, iniciou o trabalho lá junto ao CRAS de Marau, perto do fórum, né? E esse trabalho segue até às 16h, sem fechar ao meio-dia. Então, a comunidade pode pedir segunda via da fatura, quitação de débitos com descontos, atualização cadastral, ligação de água, troca de titularidade da conta, entre outros serviços, então, lá junto ao CRAS, aqui no município de Marau.
0: Agora 10h28, também destacando, né, que falamos hoje que é o Dia da Juventude do Brasil, que é celebrada hoje essa data, que também é uma oportunidade para valorizar os jovens, reconhecer sua participação na sociedade e refletir sobre os desafios e as oportunidades que fazem parte desta fase da vida, né? A data, a origem dela, a história das celebrações dedicada à juventude está relacionada a uma iniciativa, né, da ONU, que em 1985 declarou o Ano Internacional da Juventude, dando o maior destaque no cenário mundial e a participação dos jovens e as questões relacionadas à população. No Brasil, existe uma distinção entre datas comemorativas relacionadas à juventude. A Lei 10.515, de 11 de julho de 2002, institui oficialmente 12 de agosto como Dia Nacional da Juventude. Já o dia 22 de setembro, de forma tradicional, o Brasil celebra o Dia da Juventude do Brasil, aparecendo então em diferentes calendários em datas comemorativas. Mas no Brasil, então, temos duas datas e são dois meses consecutivos. No mês de agosto, dia 12, é o Dia Nacional da Juventude, previsto em lei, e no dia 22, então, é o Dia da Juventude do Brasil, né? Com base também nessa data lá da ONU de 1985. Vamos trazer agora o destaque aqui também para o nosso Vida Saudável. 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
0: O nosso programa de hoje conversa com a médica hematologista doutora Denise Ramos de Almeida para falarmos também sobre o setembro, que é o mês de conscientização das doenças do sangue. Doutora Denise, como vai? Bom dia.
2: Olá, bom dia ouvintes. Falo aqui diretamente da nossa clínica Hemovitale, um prazer falar com vocês.
0: Prazer também é nosso em poder ouvir nesta manhã, doutora Denise, sobre esse tema tão importante em um mês que se amplia a discussão, o debate, a conscientização sobre doenças do sangue. Qual é a relevância desse momento para falar sobre as doenças de sangue e quais são as que prevalecem, doutora, quando se fala aqui em doenças de sangue, hein?
2: Então, sempre a importância da conscientização, né? Não somente a população em geral, mas os colegas também. Sabemos da intensidade e da gravidade das doenças hematológicas, principalmente quando falamos em leucemias, né? Então, as leucemias agudas, leucemias crônicas, os linfomas, mielomas, e o quanto é importante o diagnóstico precoce. Então, é interessante e importante falarmos sobre a intensidade, né, os sintomas em geral, e para que realmente as pessoas tenham essa noção para procurar o atendimento médico, que quanto mais precoce fazermos o diagnóstico, melhor para todos, em termos de tratamento, né, de definição diagnóstica e tudo mais.
0: Claro. Doutora, quando você fala aqui em doenças do sangue, são doenças que apresentam sintomas, por exemplo, ou não, hein?
2: Então, são doenças bastante heterogêneas em termos de sua apresentação. Na maioria das vezes, né, pode iniciar com um quadro geral, assim, de fraqueza, perda de peso, pode apresentar linfonodomegalias, que são as famosas ínguas, uhum, né? Então, sempre a importância, assim, de estar atento à sua saúde, no sentido, assim, de que se está sentindo, né, esse cansaço, fraqueza, uma febre sem um sítio de infecção propriamente dito, e é uma perda de peso acentuada, deve procurar auxílio médico e a partir daí coletar exames, né? Então tudo inicia, na verdade, com a história clínica, né? Com o exame físico bem realizado, né, pelo médico, e os exames laboratoriais. Então acontece, às vezes, de um paciente coletar um exame para um check-up geral e nesse exame já apresentar alguma alteração. Então, a importância realmente de estarmos, assim, atentos à saúde.
0: Sim. Doutor, então significa de que ir ao médico e aquele exame que é solicitado, chamado hemograma, é um exame, digamos, muito recomendável para fazer essa avaliação toda?
2: Exato, é uma ferramenta importante, a boa análise desse exame, então sempre hemograma completo, né, uhum, com contagem de plaquetas, exatamente para poder identificar a presença de uma anemia, dos leucócitos, tanto leucócitos aumentados quanto leucócitos reduzidos, né, pode ser já um indicativo. A contagem plaquetária, então, também faz parte, né, então, tanto plaquetas aumentadas quanto plaqueta baixa, sempre é uma necessidade, assim, de poder, então, fazer parte, né. É como a gente fala, né, hoje, né, a gente também dá aula, né, para as faculdades, tanto na UPF quanto na ATSUS, e para a gente é muito importante falar sobre hemograma, nessa interpretação do hemograma e realmente estar muito atento nesse sentido, né, de poder buscar essas alterações e a partir daí encaminhar para o hematologista, né, que é o médico que vai estar realmente construindo esse diagnóstico correto.
0: Que é o que, por exemplo, a senhora realiza hoje. A senhora é médica hematologista, que também tem essa função de fazer toda essa análise justamente com base desse exame de sangue, então.
2: Exato. Então, na nossa clínica, que é o Hemovitale, nós somos três hematologistas, né? Então, sou eu, Denise, Dr. William e Dr. Leonardo. Então, hoje somos três hematologistas preparados e aptos realmente para poder fazer esses diagnósticos.
0: Claro. Doutora, quando você fala que em doenças de sangue a prevalência na população tem índices que tem crescido, mantém estável, o que nós temos de cenário quando se fala em doenças do sangue, hein?
2: Então, na verdade, como o nosso centro, né, aqui no Hospital de Clínicas é um centro de referência, toda a região norte, acaba drenando para cá, né? Atualmente, no Hospital de Clínicas, estamos com 8 leucemias agudas em tratamento, né, que tanto pacientes de Passo Fundo quanto pacientes da região acabaram vindo e a gente faz um diagnóstico. Então, realmente, assim, como somos o centro, né, de referência, acaba que, né, os pacientes vêm para cá. E sempre é importante realmente que venham, né, porque, na verdade, o diagnóstico é fundamental. Nós fizemos uma pesquisa, já deve fazer uns 5 anos atrás, sobre os casos de leucemia mieloide crônica.
0: Uhum.
2: Então, entre os dois hospitais, nós tínhamos, naquela época, em torno de 70 pacientes. Né? Então, esses 70 pacientes, a maioria eram homens, com diagnóstico, assim, numa faixa etária entre 55 e 60 anos. Esses pacientes, né, com leucemia mieloide crônica, que é hoje das doenças a que melhor a gente trata em termos de eficácia, né, hoje a gente sabe que um paciente que faz diagnóstico de leucemia mieloide crônica, hoje ele vive tanto quanto a população em geral, desde que faça o tratamento adequado. Então, vê a importância de a gente fazer esses trabalhos epidemiológicos para a gente entender um pouquinho dessa população nossa, né? E acredito que em 5 anos, provavelmente a gente aumentou bastante essa quantidade de pacientes, né?
0: Sim.
2: Exatamente, porque aí somos mais hematologistas trabalhando, né? Então, tudo isso é importante.
0: Claro. Doutora Denise, com relação então à prevenção, a recomendação é essa: essa ida ao médico anual, o popular check-up, tudo isso são ações primordiais para fazer prevenção a doenças do sangue.
2: Exatamente, né? Então, o que a gente fala, né? Que o cuidado com a saúde é individual, né? Então, temos que cuidar da alimentação, temos que praticar atividade física, a hidratação é importante e a visita ao médico, né? As mulheres, né, são mais regradas nesse sentido, né, porque pelo menos uma vez por ano fazem a sua avaliação ginecológica e o ginecologista que acaba pedindo os seus exames. Recomendamos que os homens também façam as suas avaliações, que vá ao urologista também uma vez ao ano, né, e que tenham, né, não indo, né, aos médicos especialistas, que possa ter uma avaliação com um médico clínico. Hoje sabemos, assim, também da importância do geriatra, né, que é um médico, então, que trabalha com pacientes que têm mais idade, que, né, fazem essa avaliação geral dos pacientes, né? Então, realmente, é importante, realmente, a gente poder cuidar da saúde, e isso envolve, né, a consulta médica, pelo menos anualmente, né? Se há alguma alteração no exame, obviamente, né, esse clínico, esse geriatra vai estar encaminhando para o especialista. Então, esse é o fundamento geral. Então, a gente tem que cuidar de toda essa parte, né? Então, a parte geral, e também cuidar um pouco da parte mental, que também faz parte de toda a análise.
0: Exatamente. E quando se fala nesse assunto, né, doutora, quando se fala aqui em sangue, talvez nós como população, a gente às vezes não dá tanta atenção, né, ao tema sangue, mas ele é primordial para a sobrevivência do ser humano. Nada o substitui, inclusive. Então, é preciso falar mais sobre esse assunto, sobre o sangue, mas que é passivo também de ter doenças, é sempre relevante falar sobre esse assunto, né?
2: Exatamente. Então, o sangue faz parte, na verdade, de toda a questão de oxigenação orgânica, uhum, né? Falando de conceito.
0: Isso.
2: Mas, realmente, né, o sangue, ele é fundamental estar em quantidade e qualidade adequada. E lembrar sempre, assim, que estando saudável, né, é importante doar sangue também. Então, a gente tem que falar sobre isso, porque realmente essa necessidade é pontual, principalmente, né, para a gente aqui no Hemocentro, né, a gente tem uma necessidade pontual de doações. Então, se a gente cuida bem da saúde, né, está bem, está saudável, também devemos doar sangue, né, porque realmente, assim, para quem necessita, né, para esses pacientes que estão internados em tratamento para leucemia, é fundamental que realmente tenham doadores, né? Então, é importante que as pessoas também doem sangue. Então, nada melhor a gente falar sobre o sangue, sobre a importância dele, de estar saudável, de doar sangue. Então,
0: claro,
2: tudo isso, né? E falar sobre as patologias, realmente, que o diagnóstico precoce é fundamental para a gente poder tratar da melhor forma.
0: Pela sua experiência de médica, hematologista, especialista nesse assunto aqui, por vida acadêmica, o tema sangue tem muitas dúvidas, doutora? É algo que ainda desperta muita curiosidade, tem muita dúvida? O que a senhora observa com relação a isso, hein?
2: Então, no nosso dia a dia, né, então exatamente falando sobre a questão acadêmica, nós treinamos o olhar do médico, né, que está em formação, para que possa avaliar da melhor forma o hemograma, né? Então, realmente, assim, o hemograma é a melhor ferramenta, mas tem que ser muito bem interpretado. Então, isso a gente, dia a dia, né, está na academia, né, tanto o PF quanto o Atitus, falando sobre a importância do hemograma, né? Então, nós temos aqui uma liga, que é uma liga de acadêmicos de hematologia, em que a gente faz aula, né, sobre hemograma, sobre interpretação, e como a gente fala, né, é um plantar sementes, porque se o médico não avalia da melhor forma o hemograma, esse paciente acaba sem o seu diagnóstico. Então, é fundamental realmente que se possa, através desse exame, buscar a interpretação adequada.
0: Ok, doutora Denise Ramos de Almeida, foi bom tê-la aqui na programação nesta manhã, também para abordar sobre esse assunto, o setembro, que é o mês de conscientização sobre as doenças do sangue, mas também para falar desse nosso bem maior, que é o sangue. E como disse a senhora, né, se possível, faça a doação, que sempre é uma atitude de amor e de ajuda ao próximo. Obrigado pela atenção e um ótimo dia para a senhora.
2: Muito obrigada, igualmente a todos, tenha uma boa semana.
0: Ok, trouxe esse assunto no programa hoje, nosso quadro Vida Saudável, o nosso quadro que tem o oferecimento do Centro Integrado de Saúde Mental, também com Guilherme Zanella, especialista em palmilhas ortopédicas, Manfrom Oftalmologia, ainda com Dr. Jefferson Cunha e com Exatos Laboratórios.
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0: 18 para as 11. A gente retoma na sequência. A temperatura aqui em Marau agora é de 13 graus.
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1: Uma ótima terça. Hoje, 22 de setembro, é o início da primavera, dia da juventude do Brasil e dia do contador. E tá no ar o nosso quadro Patrulha do Consumidor. Preços abusivos sem justificativa ou exigências de vantagens excessivas por parte das lojas são práticas proibidas por lei. O Código de Defesa do Consumidor protege o seu bolso contra aumentos despropositados no comércio e na prestação de serviços. Nenhuma empresa pode se aproveitar do cliente para obter lucros injustificados. Conheça sempre os seus direitos e não pague a mais por abusos. Exija respeito ao seu dinheiro. O Patrulha do Consumidor de hoje fica por aqui. Até mais.
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0: Agora faltando 11 para as 11, aqui na Vang tem comunidade seguindo com você nesta manhã de terça-feira, o último dia, né? Últimos momentos da estação do inverno, tá chegando a primavera, nova estação que vem pela frente e que seja, né, tão proveitosa como foi o inverno para muitos, né? Certamente a gente sobreviveu, tá chegando até o final dela, né? Então, certamente já valeu a pena concluindo mais uma estação, não é, Jenny? Né? O importante é isso, a gente está concluindo mais uma estação, né?
1: Isso mesmo, e tem que passar por todas, né?
0: E com a esperança que a próxima que venha seja ainda melhor, e assim vai, né? E por consequência, faltam 100 dias para terminar o ano.
1: 100 diazinhos, já está
0: na hora
1: aí
0: de preparar todo o ambiente para a chegada de final de ano. Meu Deus do céu, hein, Kelly? Que vamos fazer, hein, Kelly?
2: Passando muito rápido, né, Ronaldo?
0: Pois é, muito.
2: Fim de ano apontando aí no horizonte.
0: Já dá pra ver lá o 2027 apontando, né? Não tá tão distante assim.
2: Nada mesmo.
0: Faltam apenas 100 dias pra chegar o novo ano. O que tu vai contar, Kelly?
2: Eu tô aqui, Ronaldo, na Oral Unique Implantes com o Dr. Rafael Mistura, que ele vai falar pra gente sobre um tema muito interessante, que é prótese fixa sem gengiva. É isso mesmo, doutor. Bom dia, bem-vindo à programação.
3: Bom dia aos ouvintes, bom dia a vocês da rádio. Toda vez que a gente faz uma entrevista, a gente decide meio em cima da hora, assim, o tema, né? Então não tem, vamos dizer que é tudo no improviso, né? Tudo o que a gente tem vontade de falar não é nada planejado, né? Mas eu acabo de avaliar uma paciente agora, que ela trouxe uma situação assim. Eu quero fazer uma prótese fixa, mas eu não quero com gengiva. E aí sim, pessoal, nós temos uma solução hoje, que é a prótese fixa sem gengiva, né? 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Nós desenvolvemos um trabalho, Kelly, que ele é feito sempre todo de maneira planejada digitalmente. 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E essa prótese fixa sem gengiva realmente é uma, como se fosse uma prótese protocolo sem a gengiva artificial e que esses dentes eles encaixam perfeitamente na gengiva do paciente. 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
2: Obrigada, uma boa terça-feira.
3: uma boa semana, fiquem com Deus e um abraço a todos.
2: 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Unimóvel, Bang FM, Kelly Felipe.
0: Ok, Kelly, trouxe a informação da Unimóvel, ela vai voltar no programa na sequência também com outras informações nesta manhã aqui no nosso Comunidade. A gente vai destacar também agora de que vem o quadro, nosso quadro que é o Valores da Vida, no oferecimento de Servini Telentulio. 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Destacando hoje aqui o nosso quadro que traz da indiferença à compaixão. A vida moderna se desenrola num ritmo vertiginoso. A todo instante surgem novidades nos mais diferentes setores do conhecimento humano. E como o mundo é cheio de novidades. As pessoas colecionam centenas de amigos virtuais que podem ser contatados sem sair de casa. Por força dessas inovações, as notícias correm o mundo em questão de segundos. As novidades mórbidas é que costumam empolgar as massas. O ser humano tem apreciado muito mais coisa ruim do que coisa boa. Do outro lado, emperra a sensação da necessidade de ser rápido, aproveitar muito para não perder algo importante. Ocorre que esse regime de urgência, e também muito negativo, tem gerado relacionamentos superficiais. Quem tem centenas de amigos virtuais não costuma conviver com eles. Não percebe suas reais necessidades. Tudo é muito distante, é virtual. Tem a sensação de ser bem relacionado quando é um solitário. Outro subproduto da vida moderna é a tendência à indiferença. O corre-corre dificulta que a gente preste atenção no próximo, no semelhante. As notícias ruins inspiram o sentimento de ser necessário precaver-se contra a exploração e o abuso. Para não sofrer, as pessoas optam por anestesiar o seu sentir. Se há muitos políticos corruptos, ela deixa de prestar atenção nas ocorrências da vida pública do país. Se detém somente aquele fato. Como há bastante violência, procura nem notar o que ocorre à sua volta. Por ser evidente a má fé de alguns, afasta-se de muitos, achando que todo mundo é igual. Contudo, esse distanciamento do semelhante é artificial. O ser humano por si só vive na sua natureza num ambiente social. Precisa conviver para ser sentir pleno. Precisa conviver em sociedade. Sempre há risco de se ferir e se decepcionar, e esse risco é constante. Sem que isso constitua razão para abdicar da essência da vida, que é viver em sociedade. Convém, claro, ser cauteloso, mas tal não pode significar renunciar o contato social. Uma técnica para conviver de forma saudável em um mundo imperfeito consiste na compaixão. Ela é um dos sentimentos humanos mais nobres e se expressa com a solidariedade. Implica participar do sofrimento do próximo de forma dinâmica, através de atos e gestos. Não se trata apenas de lamentar a dor alheia, de sofrer junto e nem considerar-se um infeliz. Ser compassivo pressupõe tornar-se do ardente desejo de auxiliar o semelhante a aliviar o seu sofrimento. Justamente por seu vigor, a compaixão inspira a adoção de medidas para melhorar o mundo em que se vive. O compassivo não quer e nem consegue ser feliz sozinho. Ele não é um pessimista que acha que o mundo está perdido e nada resta a fazer. Pelo contrário, acredita no bem, ama o progresso e por isso age com firmeza. Não violenta consciências, não faz o que pode para que a humanidade se renove. Ou mesmo assim faz então para que o mundo mude. A compaixão é um sinal de sabedoria de quem compreende a fragilidade da imensa maioria dos homens. Por isso, cuidado com a indiferença e sim, seja mais compassivo. É o destaque de hoje aqui do nosso quadro Valores da Vida, da indiferença à compaixão. 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
0: Agora é 11 horas, fechando aqui a história da comunidade, nossa hora fecha em nome de 1001 Restaurante, que fica aí na Via Perimetral, bem próximo à Bevel. 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A gente já retomou o programa também com o comentário esportivo do Lencastre Forense aqui no Comunidade.
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0: casa que a... 11:10, a gente retoma o nosso Comunidade na sua segunda hora, temperatura aqui Marau também que sobe agora de 14 graus. Seguimos com você com o nosso Comunidade, que vai trazer agora a participação do Lancaster Forense, o comentário esportivo em nome de Lojas Teva, que tem lá a liquidação de inverno Teva com descontos de até 50% para você aproveitar com as Lojas Teva. Lancaster Forense, bom dia.
1: Muito bom dia, Ronaldo. Bom dia, Jenny. Bom dia, ouvintes da Blank. Ronaldo, parada FIFA, né? Tem jogo sexta-feira, um monte de gurizada aí sendo chamada pela primeira vez. Resta nós, colorados e gremistas, a começar a analisar as possibilidades, que estão difíceis, muito complicadas. Eu já disse ontem aqui, vou repetir, acho que teremos Grenal na segunda divisão o ano que vem, porque a situação dos dois está complicada. O Internacional, Ronaldo, e eu falo daqui a pouco da situação dos dois, o Internacional dispensou o técnico Pezzolano, que eu acho que realmente tinha que dispensar. Mas estava a hora já naquele... sai, não sai, tira, não tira, tava horas. Só que o Internacional agora não consegue contratar por vários motivos. Vamos lá. Primeiro, porque é um contrato de 4 meses, é um contrato do novo treinador de 10 jogos. Por que isso? Diferente do que fez o Renato, que fez também um contrato de 4 jogos, de 4 meses, e que ele tem a grande possibilidade, se for bem, se o time não for rebaixado, se porventura ganhar a Copa do Brasil, ele continuar o ano que vem, porque tem a sequência dessa direção do Grêmio por ano que vem, que é o primeiro ano de gestão do Dorico. É o primeiro ano. Então o Renato vem com essa ideia, claro. Se não ser rebaixado e se ganhar a Copa do Brasil, ou sei lá, um dos dois, continuar no ano que vem. Diferentemente do técnico a ser contratado do Internacional. Ele vem para fazer um contrato de 4 meses, chama-se contrato tampão. Você tem 10 jogos para dirigir e depois você, provavelmente, novo presidente vai escolher o seu treinador. Novo mandato, fim do ano, Internacional tem eleição. Então, o contrato do treinador do Internacional é por 4 meses, é por 10 jogos e deu. E por que que não vem? E por que que o Internacional demora para contratar? Primeiro motivo é esse, né? 4 meses. O segundo motivo é que o Internacional não paga nem promessa. Essa é a realidade. Claro que vai fazer o contrato, vai pagar os 4 meses, hein, mas já vem o treinador que vai ser escolhido com essa dificuldade de o Internacional não tá pagando absolutamente nada. Claro que vai pagar, como tá pagando os jogadores. E aí circula, Ronaldo, todo tipo de especulação. Para você ter uma ideia, no Clique RBS lá tem uma enquete para os treinadores do Internacional. E aí aparece nomes como Luiz Ubeldia, Maurício Barbieri, Dunga, Eduardo Codê, Jorge Sampaoli, Diego Aguirre. Esses 6 estão numa enquete que eu já vou dar o resultado nesse site do Clique RBS. Mas aparece também Lisca, Argel, Jair Ventura, que é do Bahia, que ganhou força nos últimos momentos, que trabalhou com Abel, que não tem rescisão de contrato lá no Vitória, ganhou força o Jair Ventura. E até o próprio Falcão, que é o que é

0: ouvido, mas que eu não gostaria que treinasse, que eu acho que tem outros mais importantes. Mas daqueles, Ronaldo, que a enquete está sendo feita lá e que se você vai lá e você clica, você pode dar o teu voto, já votaram até 10, 15 minutos atrás que eu tirei esse resultado, 2.933 pessoas. E aparece em primeiro lugar, para minha satisfação, mas que não vai ocorrer. Eu disse de primeiro momento que o meu técnico escolhido seria o Dunga. O Dunga tem 37,3% dos votos. Dos quase 3 mil votos, ele tem 1.093 que preferem ele também como técnico do Inter, com aquela projeção que eu disse. Faz 10 anos que o Dunga não treina ninguém. Mas esse tem status de chegar no vestiário e dar um chute na porta, como se diz no linguajar futebolística. Depois aparece Luiz Zubeldia, que é um técnico que o Internacional queria ano passado, que não vem por um contrato de 4 meses. Depois aparece Eduardo Cudê, Maurício Barbieri, esse é do Juventude, esse também me agrada, mas também diz que prefere ficar dando a sequência no Juventude para levar o Juventude de volta. Jorge Sampaoli com 10,5% e Diego Aguirre. Eu sinto o mais forte ainda hoje são dois: Lisca ou Jair Ventura. Acho que nenhum dos outros citados aqui vão estar relacionados para ser o novo técnico, que acho que vai ser apresentado hoje com todas as dificuldades que o Internacional tem. Para finalizar, Ronaldo, para finalizar, eu estava olhando, e é o que nós, colorados e gremistas, fazemos, os 10 jogos que faltam ao Internacional e 10 jogos que faltam ao Grêmio. Vamos lá. O Internacional, desses 10 jogos, tem 6 jogos em casa, 4 jogos fora. É uma coisa boa, ah, mas não está ganhando em casa. Sim, mas se não está ganhando em casa, não está ganhando fora, se quer classificar, tem que começar a ganhar principalmente em casa. E desses 6 jogos em casa, dos 4 jogos fora, um dos jogos é o Grenal, que é considerado fora, que mas é em Porto Alegre. Então, dos 10 jogos que o Internacional tem para jogar, 7 são em Porto Alegre e 3 fora. É uma vantagem, não pelo momento agora, mas para quem quer se recuperar para não cair. Enquanto isso, o Grêmio tem 5 jogos em casa e 5 jogos fora. Este é o resumo da ópera. E eu continuo achando, viu, Ronaldo? Continuo achando. Com exceção que eu acho que o Vitória pode dar uma das vagas pro Grêmio ou pro Internacional, o resto não acredito em vaga, não acredito, por exemplo, que o Vasco, que tem 31, que tá perto, vai ser rebaixado, Mirassol, Corinthians, o Vitória, que tem 33 pontos, é o meu candidato a dar uma das vagas pro Grêmio ou pro Internacional. O demais não, e é por isso que eu acho que os dois vão para a segunda divisão. Era isso, Ronaldo. Bom dia. Voltamos amanhã.
1: Até amanhã, Lencastre. Agora 11:19. 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A gente já volta agora, 11:21.
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0: 11:28, aqui na Vanga, a gente retoma a nossa comunidade nesta manhã, faz novamente um contato com a Unimóvel, já está conectada com a gente aqui, a Kelly Felipe, que volta aqui no programa, hein, Kelly?
1: Isso mesmo, Ronaldo. Eu vou conversar aqui com o pessoal do Demolei, porque tem uma ação muito bacana que acontece no próximo sábado, que é a 8ª edição do Hambúrguer Templário. Eles estão aqui para contar um pouquinho pra gente sobre essa ação que vai acontecer então no sábado. Eu vou conversar inicialmente aqui com o Henrique Manfroy, ele que é o primeiro conselheiro da Ordem. Bem-vindo à programação da Vang, à comunidade. O que, que a gente pode adiantar sobre esse evento de sábado?
2: Bom, primeiramente, muito prazer a todos. Eu sou o Henrique Manfroy. Falando um pouco então sobre a campanha, como é que ela funciona. A dinâmica dela é o seguinte: a gente primeiramente tem a fase de venda ao público, onde a gente organiza os nossos ingressos e faz a venda então dos 3 ingressos que a gente tem, divididos por horário. Então, após essa venda, a gente, esse sábado, dia 26, vamos estar fazendo a entrega para o público que comprou. E depois, a segunda parte da campanha, a gente vai estar fazendo junto com a ABB, onde a gente vai, no dia 21/10, entregar esses hambúrgueres, como a gente pega todo o dinheiro que a gente arrecadou, com a venda a gente faz mais hambúrgueres e a gente doa para crianças carentes que estão em necessidade no nosso município.
1: Henrique, tem sido uma experiência muito legal. Nós estávamos conversando aqui sobre as edições anteriores, né? Tem uma experiência muito bacana com as crianças da ABB e também a resposta delas em relação a essa ação.
2: Sim, claro. Em muitas edições, quando a gente vai fazer, a gente consegue ver como a gente consegue melhorar o dia delas. Muitas acabam tendo muitos problemas em casa e tudo mais. E a gente tá lá ajudando elas. Muitas vezes tem algumas que chegam e falam: muito obrigado, essa foi a primeira vez que comi um hambúrguer na minha vida. É algo muito prazeroso, não somente para nós, mas ele, que a gente tá fazendo o dia de alguém mais feliz.
1: Muito legal. E

0: Para falar um pouquinho sobre valores, então, de hambúrguer e também os ingredientes, o que que a gente pode adiantar?
1: Bom, primeiramente a gente tem alguns ingressos que a gente pode vender. Então a gente tem o principal, onde a gente faz a venda do ingresso, custa R$ 35. E por R$ 35, então, você pode escolher um horário de retirada, seria às 6h30, às 7h15 e às 8h da noite. Então, e tem esses três ingressos, e você pode escolher se você quer um hambúrguer simples, que é só pão, carne e queijo, ou se não, o hambúrguer completo, que é pão, carne, queijo, cebola caramelizada, tomate, alface, bacon e o molho.
0: Deu água na boca agora, próximo ao almoço, né? Eu vou conversar rapidamente aqui também com o Valone, Vitor Valone, vai contar um pouquinho para nós. Reforça o convite também para o pessoal dessa ação que vai ser no sábado.
2: Então, eu gostaria de, primeiramente, agradecer o convite. A gente está muito feliz de poder estar aqui divulgando a nossa campanha. Eu gostaria de falar também, de reforçar o convite que a gente fez para vocês e lembrar a todos que esse hambúrguer não é só para melhorar o dia de vocês, mas também para melhorar o dia das crianças que vão receber, que estão em necessidade. Então, seria muito bom que todos vocês pudessem ajudar e pudessem participar do nosso hambúrguer templário. Então, agradeço a todos vocês.
0: E aí uma palavrinha do Bernardo Bariza aqui também, que vai contar para nós um telefone para contato, quem quer já saber mais sobre a campanha.
3: Bom dia, eu sou o Bernardo Variza. Eu queria agradecer por a gente estar aqui na Vang, por a gente ter essa disponibilidade e a oportunidade de divulgar a nossa campanha. E o telefone para contato é 549-9985-8444.
0: Perfeito, obrigada, galera, e uma boa ação aí no sábado.
1: Perfeito, é isso aí, então. Muito obrigado a vocês. E lembrando também, a gente tem uma segunda opção de ingresso. Digamos que você não vai estar na cidade ou não vai conseguir buscar um hambúrguer no dia, mas você quer ajudar a campanha. A gente tem a opção do hambúrguer, do ingresso solidário, que é o quê? É mais para ajudar no valor, onde a gente vai fazer todas as despesas de materiais, locação do local, limpeza e tudo mais. Que daí seria no valor fixo de R$ 20, onde a gente tem então esse valor fixo para ajuda. E também, então, reforçando o número que o Bernardo acabou falando, 549-9985-8444. E também a gente tem o nosso Instagram, arroba Templários de Marau. Quem quiser também pode entrar em contato por lá. Muito obrigado.
0: Obrigada, nós que agradecemos. Ronaldo, conversei agora então com o pessoal da Ordem Demolei para falar um pouquinho dessa campanha do hambúrguer templário, né, já tradicional, uma ação solidária que acontece no próximo sábado. A compra de um hambúrguer você garante o seu próximo, né? Aliás, o seu próximo e para a criança também. Esse ano eles estarão realizando esse projeto em parceria com a ABB, a Secretaria de Educação, e as vendas vão ser esse sábado na entrada lateral do salão paroquial. 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Da unidade móvel Vang FM, Kelly Felipe.
4: Ok, Kelly. Trouxe informação da Unimóvel aqui também para o nosso comunidade. Vamos trazer agora, Jenny, a agenda da semana no oferecimento da Conserve Condomínios e Serviços, que lá você encontra, inclusive, vaga para auxiliar de limpeza. 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E destaque para nossa agenda.
5: Então, nesta terça-feira, das 9 da manhã até as 4 horas da tarde, no Centro de Referência e Assistência Social, o CRAS de Marau, temos a unidade móvel da Corsan oferecendo atendimento aos clientes de Marau. Também hoje, o segundo dia do seminário Fortalecimento em Ação. As atividades acontecem no auditório da escola Iesta. Também hoje à tarde, na Casa da Cultura, abertura da Semana do Conviver, essa atividade promovida aí pelo Lazer e Convivência. Na quinta-feira, dia 24, a partir das 6h30 da tarde, na sede da ACIM, Associação Comercial Industrial, Serviços e Agropecuária de Marau, acontece a Assembleia Geral Extraordinária da entidade. E ainda já falando um pouquinho do próximo mês, né? De 9 de outubro a 15 de novembro, teremos a quinta edição do Degusta Marau.
4: 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Destacando também que o nosso programa traz aqui nesta manhã os números da economia. Tem o dólar negociado agora a 5,11 com alta de 0,16%, euro 5,85 com alta de 0,02%, e a Ibovespa opera em queda de 0,50%. Já no mercado agrícola, apresenta milho hoje cotado a R$61 a saca, trigo R$74 e o soja a R$140. Indicadores econômicos e mercado agrícola também são números que a gente destaca sempre aqui no nosso programa, que vai voltar na sequência. A hora certa agora é 24, faltando para o meio-dia.

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0: Agora 11 horas e 47, 13, faltando para meio-dia, de volta aqui na VEG com nossa comunidade. A temperatura na área central agora é de 14 graus, né? Temperatura que começou com 9 o dia hoje, chega aos 14, para a máxima para esta terça-feira é de 15 graus, né? O que está informando a meteorologia, mas agora tem 14. Tem o sol, mas também tem nuvens nesta manhã, que é a última manhã do inverno, né? Tá chegando, tá no finalzinho do inverno para a chegada da primavera. Mas isso é uma questão de calendário, né? Não vai, terminou tudo e começa outra coisa, né? Não é, é assim,
1: as
0: né?
1: As flores já deram, já apareceram há algum tempo, né?
0: Aliás, nesse ano aqui tá acabando o inverno, né? Se a gente observar a vegetação de uma forma geral, não ficou tão seca assim, né? Muitas árvores sequer perderam todas as folhas esse ano aqui.
1: Pois é.
0: Né? Teve frio, mas se olhar pro cenário, que às vezes fica aquele cenário mais seco, né, em razão das geadas e do inverno, teve muita vegetação que permaneceu verde nesse ano, né, praticamente não. Emendou, né, não teve tempo de cair as folhas e ter a brotação, né, não todas, claro, né.
1: Não deu muita geada também, me parece, né, aquelas geadas mais fortes que geralmente...
0: Teve algumas, julho, que foram mais judiadas, né, mas...
1: Mas não, talvez menos, né, do que
0: mas o frio se concentrou muito mais intenso em maio e junho.
1: É.
0: Em julho teve alguma coisa, mas pouco. Depois o agosto teve alguns dias também, mas já o mês de julho teve até veranico. O agosto também teve um veranico de agosto.
1: É, e aí agora tá vindo o frio que era para ter sido na...
0: Aí tivemos geada em 7 de setembro, né?
1: Pois é.
0: Que aí talvez já não precisava mais ter. Mas enfim, foi tá na reta final, mas foi um inverno bem diverso, né? Não faltou frio, não faltou chuva, né? Teve dias de calor, inclusive. Enfim, tá terminando
1: a estação. E agora a primavera, né? Com essa questão do El Niño, a tendência é que seja, né, mais...
0: Pois é, tu sabe que esse assunto se falou bastante, né? Se fala sobre o Super El Niño a partir da primavera, mas nos últimos dias pouca informação tem surgido sobre esse assunto de El Niño novamente, né?
1: Pois é,
0: Você falava muito mais sobre isso antes.
1: O que eu li, né, nos últimos dias é que ele seria muito forte nos meses ali de outubro e novembro. Mas aí é uma questão também de previsão, né? Às vezes pode ter mudanças no decorrer do caminho.
0: É. Tem aqui, até agora fui buscar aqui alguns sites para falar sobre esse assunto, né? Mas traz aqui, Super El Niño vai gerar frequência de temporais e calor intenso em São Paulo, por exemplo. Essa notícia foi publicada ontem, inclusive. Até para citar aqui a fonte, é a CNN Brasil. Fala aqui, El Niño que deve trazer, então, temporais para São Paulo. Mas é o que se fala aqui com relação a esse assunto, né? Sobre o El Niño, né?
1: Aqui na Metsul Meteorologia, eles mencionam, né, o início dessa nova estação, a primavera, como uma estação de graves riscos meteorológicos para o sul do Brasil, com numerosas ondas de tempestade e chuvas com volumes muito acima do normal, com várias enchentes sob um El Niño que atingirá intensidade jamais vista nos tempos modernos, é o que diz a Metsul Meteorologia.
0: Pois é. Bom, vamos torcer aqui, tá trazendo aqui a informação, porque muito se falou sobre essa questão do Super El Niño, né, que chegaria, né, e até nos trouxe muita preocupação e ainda traz preocupação, né, justamente pelos impactos. Mas só para manter atualizado então a informação, né? A gente está buscando aqui até para poder manter a gente informado. Ó. Entretanto,

0: Tanto, né, Jenny? O que chamou atenção também nas últimas horas foi esse caso, por exemplo, Nova Alvorada, ontem em uma hora choveu 150 milímetros em uma hora. É chuva de quase um mês todo, né?
1: É muita chuva, né?
0: É torrencial. Mas tu conviveu com isso ontem lá, né? Até ficar um tanto apreensivo. Como é que eu vou voltar para casa? Porque tu encontrou no caminho muitos locais que estavam alagados, né?
1: Exatamente. Em princípio, eu fui para, né, fazer a cobertura do vendaval lá, que acabou afetando, né, residências e destelhando casas, e acabei me vendo no meio da enchente lá também, porque não parou de chover. E quando eu percebi, a cidade já estava com bastante água, né?
0: Estava alagada.
1: Já estava alagada. E no retorno, então, acabei enfrentando aí alguns obstáculos por conta da chuva no pórtico de Nova Alvorada, né? Que acabou alagando também. Depois, mais próximo a São Vítor ali, né? Entre Camargo e Nova Alvorada, São Pedro do Gramado. Então, eram vários pontos, né? Pelo menos dois ou três em que a água acabou invadindo a pista e era muito perigoso passar, né? Principalmente veículos pequenos.
0: É, pelo volume de chuva que caiu ontem em curto tempo, né? De aliás, curto espaço de tempo, né, que teve essa chuva ontem aí.
1: É, e até os municípios, né, ali do entorno, Montauri também teve danos, né, na cidade, acabou alagando alguns pontos, Nova Alvorada, como
0: Serafina.
1: A gente mencionou, Serafina Correia também, Camargo teve também alguns danos, inclusive em ruas, né, em trajetos do interior, principalmente. Então teve Nicolau Vergueiro, foi um município
0: pegou justamente afetado. Essa faixa, a partir de Nicolau Vergueiro, interior de Marau, né, região do Top, Carrascal, indo em direção a Camargo, Nova Alvorada, Montauri e Serafina. Se a gente conseguir ter uma noção do mapa aí, foi nessa região onde parece que concentrou toda a chuva de ontem, né, que trouxe vários transtornos com vento, com granizo e com chuva torrencial. 7:00 para o meio-dia. 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Estamos já na reta final do programa, que vai destacar agora quem hoje está celebrando a vida. E quem são eles, hein, Jenny?
1: Parabéns para a Daiane Dalla Corte, Lauri De Carli, também para o Anderson Malacarne, e são esses.
0: Parabéns para Laura Andrés, Anderson Marchioro, Ana Paula Ruas Brufati, Kleber Zanin e na Tana Onaiser Barilli, também para o Alaor Bombonato, parabéns. Ainda o parabéns hoje para o Enio Luiz De Bastiani, Roseli Jones De Bastiani, e também parabéns ao ex-prefeito, né, Yura Kurtz, que hoje está aniversariando. 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Terminou. Vamos voltar amanhã, né? A partir das 10.
1: Amanhã estaremos novamente aqui a partir das 10. Tchau,
0: tchau. Até lá, tchau.
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11: Olá a todos que nos acompanham na Rádio Vang. Expectativa de o tempo mudar, com o domínio de uma massa de ar seco. A temperatura vai entrar em declínio também sob esta condição. Então devemos ter 8 a 16 graus, à tarde vento sul. Quarta e quinta-feira serão dias ensolarados e com maior amplitude térmica, especialmente a quinta-feira, porque a quarta tem 4 a 18 graus. Na quinta-feira, 7 a 24 graus, 17 graus de diferença entre o amanhecer e a tarde, um dia típico de primavera, de transição. Na sexta-feira, o frio da manhã perde força, com 14 a 27 graus. A chuva retorna, especialmente no domingo, para a região de Marau.

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14: Chegou ao fim a participação histórica da AMDV no Campeonato Gaúcho de Futsal Série Bronze. Em duelo disputado na cidade de Harmonia, a equipe marauense foi superada pelo Morro Peixoto pelo placar de 8-4, se despedindo nas oitavas de final da competição. A diretoria e a comissão técnica agradecem aos atletas, patrocinadores e também torcedores pelo apoio incondicional. A competição termina por aqui, mas a caminhada da AMDV continua. O foco agora é planejar o próximo ciclo para voltar ainda mais forte.
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0: Agora é uma hora aqui na Vang, começando o nosso espaço livre desta tarde de terça-feira, hoje dia 22 de setembro de 2026. 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A gente começa aqui o nosso programa nesta tarde, que tem 15 graus aqui em Marau. Tempo está parcialmente nublado e com a perspectiva de baixar as temperaturas nas próximas horas. O amanhecer já da quarta-feira deve ser de 6 graus aqui em Marau, no primeiro amanhecer da estação da primavera. 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Agora em Marau, 15 graus. Também tem aqui como informação nesta tarde, notícia triste para o mundo artístico brasileiro. Desde ontem estava desaparecido um helicóptero onde estaria o cantor Rick. Informação agora do começo da tarde é de que a aeronave foi localizada, ou os destroços foram localizados com o cantor Rick, da dupla com Renner, que desapareceu em Santa Catarina. Foram encontrados nessa terça-feira 5 corpos, sendo que essa informação ela foi confirmada pelo Corpo de Bombeiros de Santa Catarina. A aeronave desapareceu na tarde da segunda-feira. Além de Rick, estavam no helicóptero ainda o empresário Bruno Avelar, o videomaker Paulo Soares, piloto e copiloto da aeronave, sendo que os dois, né, o piloto e o copiloto, não tiveram identidade revelada. A aeronave deslocou de Porto Belo, no litoral norte, durante a manhã de segunda-feira, com destino para São Joaquim, na Serra Catarinense, e não chegou ao local previsto. A região tinha previsão de fortes tempestades, segundo o próprio Instituto Nacional de Meteorologia. A operação contou com uma aeronave e que encontrou os destroços, aproximadamente, também 40 bombeiros atuaram nessas buscas, além de 2 cães, mais de 10 viaturas e drones com capacidade de identificação térmica. Então teve esse trabalho e o desfecho, né, lamentável, com relação à morte das 5 pessoas que estavam então nesta aeronave, né, que caiu na serra lá de Santa Catarina. Então teve esse fato também das últimas horas e esse desfecho, né? Esse desfecho é triste que também temos com relação a esse assunto. Então, só para trazer essa informação também referente ao tema, né? Após essa queda da aeronave. Agora, 1:05. 1:05, nós estamos aqui com o nosso programa, destacando de que nós vamos até as 2. A gente está aguardando aqui, havia sido feito um convite, né? O pessoal está atrasado, creio eu. Mas a gente havia feito um convite para o pessoal do grupo Andarilhos do Sul, né, para participar aqui do nosso programa, para falar também sobre uma experiência que também foi verificada, de estar no Chipre, né, para participar, inclusive, de um festival de música e também de dança. Então, eles devem estar chegando na sequência aqui também no programa para poder trazer essa informação nessa tarde. E com isso também a gente poder conversar com eles aqui. Agora, 1:06. A gente vai dar uma parada, a gente já retoma o nosso programa.
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0: Agora 1:11 aqui em Marau, 15 graus a temperatura. A gente retoma o nosso programa que vai até as 2, recebendo aqui os artistas do grupo Andarilhos do Sul, que estiveram participando de mais um festival de dança e música, dessa vez no Chipre, e que estão aqui também para contar dessa experiência, recebendo aqui o João Arthur Guiço Bassi, Felipe Lemos Porto e também o William Andrade, que estão aqui no nosso programa para também contar dessa experiência, além de muitas outras, né, sobre essa prática de viajar o mundo e levar também sim a nossa cultura. Seja bem-vindo aqui, Felipe. Mais uma vez, boa tarde.
21: Muito obrigado, né? Faço questão de agradecer de estarmos aqui de novo, né? A Vang ajudando a cultura do nosso estado, né? Somos vizinhos de cidade, mas com muito carinho estamos aqui novamente. Obrigado mais uma vez pelo convite.
0: Perfeito. William, seja bem-vindo aqui, William. Boa tarde.
22: Boa tarde, boa tarde, boa tarde, meu amigo. Boa tarde a todos os ouvintes da Vang. É sempre uma alegria falar um pouquinho sobre o que a gente faz, falar um pouquinho sobre as nossas atividades do grupo e ser recebido, tão bem recebido aqui em Marau também, pra gente conversar um pouco.
0: Também tem aqui o João Arthur, né? Que viveu a primeira experiência. E aí, João, seja bem-vindo.
22: E a prata da casa,
0: é,
22: né?
0: É a prata da casa, seja bem-vindo.
23: Quero agradecer pela Vang pelo convite pra gente retornar aqui, agradecer aos ouvintes que estão prestigiando um pouco da nossa experiência, e agradecer o William, que é meu padrinho no grupo, ele que me estendeu o convite para mim participar, e graças a ele eu tive essa experiência magnífica que foi aí da festival.
0: Claro. Deixa até trazer aqui a experiência de vocês com relação também, quem é o grupo Andarilhos do Sul, como é que surgiu essa ideia, hein?
21: O grupo Andarilhos do Sul surgiu em 2009 ainda, né? Não somos novinhos mais, deixamos de ser criança, através de um grupo de amigos que participava de um grupo artístico dentro da Universidade Passo Fundo. E aí, após a formação de alguns, né, não poderia mais fazer parte daquele grupo, e tiveram a ideia de manter um grupo artístico, né, através da música e da dança, manter as tradições gaúchas e, ao mesmo tempo, desbravar novos horizontes, novos países, né, levando sempre, né, a nossa cultura, os costumes da nossa terra.
0: Vocês estão lá no grupo desde o começo ou chegaram depois, hein?
21: É, eu tô desde 2011.
22: Porto. É, o Porto é um dos mais antigos, né? É. Em atividade no grupo. Eu entrei em 2019. Tô faz 7 anos no grupo. E o João é o nosso bebê, né? A gente carinhosamente chama ele, né? Entrou esse ano.
0: Entra o quê? Por através de indicação, de afinidade? Como é que é essa cumba?
22: Exatamente, a nossa dinâmica do grupo Andarilhos do Sul é uma dinâmica, como o Porto falou, é um grupo de amigos. Uhum. Então, por ser um grupo de amigos, as pessoas que entram são normalmente por vínculo de afetivo mesmo, são amigos, são pessoas que já têm vínculo com outros integrantes, e aí são indicados. Né, são indicados para participar do grupo. Aí a gente faz um procedimento interno de aprovação ou não, né? Uhum. Às vezes, né, acontece de a pessoa não ser aprovada, mas a gente faz um procedimento interno, de coloca o nome da pessoa pro grupo, o grupo aprova, e aí essa pessoa tá apta a entrar no grupo, aí viajar conosco também nos festivais.
21: É interessante, né, essa pergunta, porque um dos segredos da nossa longevidade, né, eu acho que, eu não sei se tem um grupo artístico no Rio Grande do Sul com mais idade que nós, posso estar enganado.
22: Um grupo que faz esse tipo de só festival de folclore,
21: só,
22: né?
21: Festival de folclore. Mas um dos segredos da longevidade é exatamente essa, né?
0: A afinidade de vocês.
21: A afinidade entre os que já estão e os que vão entrar, né? Vamos dar um exemplo de novo do Joãozinho, né? Entrou esse ano, o nome dele chegou até o grupo através do William, né? E passou por todos do grupo, mas como é um guri muito legal, ele está conosco.
0: Está aprovado.
22: Está aprovadíssimo.
0: Como é que foi receber o convite, hein, João, para participar no início? Um pouco desconfiado, será que dá, será que não dá? Como é que foi?
23: No começo, confesso que fiquei um pouquinho assustado, porque dado nada, assim, um convite para ir para

0: país.
1: Uhum.
0: É um pouquinho assustador, assim, principalmente pra gente que tá começando a tocar agora.
1: Sim.
0: Eu que sou muito novo, relativamente novo, nunca tinha nem pensado em viajar pra fora, assim. Então no começo eu fiquei um pouco assustado, até pensei, será que eu consegui? Mas no fim a gente acabou conseguindo fazer um trabalho todo mundo junto e conseguimos fazer essa viagem.
1: Claro. Bom, é importante colocar aqui o grupo de vocês, todos vocês têm atividade profissional, né? E aí acaba conciliando com os festivais. É importante colocar isso. Você não vive só do grupo, né?
2: Uhum. Exatamente, é. O grupo o Grupo Andalizo Sul é uma entidade privada, uma associação que não tem fins lucrativos.
1: Sim.
2: Então ninguém recebe nada, ninguém ganha nada do grupo, pelo contrário, né? Nós somos todos voluntários pro grupo, né? A gente... nós somos músicos aqui, nós três somos músicos, mas a gente não recebe nada do grupo, é um voluntariado que a gente se doa, vai nos ensaios, monta arranjos, monta os espetáculos, né? Participa das montagens, dos espetáculos, mas é tudo em prol da cultura, em prol do grupo.
1: Quantas pessoas integram o grupo? Em qual universo?
3: Hoje a gente, de ativos, a gente tem em torno de 25 a 30.
2: Isso.
3: Hoje ativos, mas como falamos há pouco, como é um grupo de amigos, várias pessoas entraram, mas também já saíram. Mas a gente gosta de manter o vínculo mesmo com os que não estão ativos nesse momento, os que não foram viajar, por exemplo, né? Como todo mundo já se conhece, a gente se mantém. Aí a gente passa aí de 50, 60 pessoas.
2: Nessa última viagem nós fomos em 22.
1: Que foi essa que aconteceu recentemente,
2: isso,
1: né?
2: Isso.
1: Depois vamos falar mais sobre essa experiência no Chipre. O que vocês apresentam nesses festivais, hein? O que vocês levam de cultura nossa, hein?
3: As músicas tradicionalistas, né? A gente levou cerca de 12 músicas.
2: Isso.
3: 12, 13 músicas. As nossas danças, nossas pilchas, né? Um fato bem interessante que a gente leva, que para nós aqui é corriqueiro, mas em qualquer lugar do mundo é um pouco diferente, é o nosso chimarrão.
2: Uhum.
3: Né? Eles assimilam muito próximo com o chá deles, mas quando eles tomam é algo diferente, né? Então a gente leva muito isso, né? A nossa dança, a nossa música, os nossos arranjos, as nossas palavras.
1: O chimarrão é mais amargo que o chá, será?
3: É mais amargo.
2: muito mais.
3: Com certeza, com certeza.
2: É interessante porque às vezes a gente acha que o festival de folclore gira só em torno da dança folclórica, né? Do pezinho, do maçaneco, do Tatu Volta no Meio, mas é muito mais que isso, né? As apresentações das danças, elas acontecem de noite nos festivais, né? Nos eventos que são abertos ao público. Mas tem muitas atividades paralelas, e nessas atividades paralelas a gente faz oficina de danças, oficina de música, de comida típica do local, de bebida típica do local.
1: Tem muita integração.
2: Então é uma troca de culturas gigantesca.
3: Teve uma noite em que não havia apresentação, mas cada país precisava montar um stand, né, com comidas típicas. Né? Então lá a gente experimentou comidas do Irã, comidas do próprio Chipre, comidas da Turquia. O Joãozinho comeu várias coisas diferentes lá, né, Joãozinho? E ao mesmo tempo a gente levou a nossa comida, a gente levou o nosso chocolate, rapadura, bala de banana, fora o nosso chimarrão, bebidas também a gente levou. Não, bebida alcoólica não,
2: alcoólica,
3: né?
2: Não.
3: A gente ficou porque não podia levar até lá. Mas... É uma troca cultural muito interessante, porque realmente tu conhece o que as pessoas cultivam nos outros lugares,
2: a,
3: né?
2: A vontade era levar um churrasco, né?
3: Nossa vontade era
2: levar um churrasco, mas levar um churrasco na mala não dava.
3: E
2: encontrar um corte de churrasco lá, pior ainda, né?
3: Mais difícil ainda. Mas essa troca cultural é uma das coisas mais legais, assim, que acontece.
1: Claro. Como é que foi esse convite para ir pro Chipre, hein? Como é que foi isso? Como é que foi essa construção para ir para lá, hein?
3: Então, a gente recebe vários convites durante... A gente costuma viajar de 2 em 2 anos, né? Mas como o grupo já tem uma estrada, tem várias pessoas de fora do Brasil que conhecem o nosso grupo. Esse convite chegou através de um russo que nos conheceu na China em 2013. E ele estava ajudando o Festival do Chipre a organizar esse festival. E ele lembrou de nós. entrou em contato conosco e nos fez o convite.
1: Um russo?
3: Um russo que nos conheceu na China em 2013. Em 2013 a gente passou um mês lá na China, num festival muito grande, era mais de 20, 25 países, né? Um festival de uma dimensão bem, uma escala bem maior. Mas o russo até esse ano lembrava de nós e a gente foi reencontrá-lo nessa edição aí do Chipre.
1: Como é que foi essa experiência no Chipre, hein? O que que chamou a atenção de vocês desse país, hein?
2: Bom, o Chipre, quando a gente recebeu o convite, para muitos foi uma surpresa, porque a gente não sabia muito sobre o país, a gente tinha pouca informação sobre o país, não é um destino turístico muito comum, digamos assim, mas quando a gente começou a pesquisar, a gente ficou fascinado e chegando lá, mais ainda, né? Foi um choque para mim, né? Foi um choque muito grande, porque o Chipre é um país extremamente complexo, geopoliticamente falando, assim. É um país que ele é literalmente dividido ao meio, um país que sofreu uma guerra, sofreu com uma guerra civil que dividiu o país ao meio, e metade do país hoje é tomado por turcos e a outra metade é por gregos, né? O país é tão dividido que a gente chegou lá pelo sul e teve que atravessar uma fronteira dentro do próprio país, né? Dentro do próprio país, atravessar uma fronteira. De um lado da fronteira a moeda é o euro, do outro lado a moeda é a lira turca. De um lado o idioma é o turco, do outro lado é o grego. De um lado a...
1: Bem dividido mesmo.
2: Extremamente dividido, né? E eles são muito bairristas, né? Eles defendem a cultura ali dos turcos e dos gregos, né? Então é um país extremamente complexo, sabe? A gente pode perceber isso na prática.
1: E o trato com o estrangeiro, como é que é? Se tratam bem?
3: A gente foi super bem recebido, né? Aliás, foi um dos pontos altos do festival, a recepção de todos eles. Estiveram muito felizes que o Brasil foi até lá, né? A gente era o país mais distante. A gente foi super bem recebido.
1: Vocês eram os únicos do Brasil?
3: Do Brasil, sim.
2: Os únicos da América. É. Tinha países da Europa, do Oriente Médio lá, e nós éramos os...
3: Fora aquele eixo deles ali, era nosso mesmo.
1: O que te chamou a atenção, hein, João, nessa primeira experiência, hein?
0: O que mais me chamou a atenção foi tu enxergar bem o choque das culturas ali, porque, como dito, é bem dividida essa questão das culturas turca e grega, e em vários pontos da parte turca, que a gente acabou conhecendo mais por o festival ser no lado turco, né? Em vários pontos tu enxergava, por exemplo, a gente foi na Catedral de Santa Sofia, que era uma catedral do período romano, do período grego, desculpa, que hoje é utilizada como mesquita. Então eles mantiveram toda a estrutura, só hoje é utilizada como
1: mesquita. Tem outro fim.
0: Isto. Tinha uma praça que a gente visitou também, que de um ponto tu olhava, tu conseguia ver bem uma pilastra que era representando o período grego, um brasão de uma família inglesa do período em que a coroa britânica esteve lá, e também a arquitetura turca. Então tu vê esse choque tudo no mesmo lugar,
1: assim. É complexo de fato, né?
2: Tudo por causa dessa complexidade do país mesmo, que passou por... o Chipre foi colônia, digamos assim, de vários países.
3: Hoje o Chipre a gente fala que é dividido em dois, mas na verdade é em quatro. Tem a parte turca, tem a parte grega, tem bases militares britânicas e tem ainda uma faixa da ONU. Então é um país muito diferente. Né? E também por isso a gente gosta de ir para conhecer esses lugares diferentes, né? A gente volta sempre com uma bagagem, um aprendizado enorme, e isso acaba fazendo bem para nós.
1: Quantos dias no Chipre?
2: Sete dias no Chipre? Sete dias no Festival do Chipre.
1: Uma semana praticamente.
2: Uma semana.
1: Uma viagem longa, inclusive.
2: Uma viagem muito longa, né? Em termos de tempo de viagem, bastante longa. Não tem voos diretos do Brasil para o Chipre, né? Então a gente fez uma escala em Doha, no Catar. De São Paulo, só o voo de São Paulo a Doha foram 14 horas. Aí depois de Doha até o Chipre, mais 4 horas de
1: voo. Seriam 18 horas de voo.
2: Fora daqui de Passo Fundo a São Paulo, né? Do voo de Passo Fundo a São Paulo, então.
3: Mais 2 horinhas daqui é até ali. 10 mil, mais de 10 mil quilômetros até lá. É longe.
1: Tem que estar preparado, né?
2: Tem que estar preparado.
3: Isso só de ida, né? Mais 10 para voltar.
1: para poder participar. Mas certamente a experiência é o que conta para vocês. É claro, levar cultura, levar.

0: metros.
1: 3,4,5 é uma bandeira enorme.
0: Do país.
1: Muito grande, do país. E no momento que a gente hasteou aquela bandeira, porque daí ela fica aberta do Brasil e a do país que a gente tá junto, é lindo. A gente via a sensação daquele povo, porque o lado turco do Chipre, ele é pouquíssimo reconhecido mundialmente. Então, a bandeira deles, a terra deles em si, ela não é reconhecida por todos. Então, quando a gente chega lá, um país do outro lado do mundo, e a gente faz uma...
0: Os únicos da América, né?
1: Os únicos da América. E quando a gente reconhece exatamente o que eles mais brigam, aquilo para mim foi o auge. Depois a gente recebeu muitos elogios, as pessoas emocionadas, né? Acho que foi para mim o auge do que a gente conseguiu levar para eles lá.
2: Exatamente, dava para ver na feição das pessoas, assim, o quanto eles ficaram felizes com essa. Para nós é uma simples homenagem, né? Mas para eles é o reconhecimento,
0: o significado e tanto.
2: Exato, um reconhecimento da história do país, da luta deles, assim, em reconhecer aquele estado do Chipre, da parte norte do Chipre, né, da parte turca.
1: Teve uma das organizadoras, ela nos contou: meu Deus, eu nunca esperava isso de vocês. Às vezes a gente fica triste porque a gente não é reconhecido, mas vocês nos deram um novo ânimo pra gente continuar a nossa luta, a nossa caminhada. Então vai muito além, né, de só apenas a gente conhecer outro lugar, conhecer outra língua, vai muito além disso. A gente realmente conseguiu tocar as pessoas de uma forma que a gente nem esperava. Então só nisso eu acho que já ganhamos a viagem, né?
2: E eu digo mais que isso, a gente também teve experiência com, estando lá durante o festival, nós tivemos experiência com outros países, não só com o Chipre. E é fantástico ver também, tinha a Itália lá, que é um país que a gente tem um pouco mais de familiaridade, justamente por causa da nossa colonização italiana aqui no Rio Grande do Sul, né? Mas tinha um grupo de danças do Irã. Um grupo de danças do Irã, que também é um país que é extremamente fechado, e eles sofrem com algumas restrições, né? E o grupo de danças deles lá nos relataram muitas coisas, que muitas dificuldades que eles têm, que aqui a gente nem se dá conta, né? Do quanto a gente é livre aqui para cantar nossa música, para mostrar nossa cultura, para mostrar nossas danças, para estar aqui num programa de rádio onde todo mundo está escutando, está nos assistindo, falando o que a gente entende, o que a gente...
0: Com liberdade de fazer.
2: E eles, algumas pessoas lá do grupo do Irã, eles não tinham a liberdade nem de dançar no próprio país, nem de mostrar a cultura deles, né?
1: Tinha um dos professores desse grupo do Irã que tinha sido preso duas vezes justamente por dançar.
0: Pela expressão da dança.
1: Imagina, algo totalmente trivial para nós aqui. Temos escolas de dança, muitas pela cidade, né?
2: E claro lá que é muito difícil pra gente entrar no mérito da discussão, sim, porque é outro país, é outra cultura, é outra mentalidade.
0: Tem que entender essa história, inclusive, porque que é assim.
2: Exato. A gente não vai tão a fundo, né?
0: Pra nós, mas é estranho, né?
2: Mas é estranho. É. Mas é uma experiência que a gente ouviu, né? Que a gente ouviu deles.
0: E aí volta pra casa dizendo o quanto é bom lá no Brasil, né?
1: Exatamente. É bom viajar, mas é bom voltar também.
0: E aí diz assim, como tem coisa boa nesse Brasil também, né? Não é só coisa ruim, né? Tava vendo aqui, a Chipre é uma ilha, né?
1: É uma ilha.
0: Tem cerca de quase 1 milhão de habitantes.
1: Ao todo, acredito que sim, né? Nas duas partes.
2: E é uma ilha, essa história de tomadas, de guerras entre os países lá pelo Chipre, é justamente por ser uma ilha num local extremamente privilegiado, que é um mar Mediterrâneo, que tem ao norte a Turquia, então, que é ali um início da Ásia, à direita o Oriente Médio, ao sul já é a África. E a esquerda já tem a Grécia e uma parte da Europa. Então é uma ilha que fica num ponto extremamente importante, estratégico. Por isso que todo mundo queria ali tomar.
0: Foi pra capital, não?
1: Sim, Nicócia.
0: Nicócia, né? Nicócia.

0: Costa.
1: Tava vendo aqui, a capital é a única do mundo dividida em dois territórios.
2: É, depois da. Depois da que é do muro de Berlim, daí ficou só eles mesmo, só a Nicócia.
0: É, nós fizemos essa travessia na fronteira que divide esses dois territórios em Nicócia.
1: Essa travessia, ela é fácil?
2: Não, ela é fácil. Só tu passar, que nem tu passar ali do Brasil pra Argentina, ali.
1: Isso,
2: é a mesma coisa, só que
1: lá. Alfândega, essa
0: questão é uma alfândega. É. Para fins de registro e de controle.
2: É. Mas, hoje eles não estão mais em guerra, não tem mais conflito, mas é bem dividido.
0: É totalmente porque, dividido. Justamente porque a ONU está ali, né?
2: É.
0: Então tem essa faixa que o Porto comentou da ONU, que está ali para desmilitarizar o país.
1: Né? Lá no Oriente Médio. Vamos voltar na sequência, né? Essa experiência que traz aqui no programa hoje os nossos convidados, eles integram o grupo Andarilhos do Sul, né? O João Arthur Guiço Bassi, Felipe Lemos Porto e também o William Andrade estão aqui no programa. Eles fazem parte desse grupo que esteve recentemente no Chipre, né? Levando a nossa cultura, a nossa música e aproveitando também faz toda essa interação com outros países, com outros grupos, inclusive. A gente já volta agora, 1:33.
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0: Agora 1h39, faltando 21 para as duas. 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E aí a gente retoma aqui o nosso programa. Nesta terça-feira tem aqui a presença dos integrantes do Grupo Andarilhos do Sul, o William Andrade, também o Felipe Lemos Porto e o João Arthur Guiço Bassi, eles que integram esse grupo que recentemente, foi agora no mês de agosto, né? Que estiveram participando de um festival folclórico no Chipre, na ilha do Oriente Médio. E contavam aqui também no bloco anterior sobre essa experiência desse país, né? É um país que é dividido, vocês até explicaram aqui que é bem complexo. Acho que dava contar essa questão, essa experiência de fazer um tour para uma cidade que tem prédios, tem carro, mas não tem gente, né? E tem uma praia depois também, né? Como é que é isso, hein? Vamos contar isso.
1: Essa cidade fantasma que a gente acabou indo visitar é a cidade de Famagusta. Ela fica próximo da fronteira entre a divisão da parte turca e a parte grega. E como a gente havia falado, ocorreu uma guerra civil. E no período em que a Turquia invadiu a parte norte em resposta à invasão grega, os cidadãos dessa cidade de Famagusta tiveram que sair de lá às pressas, deixaram tudo, e a cidade ficou isolada do mundo. Foi aberta para turismo, se não me engano, faz 3 anos, bem pouco tempo. Sim. E até se tu procurar vídeos, assim, tu enxerga até pouco tempo tinha os carros abandonados na rua. Mas fazendo um comparativo bem reducionista, mas é como fosse a Balneário Camboriú aqui, completamente abandonado.
0: Só os prédios e sem gente.
1: Sem gente. É uma questão bem complexa até. E tem questões da ONU envolvidas, que as únicas pessoas que poderiam vender ou mexer nos terrenos e nas construções lá são os donos originais. Só que os donos originais não podem chegar lá em função da divisão do país, então é bem complexo.
0: Isso tem mais do que de 50 anos?
2: Isso é 74. Foi em 74.
0: Em 74. 52 anos, então.
2: É, 52 anos. E na década de 70, essa cidade era uma das cidades mais visitadas de todo o Mediterrâneo.
0: Por então, ter a praia.
2: Porque a praia é uma praia realmente lindíssima. E aí tinha prédios altos para a década de 70, prédios altos, resorts de luxo.
3: Agora tu me lembrou, a Marilyn Monroe tinha uma casa lá.
2: Então era uma praia extremamente bem frequentada e uma cidade que entrou nessa disputa de território. E aí, por conta dessa disputa, os moradores todos tiveram que sair e essa cidade ficou nesse limbo, ficou abandonada. Então aí tá abandonada há 50 anos.
0: Então tu vai pra praia e tem aquele cenário logo atrás de um local de uma guerra.
2: Exatamente, uma praia linda, uma praia com uma água cristalina. E tu tá na praia, tu olha pro lado, são prédios abandonados, prédios, casas abandonadas.
0: Vegetação tomando conta.
2: Cenário de guerra.
0: Que negócio estranho.
2: É, até alguns anos atrás parece que dava pra ver até louças em cima das mesas. O pessoal saiu realmente às pressas de casa por conta dessa
0: da guerra, né? O preço da guerra, né?
2: É. Isso.
0: É. Com relação ao que chama atenção, a alimentação, fácil adaptação? Como é que é? Hein? Os costumes, os hábitos?
3: Fácil, alimentação fácil. Né? Acho que a gente comeu bem, né?
2: Eu acho que a gente era muito tranquilo, né? Nós não tinha muita frescura. É. Então, para nós foi muito tranquilo. Durante o festival, a gente. O bom do festival de folclore também é que a gente come a comida que eles comem. É. Então, eles nos servem marmitas, assim, comidas que são comidas do dia a dia deles. É. Né? Então, a gente teve algumas experiências que são experiências deles do dia a dia. Algumas coisas a gente estranha um pouco no início, depois vai acostumando. Me chamou muito a atenção o iogurte. Eles consomem bastante iogurte. E é iogurte natural. O iogurte natural, que é azedo, né? Não é nem doce nem salgado. Com comidas, pra misturar com comidas.
0: Acompanha
2: outras comidas. Então, às vezes vinha um prato com uma carne, ou um prato com feijão, um prato com massa. e o iogurte do lado para tu misturar.
3: E eles consomem bastante aquele iogurte. E eu particularmente achei bem ruim.
2: Talvez o iogurte tenha sido o alimento que menos
0: não
2: agradou.
0: Não caiu bem assim, no paladar.
3: Não caiu bem. Não. Mas, e eles gostam bastante daquilo.
2: É. Tem até uma bebida lá, que é uma bebida típica turca, que é o ayran. Uma bebida típica turca, que é a base de iogurte e água. Então é um iogurte mais líquido, mais aguado, que eles tomam em refeições. Junto com o almoço, junto com o café da manhã, eles tomam esse líquido que é a base de iogurte e água.
0: A gente nem contou aqui, né? Mas o João fez a primeira viagem de avião. E não foi uma viagem curta, né?
3: É, começou bem.
0: Passou fundo São Paulo, no Catar. Depois, mas... Ou seja, só na ida foi três subidas e três descidas, né?
2: Exato. É, o João teve.
0: Como é que foi a experiência, hein, João? Vamos contar isso, né?
1: Foi cansativo. Logo na primeira vez viajando de avião, já pegar praticamente 18 horas de voo, assim. É cansativo.
0: É um trecho, né?
1: É um trecho.
0: É.
1: Mas a companhia aérea que a gente acabou pegando era. Acredito que dá pra dizer que é uma das mais requisitadas. A gente tinha bastante coisa dentro do avião, assim, comidas. Nossa, eu posso dizer que eu engordei um pouquinho no voo, mas
0: tinha bastante comida,
2: bastante comida, bebida, boa, tá lá.
0: O João foi essa primeira experiência, João. Certamente pra ti é marcante isso, né? Não tem como não ser, né?
1: Não tem como não ser, né, cara? Eu, sim, até tava no meu planejamento viajar pra fora do país, mas sim, com o pensamento de quando eu tivesse mais de 40 anos, do nada, com 22, eu tô indo pra um país que bem incomum, assim.
0: Sim.
1: Quando que eu pude imaginar, vou pro Chipre. Uhum. Não sabia nem que existia esse país,
0: sim,
1: sabe?
0: Sim.
1: Então, acabou me surpreendendo de todas as formas. O próprio convite me surpreendeu, o próprio conhecer a cidade de Doha, no Catar, que foi onde a gente pegou a conexão também. Ali é um centro forte do islamismo, né? A gente já pôde ver esse choque cultural ali, daí depois no Chipre também, mais coisa diferente. Tava bem uma criança no parquinho novo.
0: Claro. Tanto pro William quanto também pro Porto, né, que estiveram nessa viagem, certamente também ela é marcante. Vocês estiveram já na Itália, estiveram na Espanha, estiveram na França, em muitos países.
2: Uhum.
0: O que diferenciou das outras nações com essa aqui? O que mais marcou para vocês nessa aqui? É a mais marcante, quem sabe, hein?
2: Para mim, a gente teve algumas experiências de viagens diferentes, né? Eu viajei com outros grupos. Antes de entrar no Andarilhos do Sul, tive outras experiências, mas eram países talvez mais próximos, com culturas mais próximas da nossa realidade. Países que a Itália, por exemplo, é muito próximo da nossa, sim, cultura, principalmente aqui no Rio Grande do Sul, né? Por ser um estado que tem muito italiano, né? Foi colonizado pela Itália, né? Então a gente tem essa imigração aqui. França e Espanha também a gente acaba identificando muitas similaridades. Agora, o Chipre me impactou mais pela diversidade, talvez pela influência da religião, né, que eles têm lá, a maioria da população é, pelo menos na parte turca, né, a maioria da população é muçulmana.
0: Uhum.
2: Então tem esse impacto da religião. Nós tivemos uma experiência antes de chegar no festival, como o nosso voo era para Doha, no Catar, nós acabamos ficando 3 dias em Doha e depois indo para o Chipre. Essa experiência de 3 dias em Doha também foi um choque de realidade extremamente impactante, assim, e é um país, o Catar. É um país incrível, extremamente rico, extremamente organizado, limpo, bonito, com estruturas inimagináveis, assim. Mas é um país com uma cultura completamente diferente, né? Justamente pela ligação com a religião. Eles são muçulmanos também, bem com uma prática bem forte. Então acho que isso talvez tenha sido o que mais me chamou a atenção, tanto no Chipre quanto essa experiência em Doha.
3: Claro. Eu vou mais ou menos na linha do William, né? A gente sair daqui e viajar para países que a gente está mais acostumado, né? A própria Itália, Portugal, França. Eu tive a oportunidade de ir para países diferentes, fazer um festival além do Chipre. A gente fez festival na Turquia. O ano retrasado a gente foi à Bósnia, por exemplo, que é um outro país muito legal e ao mesmo tempo tem uma história triste, recente, né? Eu lembro que nos pontos turísticos lá, tu olhava pro chão, tinha as marcas das bombas lá, né? Então a gente pôde conhecer também a cultura da Bósnia. A gente foi num outro país fazer festival também chamado Montenegro, que quase ninguém conhece, mas é um país espetacular, ele é muito bonito, super indico para quem quiser fazer uma viagem diferente. Então, eu não sei te dizer se foi o mais marcante, mas com certeza foi muito marcante. Eu acho que cada lugar que a gente vai, a gente tem algo que chama atenção. Eu lembro quando eu fui à Bulgária também, eu nunca imaginei ir à Bulgária. Eu lembrava da Bulgária em 94, quando eu fazia meu álbum de figurinha da Copa.
0: Da Copa, é.
3: Eu lembro Bulgária, eu lembrava da Arábia Saudita, mas eu nunca mais tinha, né, feito uma menção, e quando eu vi eu tava indo para lá, né? Eu acho que cada local, cada país tem uma particularidade diferente, né? E o legal do grupo é proporcionar isso, a gente conhecer realmente coisas muito diferentes das nossas.
0: Quando vocês fazem esse tipo de viagem, claro, para um festival, vocês também estudam o país, o que pode, o que não pode, como se comportar, também é preocupação de vocês isso?
3: Ah, com certeza, né? Que nem o grupo hoje, ele é formado por alguns casais, não é todo mundo, óbvio, mas temos alguns casais dentro do grupo, e a gente ia pro Catar, e lá no Catar você não pode andar nem de mão dada na rua. Então, é um sinal de desrespeito perante eles lá, enfim. A gente sim, a gente estuda cada país que a gente vai, a gente estuda o costume de cada país, porque é como se tu estivesse entrando na casa de outra pessoa, né? Você tem que se adaptar a como é os costumes daquele local, né? E nós, justamente, um grupo cultural é o mínimo que a gente pode fazer, né? É conhecer, é saber até onde, o que a gente pode fazer ou não. Mesma coisa questão da bebida, né? A gente gosta de tomar um traguinho também, o João não, né? O João não bebe, mas a gente toma uma bebidinha. No Catar não podia nem entrar com bebida alcoólica, por exemplo, né? No Chipre já era mais tranquilo, a gente conseguiu, mas enfim, a gente, pra onde a gente vai, a gente estuda.
0: Se assim, estudar essa questão, até do que é permitido, o que não é permitido. É,
3: exatamente.
0: Daqui a pouco fica preso por lá, né?
2: Exatamente. Tem que ter um cuidado, primeiro, para respeitar
0: isso,
2: a cultura

0: lugar que a gente está indo. E segundo, para a gente nos preservar de eventual perrengue,
1: é,
0: né?
1: Isso é.
2: Exatamente.
1: Mas quanto ao chimarrão, foi tranquilo. Gente.
2: Não, chimarrão foi.
0: Foi.
2: Não teve problema. Eles não gostaram muito, mas não, fora isso, não deu problema.
0: Tomamos até nos voos, né? É. No avião.
1: Porque às vezes tem essa questão, tem erva mate e tal, né? Então...
2: Eu não me lembro que país a gente teve uma restriçãozinha quanto à erva. No aeroporto lá, eles não estavam entendendo o que era aquilo. Aí... semelhança com, sei lá, alguma droga, enfim, por causa da erva em si, mas depois eles viram que não tinha problema, passou. Mas não foi nessa viagem agora, foi uma outra. Nessa foi tudo.
1: É aí que tá esses detalhes, né? A questão da erva mate, falou aqui, a prática de carregar medicamentos junto, né?
0: Sim, sim, tem que ter um cuidado.
1: Tem que ter um cuidado pra isso.
2: Tem que ter um cuidado enorme. Tem vários países que podem muita coisa, outras coisas não podem. E a gente viaja com mais de 20 pessoas, cada um tem a sua particularidade. Então, a gente sempre prioriza pelo cuidado, né? Pra não dar problema.
1: Como é que é viajar nesse grupo, hein? Porque sempre tem, às vezes tem aquelas, um é mais demorado, um é mais apressado, como é que é a relação?
2: Eu não vou falar dessa parte.
0: Eu acho que é um grupo de...
1: Tem primeiro, paciência, né?
0: Primeiro, é um grupo de adultos, né? Então, a gente é um grupo de adultos, é um grupo que todo mundo se conhece, nós somos amigos... Mas todo mundo tem que ter um respeito e um senso de cuidado com o próximo, né? Então, o grupo também, uma outra peculiaridade, né? A gente tem uma diretoria, né? A gente chama do nosso conselho, né? O nosso conselho é o responsável pelas dinâmicas, pela organização do grupo.
1: Para fazer a gestão.
0: Para fazer a gestão. Então, o nosso conselho organiza, faz a gestão. Esse ano, o Porto estava no nosso conselho, né? Então, ele era um dos responsáveis justamente pelos atrasos dos outros integrantes, então por essas coisas.
1: Agora entendi que não quer falar.
0: Então eu acho que ele também se estressou um pouquinho com isso,
1: tá,
0: né?
1: Explicado.
0: Não, mas eu acho que a gente é um grupo que todo mundo é muito maduro também, então a gente consegue pensar no coletivo.
2: No coletivo. É aquela situação de que a gente está representando nossa cidade, representando nossa região, o estado, o país, né? A gente tem que demonstrar o mínimo, mas o mínimo para não falar o máximo, de educação, né? De comprometimento, afinal de contas a gente está lá porque nos convidaram, a gente foi porque a gente quis ir, né? Então a gente tem que estar lá de uma forma organizada.
1: O próximo destino já tem?
0: ainda não. A gente costuma viajar, o grupo viaja de 2 em 2 anos.
1: Isso.
0: Tá? Então, a gente viajou agora, então, em 2026.
1: 28 é o próximo, então.
0: 28 é o próximo ano de viagem. A gente costuma fazer uma pausa agora nas atividades de dança mesmo, de ensaios, né? A gente faz uma pausa. A gente faz algumas avaliações de como foi o festival, de como foi o nosso ano. Faz alguns eventos extras, assim, pra gente não se desconectar, né? Então a gente faz alguns eventos, agora a gente tá próximo da nossa festa de aniversário do grupo, né? Vamos fazer uma festa de aniversário, a gente faz o nosso tradicional cachorro quente do grupo, com que a gente produz, vende os cachorro quentes, né? É bem tradicional já, e a gente vai fazendo esses eventos paralelos. Aí no ano que a gente não vai viajar, é o ano que a gente tem pra se organizar e definir o destino do ano seguinte.
1: Pra gente colocar que essas viagens que vocês fazem aqui, tudo isso é bancado por vocês próprios, não tem qualquer tipo de recurso fora?
0: Não.
1: Recurso público, por exemplo, não tem?
0: Não. São recursos particulares, recursos dos próprios integrantes.
1: Vocês bancam todo esse custo aí.
0: E a gente faz, eventualmente, alguma promoção para alguns custos extras, assim, né? Mas, via de regra, são bancados pelos integrantes.
2: Durante o festival, né, a gente ganha hospedagem, ganha alimentação, sim. Mas qualquer coisa fora isso, cada um tem o seu bolso ali.
1: Para poder bancar tudo isso, né?
2: Pra
1: gente colocar que o grupo tem sede em Passo Fundo, né? A maioria é de Passo Fundo. Claro, tem o Maranhense, exemplo.
0: Tem o Maranhense.
1: Aqui
0: a maioria é de Passo Fundo.
1: Passo Fundo, né?
2: A maioria é de Passo Fundo.
1: Então tem essa experiência aí. Uhum. O que faltou contar dessa... Do Chipre.
2: Acho que faltou contar infelizmente, algo trágico, né? Não queria encerrar com isso, mas
1: conviveram com isso.
2: A gente conviveu com um acidente de barco lá, foi muito impactante, porque estávamos num dia de folga, a gente estava dentro do mar, do nada veio um pessoal falando pra gente sair do mar, a gente não sabia o porquê. Deu uns minutos, comecei a receber mensagem, vi na internet, do lado na praia que a gente estava, virou um barco, morreram várias pessoas, o país entrou em luto nacional, né? Infelizmente a gente o festival teve que ser interrompido por um momento. Então passamos por isso também, né? Toda a solidariedade ao povo do Chipre, mas infelizmente isso aconteceu conosco, né? Ninguém está livre, foi um acidente. Mais uma experiência, né?
0: E a gente tem que estar preparado para essas adversidades também, né?
1: Sim. Mas você fala aqui, né? Que são experiências, tu estás na praia, manda tu se retirar, sem saber o porquê, né?
2: Exato.
0: Era um dia que estava ventando muito, né? Tinha muito vento, o mar realmente estava bem agitado. E aí aconteceu essa fatalidade com esse barco.
2: Morreram muitas pessoas, enfim. Foram dias delicados ali, dois dias delicados, porque os organizadores ali do festival estavam acabados, tristes, né?
0: Abalou
2: bastante, né? E a gente tá lá, pôde levar um pouquinho de uma felicidade, de algo diferente para eles. Isso também foi um ponto negativo, mas a gente estando lá, a gente conseguiu levar um pouquinho de paz ali para as pessoas.
1: Ser humano, né?
2: Exatamente. Ser humanidade.
1: Isso aí. Questão da humanidade. Muito bem, a gente recebeu aqui hoje o João Arthur Guiço Bassi. João, para nos concluir, o que tu queres contar mais sobre isso de hoje?
3: Uma coisa que eu gostei muito foi de ver essa troca tanto com os grupos de lá quanto com os outros grupos. Por exemplo, o grupo da Itália, eles comentaram que no ano passado eles vieram pro Brasil no festival de Nova Prata. Inclusive vários deles têm uma tatuagem, fizeram uma tatuagem do mapa do Brasil. Isso, sim, foi muito legal. E um dos casais que foi junto conosco é o Cledson e a Claudete. Eles são organizadores do Festival de Folclore aqui de Passo Fundo. Eles estenderam o convite aos grupos do Chipre e os outros que estavam integrando o festival ali no Chipre, e todos eles se manifestaram muito felizes com o convite, estão fazendo um esforço para vir para cá. Até a gente viu muitas dos integrantes da organização ali do festival estudando português já para vir para cá. Isso encheu a gente de alegria em saber que eles realmente gostaram da gente. Até surgiu uma brincadeira entre eles, as guias, todas eram, a maioria eram adolescentes, tinha uma brincadeira entre eles que os que ficaram com o Brasil, elas estavam com o grupo dos legais e os outros com os chamados, eles brincavam muito.
2: Que legal. Iam
1: ficar conosco. Quando é que vai ser do Passo Fundo? Já tem data?
2: Desculpa,
1: o de Passo Fundo, o festival.
0: Ele está sendo organizado para 2027.
1: Para o próximo
0: ano. Para 2027. Normalmente
2: geralmente
0: ele acontece em agosto.
1: Também. Então vai ter, possivelmente, possa ter um desses grupos.
0: Pode ser que tenha um grupo que a gente encontrou aí nessas.
1: Já tem esses contatos, pode ter efetivado depois a vinda para cá.
2: Provavelmente algum vai vir.
1: Que bom. João, obrigado pela vinda aqui, João, por também contar essa experiência, e uma ótima tarde.
3: Obrigado pelo convite de retornarmos aqui, contar um pouco dessa experiência magnífica que foi. E fazendo um gancho, é curioso pensar que a semana que se passou era a Semana Farroupilha, e alguns dias atrás a gente estava do outro lado do mundo levando essa cultura.
1: O mundo é pequeno, né?
3: É pequeno.
1: Obrigado pela vinda aqui. Também obrigado pela vinda, William, aqui no programa, contar um pouco dessa experiência aí.
0: Eu que agradeço pelo espaço, pela acolhida, e estamos sempre à disposição para conversar, contar um pouquinho das nossas histórias, das nossas viagens, da nossa cultura.
1: Dessas andanças, né?
0: Das nossas andanças.
1: É isso aí. Também obrigado pela vinda aqui, Felipe, pelas informações, e uma ótima tarde.
2: Eu que agradeço mais uma vez, Vang, abrindo as portas para um grupo cultural. Agradeço muito. E o Luigi tá me devendo um churrasco aí, que eu vim pra cá e ele não fez. Abração pro Luigi também.
1: Vai te pagar o aniversário que ele fez sábado, né? A gente recebeu aqui no programa hoje o William Andrade, também o Felipe Lemos Porto e ainda o João Arthur Guiço Bassi, que estiveram aqui, integram esse grupo Andarilhos do Sul, que estiveram no mês de agosto no Chipre e contaram também dessa experiência, desse festival, que é mais um na carreira, né, desse grupo que também leva a nossa dança, a nossa música, a nossa cultura por esse mundo afora. A gente vai voltar amanhã a partir de 1h. Até lá, boa tarde.
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1: 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Salve, salve, gente linda! Seja bem-vindo! Alô, você que tá no carro, você que tá em casa. Que maravilha ter a sua companhia, hein? Muito bom! O seu fim de tarde perfeito é aqui, ó, no pré-show do Talk Show Vang. Diretamente dos estúdios dela, claro. 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Ah, eu sei que você tá aí do outro lado planejando a escutar uns hits nessa tarde. Fica tranquilo, meu amor, porque eu também desejo, viu? Então a gente vai juntos, pode se sentir em casa, chega mais, aumenta o volume e coloca essa energia pra fazer o seu dia render mais, tá legal? Se você estiver trabalhando, enfrentando tráfego, tá na academia, tá suando muito, relaxando em casa, trabalhando, olha, eu não sei o que você tá fazendo, mas o importante é que você esteja aí, ó, com a sua preferida em alto e bom som, aqui, ó, nas ondas da 93.7. Com Josi Melegari no comando da sua tarde, não tem como você ficar triste. Nananina, não. Aqui tristeza não tem vez. Vamos encher o seu dia de alegria, hein? E isso inclui você participando através do WhatsApp, mandando sua mensagem, pedindo sua música, deixando seu beijo. 54-3342-1522. Vem fazer parte da festa aqui, meu amor. Você tem convite, você tem passe livre, vem comigo. Eu tô ansiosa pra saber de tudo. Me conta tudo. Nada melhor do que iniciar sua tarde com sucesso absoluto, não é verdade? Então, vem, vem e aumenta o volume até o limite. Curta esse momento gostoso comigo.
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experiência musical só acontece aqui, né? Foi espetacular. A terça-feira tá apenas começando no ritmo perfeito. Fique ligado, porque aqui na Vang FM o show ainda não acabou.

Não saia daí, vem intervalo por aí. Mas a Vang FM 93.7 segue sem parar. Continue conosco, porque vem aí mais músicas que vão levantar o astral da

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1: Uma ótima terça hoje, 22 de setembro, é o início da primavera, dia da juventude do Brasil e dia do contador. E tá no ar o nosso quadro Patrulha do Consumidor. Preços abusivos sem justificativa ou exigências de vantagens excessivas por parte das lojas são práticas proibidas por lei. O Código de Defesa do Consumidor protege o seu bolso contra aumentos despropositados no comércio e na prestação de serviços. Nenhuma empresa pode se aproveitar do cliente para obter lucros injustificados. Conheça sempre os seus direitos e não pague a mais por abusos. Exija respeito ao seu dinheiro. O Patrulha do Consumidor de hoje fica por aqui. Até mais.
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6: Olá a todos que nos acompanham na Rádio Vang. Expectativa de o tempo mudar, com o domínio de uma massa de ar seco. A temperatura vai entrar em declínio também sob esta condição. Então devemos ter 8 a 16 graus, à tarde vento sul. Quarta e quinta-feira serão dias ensolarados e com maior amplitude térmica, especialmente a quinta-feira, porque a quarta tem 4 a 18 graus. Na quinta-feira, 7 a 24 graus, 17 graus de diferença entre o amanhecer e a tarde, um dia típico de primavera, de transição. Na sexta-feira, o frio da manhã perde força, com 14 a 27 graus. A chuva retorna, especialmente no domingo, para a região de Marau, porque o sábado, em grande parte, tem sol e calor, e algum modelo e outro indica chuva à noite. Então, acredito que a instabilidade ela fica mais restrita ao domingo mesmo e segue aí nos últimos dias de setembro. A chuva vai até o dia 30 e o tempo tende a firmar a partir do dia 1º de outubro. Da Metsu Meteorologia, Estel Sias.
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que Show Vang tá de volta. Sintoniza aí na 93,7. 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E a sua tarde não para por aqui. 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Continuamos com mais.

0: pequena pausa, um breve intervalo sonoro agora, apenas isso. No intervalo, a gente tem o Direto da Redação trazendo as principais, as últimas, as mais atualizadas notícias. Tudo direto e sem complicação. Continua com a gente, cola aí, hein? 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
2: O condutor de um caminhão morreu em acidente no quilômetro 333 da BR-285 em Carazinho, no final da tarde desta segunda-feira. A identidade da vítima não foi confirmada. Conforme a Polícia Rodoviária Federal, o acidente envolveu um ônibus Agrale emplacado em Coqueiros do Sul e um caminhão Hyundai HR-HDB de Carazinho. Nenhum ocupante do ônibus ficou ferido. Até a última atualização desta matéria, o trânsito seguia em meia pista, aguardando o trabalho da perícia. Direto da redação, Kelly Felipe.
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8: Uma ótima terça. Hoje, 22 de setembro, é o início da primavera, dia da juventude do Brasil e dia do contador. E tá no ar o nosso quadro Patrulha do Consumidor. Preços abusivos sem justificativa ou exigências de vantagens excessivas por parte das lojas são práticas proibidas por lei. O Código de Defesa do Consumidor protege o seu bolso contra aumentos despropositados no comércio e na prestação de serviços. Nenhuma empresa pode se aproveitar do cliente para obter lucros injustificados. Conheça sempre os seus direitos e não pague a mais por abusos. Exija respeito ao seu dinheiro. O Patrulha do Consumidor de hoje fica por aqui. Até mais.
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Aqui estamos, meu amor, de volta com mais na Vang FM, que continua sendo a melhor companhia da sua tarde. Manda o seu oi pra cá. É, meu amor, eu quero conversar contigo, tô te esperando no WhatsApp, 54-3342-1522. Permaneça ligadinho aí no Talk Show Vang. Que delícia de conversa, hein? Vamos nessa com mais. Eu quero aproveitar o momento e pedir pra você, ó, vai lá no seguir no Instagram pra você acompanhar mais de perto a nossa programação, tá? @vangmaral. Vem com a gente nas redes. E aí, como é que tá sendo a sua tarde, hein? E a trilha sonora fica por nossa conta agora.

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0: Intervalo rápido rolando aqui na Top, na melhor das melhores, Vang FM, continue sintonizado. Daqui a pouco a gente continua essa conversa gostosa de milhões com ritmos, é claro. Continue com a gente aqui na 93.7, a emissora mais ouvida.
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1: Olá, queridos e queridas, tudo bem? Eu sou a Kelly Gomes, estou passando aqui para estar com vocês nesse mundo materno, dando muitas dicas, informações e sempre pronta para te receber. E olha, detalhes como bordados, lacinhos, botões, deixam a roupa do bebê encantadora, né? Mas exigem atenção redobrada, sabe por quê? Porque antes de vestir o pequeno, você tem que conferir se o acabamento interno desse bordado tem proteção macia para que não o arranhe. Resíduos de cola, fios soltos ou então até costuras duras podem irritar a pele sensível da criança. O conforto e a segurança do seu filho devem vir sempre em primeiro lugar. Sabe como é, né? Segurança acima de tudo. Beijo pra vocês, ótima terça-feira e continua na nossa programação, tá? Tchau, tchau.
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O Talk Show Vang tá de volta. Olha, e agora vem aí mais uma música que você escolheu e vai curtir.

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músicas gostosas que fazem a sua cabeça que a gente aparece por aqui com um break bem rapidinho. Permaneça conectado conosco, o intervalo trará o direto da redação com os destaques noticiosos da hora, justamente daquele jeitinho que você gosta, direto ao ponto e esclarecedor. Então fique ligado, essa é a Vang FM, você está ouvindo o Talk Show.

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1: Nesta segunda, o município de Vila Maria registrou um volume expressivo de precipitações com acumulados que variam entre 70 e 155 milímetros em diferentes pontos da área urbana e rural. O grande volume de água em um curto período gerou impactos na infraestrutura local, afetando vias, prédios públicos e o setor agrícola. No interior do município, as fortes chuvas danificaram estradas, exigindo a mobilização das equipes da prefeitura, que se deslocaram para realizar reparos emergenciais e garantir a trafegabilidade. No perímetro urbano, o sistema de drenagem não foi suficiente para suportar a quantidade de chuva em alguns pontos específicos. Outro ponto que exige atenção na área central envolve a estrutura da passarela, localizada próxima à ponte que já havia cedido anteriormente. A força da água provocou a erosão de parte do barranco que dá sustentação à via de pedestres. Por questões de segurança, a recomendação é de que a população evite transitar pelo local. O conteúdo completo você pode conferir no vangfm.com.br. Direto da redação, Kelly Felipe.
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4: Oi amigos, bem-vindos ao Meu Amigo Pet. E atenção para os cuidados no pós-operatório da castração. Eles são fundamentais para a recuperação do seu amigo. Então siga rigorosamente o tratamento indicado pelo veterinário e faça a higienização diária do local da sutura. Não se esqueça de manter o colar elizabetano no pet durante todo o período de cicatrização. Esse acessório evita que ele lamba a ferida ou retire o curativo antes do tempo.
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0: Acha que a pressão alta na gestação é só um mal passageiro, uma coisa simples? Olha, isso é perigoso. 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
0: Eu sou o Dr. Francisco Romero e te explico que após a semana 20, se há tem pressão alta e começa a ter perca de proteínas, o rins deixando passar e saindo pela urina, isso se chama proteinúria. E o quadro é pré-eclâmpsia. E aqui já está falando de alguma afecção a alguns órgãos importantes que colocam em risco tanto a mãe quanto o bebê e devem ser prontamente atendidos. E eu quero te dizer que há alguns sintomas da pressão alta que você deve considerar.
1: Vamos descomplicar.
0: Por exemplo, dor de cabeça, alteração na visão, dor na boca do estômago, inchaço nas pernas, já são manifestações de que você pode estar com pressão alta e até com pré-eclâmpsia. Não deixe passar esses sintomas. Se você está tendo algum destes sintomas, é importante que você consulte com seu médico e o atenda na emergência.
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2: Chegou ao fim a participação histórica da AMDV no Campeonato Gaúcho de Futsal Série Bronze. Em duelo disputado na cidade de Harmonia, a equipe marauense foi superada pelo Morro Peixoto pelo placar de 8-4, se despedindo nas oitavas de final da competição. A diretoria e a comissão técnica agradecem aos atletas, patrocinadores e também torcedores pelo apoio incondicional. A competição termina por aqui, mas a caminhada da AMDV continua. O foco agora é planejar o próximo ciclo para voltar ainda mais forte.
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0: 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Hoje, terça, tem Feirão do Horti no Vantajão Atacado. Banana prata, 13,87 o quilo. Banana branca, pacote de 1 quilo, 2,95. Cebola, pacote de 1 quilo, 13,78. Manga tome, 3,97 o quilo. Moranga, 1,98 o quilo. 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
1: 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Estamos de volta com mais de Talk Show Vang. Logo mais a gente tem sucesso escolhido especialmente pra você.

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Não tem como esquecer se você tá sempre ligado, participando, mandando seu alô pra cá, comunicando a gente da sua presença. É, meu bem, é por isso que eu quero mandar um beijo pra turma de Passo Fundo, que tá sempre sintonizada. Alô, Carazinho, toda a região, Santo Antônio do Palma, Nova Alvorada e Montauri. Valeu a presença. Olha, posso te falar? É isso que motiva a gente. A gente agradece por estarem sempre presentes conosco. 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

0: rápida, mas você continua ligado aqui na poderosa, gostosa Vang FM. A seguir, meu amor, a gente continua nosso papo, tá bom? Daqui a pouco tem mais ritmos também, é claro. 93.7, onde você é mais lembrado. A gente sabe o que você ama, a gente sabe o que você curte.
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5: A todos que nos acompanham na Rádio Vang, a previsão é de um cenário de tranquilidade depois dos temporais intensos do começo da semana. Entramos num período aí mais seco, ensolarado e que deverá se estender pelo menos até o fim de semana. Então, nesta quarta-feira o sol predomina, a amplitude térmica será muito grande. Quem sai cedo de casa sai agasalhado com 2 a 4 graus e à tarde esquenta com 20 graus, portanto uma enorme oscilação de temperatura. Quinta e sexta-feira seguem com esse padrão de grande variação de temperatura, esquentando mais durante as tardes com 26 a 27 graus. A quinta começa com 8 graus, a sexta começa com 12. Previsão de termos aí uma condição de um fim de semana de sol, o calor aumenta durante as tardes, com 28 a 30 graus no sábado e no domingo, e condições para chuva entre os dias 28 e 29. Chuva que pode chegar até com volumes altos na terça-feira, dia 29 de setembro, e risco de temporais. Da Metso Meteorologia, Estel Suas.
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0: Opa, tô de volta. Continua com a gente ao som da mais gostosa, mais ouvida, Vang FM. Aqui é a sua tarde assim, ó, cheia de música boa e entretenimento. E você já pode enviar sua mensagem também pelo nosso canal de comunicação no WhatsApp. O nosso número é fácil, hein? Anota aí, 54-3342-1522. Eu tô aguardando o seu oi. Mantenha-se conectado ao nosso Talk Show Vang. Prosseguindo aqui com a nossa programação, eu quero te fazer um lembrete para você visitar o nosso Instagram e conferir todas as coisas legais que estão por lá, hein? Arroba Vang Marau. Conecte-se conosco nas redes sociais. E então, me conta, a sua tarde, como é que tá indo até agora? É hora de curtir uma boa música.
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beijo gostoso, abraço caloroso a todo mundo que tá ligado aqui no Talk Show Vang, o pessoal aí das cidades de Vila Maria, Camargo, Casca Gentil e também Nicolau Vergueiro, ó. Beijo grande pra vocês. É uma felicidade poder dividir o nosso dia com a sua presença aqui nas ondas da Vang FM, a marca mais lembrada em rádio. Nosso sincero agradecimento pela sintonia, hein?

0: te dar um tempinho apenas na música. Aproveite esse momento para você ficar por dentro das últimas, das principais notícias com o Direto da Redação. Informação direta sem desvios para você. Permaneça na sintonia, combinado? Essa é a sua Vang FM e você está conferindo, participando, indicando aqui no Talk Show Vang.
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2: O Corpo de Bombeiros de Santa Catarina confirmou a morte do cantor Rick, da dupla com Renner, na queda de um helicóptero que estava desaparecido na Serra Catarinense. Os destroços do helicóptero foram encontrados na manhã desta terça-feira. No local, foram achadas 5 pessoas sem vida. A corporação confirmou a identidade do sertanejo, do empresário Bruno Avelar e do videomaker Paulo Soares. Segundo o pronunciamento da empresa dona da aeronave, também estão dentre os mortos o piloto Antônio e o copiloto Leopoldo. A operação de busca dos bombeiros, que durou toda a madrugada, contou com a aeronave Arcanjo 3, que encontrou os destroços, aproximadamente 40 bombeiros, 2 cães de busca e resgate, mais de 10 viaturas e drones com capacidade de identificação térmica. Segundo a corporação, os bombeiros vão começar os esforços para resgatar as vítimas

0: em vida para que a polícia científica possa realizar a perícia. Direto da redação, Kelly Felipe.
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1: 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Que tal aceitar o desafio e descobrir novas formas de se locomover com qualidade de vida?
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6: 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Hoje, terça, tem Feirão do Horti no Vantajão Atacado. Banana prata, 3,87 o quilo. Banana branca, pacote de 1 quilo, 2,95. Cebola, pacote de 1 quilo, 13,78. Manga tome, 3,97 o quilo. Moranga, 1,98 o quilo. Preço baixo, é preço Vantajão Atacado.
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Estamos de volta com mais de Talk Show Vang. Daqui a pouco a gente vai tocar aquele sucesso que você adora.

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Meu amor, aumenta o volume porque a gente segue com mais música em breve.

0: se rolou mais um Talk Show Vang aqui na Vang FM. Olha, engraçado como o tempo voa quando a conversa tá gostosa. Você não concorda? Gratidão pela sua presença, pela sua mensagem, pela sua companhia maravilhosa. Olha, que vibe gostosa foi essa, hein? E eu espero você todos os dias aqui na 93.7. Você sabe que isso você só encontra aqui. O nosso carinho e agradecimento a toda a equipe aqui da Vang FM, trabalhando sempre na produção desse programa. É, meu amor, continua ligado aí, porque vem mais por aí, hein? Alô, você de Marau, não esqueça de nos seguir nas redes sociais, você de toda a região, vai ser um prazer ter sua amizade virtual também. Josi Meligari se despede com carinho, olha, foi um prazer fazer parte do seu dia, beijo, beijo, beijo. Alô, você que acompanhou o Talk Show Vang, foi um privilégio ter a sua companhia, Deus te abençoe, tá? Amanhã eu volto com mais, sim, meu amor, pode se preparar, porque amanhã tem mais Talk Show Vang, aqui, ó, nas ondas da Vang FM, o ponto alto da cidade. Até amanhã.
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6: Olá, queridos e queridas, tudo bem? Eu sou a Kelly Gomes, estou passando aqui para estar com vocês nesse mundo materno, dando muitas dicas, informações e sempre pronta para te receber. E olha, detalhes como bordados, lacinhos, botões, deixam a roupa do bebê encantadora, né? Mas exigem atenção redobrada, sabe por quê? Porque antes de vestir o pequeno, você tem que conferir se o acabamento interno desse bordado tem proteção macia para que não o arranhe. Resíduos de cola, fios soltos ou então até costuras duras podem irritar a pele sensível da criança. O conforto e a segurança do seu filho devem vir sempre em primeiro lugar. Sabe como é, né? Segurança acima de tudo. Beijo para vocês, ótima terça-feira e continua na nossa programação, tá? Tchau, tchau.
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3: 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Agora, dicas para você cuidar bem do seu amiguinho.
4: Oi, amigos. Bem-vindos ao Meu Amigo Pet. E atenção para os cuidados no pós-operatório da castração. Eles são fundamentais para a recuperação do seu amigo. Então, siga rigorosamente o tratamento indicado pelo veterinário e faça a higienização diária do local da sutura. Não se esqueça de manter o colar elizabetano no pet durante todo o período de cicatrização. Esse acessório evita que ele lamba a ferida ou retire o curativo antes do tempo.
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8: A Corsã está na fase final das adequações do imóvel que receberá nova loja de atendimento ao público em Marau. Localizada na Avenida Barão do Rio Branco, esquina com a Rua Bento Gonçalves, no centro, o espaço terá melhorias de acessibilidade, pintura, instalação de sistemas e mobiliário com investimento de R$60 mil. A inauguração deve ocorrer na primeira quinzena de outubro. No local, que possui quase 90 metros quadrados de área, será possível encaminhar todos os serviços junto à companhia, como emissão de faturas, negociação de débitos, alteração de titularidade, solicitação de serviços e demais atendimentos. Quando inaugurada, o horário de atendimento será de segunda a sexta-feira, das 8 horas ao meio-dia e da 1 da tarde às 4:30. Esse conteúdo completo você pode ler no vangfm.com.br ou nas redes sociais da emissora. Direto da redação, Kelly Felipe.
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9: Uma ótima terça hoje, 22 de setembro, é o início da primavera, dia da juventude do Brasil e dia do contador. E tá no ar o nosso quadro Patrulha do Consumidor. Preços abusivos sem justificativa ou exigências de vantagens excessivas por parte das lojas são práticas proibidas por lei. O Código de Defesa do Consumidor protege o seu bolso contra aumentos despropositados no comércio e na prestação de serviços. Nenhuma empresa pode se aproveitar do cliente para obter lucros injustificados. Conheça sempre os seus direitos e não pague a mais por abusos. Exija respeito ao seu dinheiro. O Patrulha do Consumidor de hoje fica por aqui. Até mais.
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4: Sabe aquele papo de bar? Dois amigos falando sobre amores mal resolvidos. Aquela pessoa que tá sofrendo, deprimida. Vem cá, meu amigo. Meu caso é diferente. Eu até tô sofrendo, mas eu tô vivendo.

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7: Olá, amigos, tudo bem com vocês? É terça-feira, dia 22 de setembro, início da primavera. Hoje também é o Dia da Juventude do Brasil e Dia do Contador. Parabéns, queridos! Atenção, meu amigo motorista, vamos à dica de hoje do Sinal Verde. Hoje é comemorado Dia Mundial Sem Carro, uma data para refletir sobre a mobilidade nas grandes cidades. A proposta do dia é deixar o automóvel na garagem e experimentar o transporte público, a bicicleta ou a caminhada. Que tal aceitar o desafio e descobrir novas formas

0: de se locomover com qualidade de vida.
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6: A todos que nos acompanham na Rádio Vang, a previsão é de um cenário de tranquilidade depois dos temporais intensos do começo da semana. Entramos num período aí mais seco, ensolarado e que deverá se estender pelo menos até o fim de semana. Então, nesta quarta-feira o sol predomina, a amplitude térmica será muito grande. Quem sai cedo de casa sai agasalhado com 2 a 4 graus e à tarde esquenta com 20 graus, portanto uma enorme oscilação de temperatura. Quinta e sexta-feira seguem com esse padrão de grande variação de temperatura, esquentando mais durante as tardes com 26 a 27 graus. A quinta começa com 8 graus, a sexta começa com 12. Previsão de termos aí uma condição de um fim de semana de sol, o calor aumenta durante as tardes, com 28 a 30 graus no sábado e no domingo, e condições para chuva entre os dias 28 e 29, chuva que pode chegar até com volumes altos na terça-feira, dia 29 de setembro, e risco de temporais. Da Metso Meteorologia, Stael Suas.
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10: Chegou ao fim a participação histórica da AMDV no Campeonato Gaúcho de Futsal Série Bronze. Em duelo disputado na cidade de Harmonia, a equipe marauense foi superada pelo Morro Peixoto pelo placar de 8-4. Se despedindo nas oitavas de final da competição. A diretoria e a comissão técnica agradecem aos atletas, patrocinadores e também torcedores pelo apoio incondicional. A competição termina por aqui, mas a caminhada da AMDV continua. O foco agora é planejar o próximo ciclo para voltar ainda mais forte.
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8: 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Agora, dicas para você cuidar bem do seu amiguinho.
9: Oi, amigos. Bem-vindos ao Meu Amigo Pet. E atenção para os cuidados no pós-operatório da castração. Eles são fundamentais para a recuperação do seu amigo. Então, siga rigorosamente o tratamento indicado pelo veterinário e faça a higienização diária do local da sutura. Não se esqueça de manter o colar elizabetano no pet durante todo o período de cicatrização. Esse acessório evita que ele lamba a ferida ou retire o curativo antes do tempo.
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2: Olá, queridos e queridas, tudo bem? Eu sou a Kelly Gomes, estou passando aqui para estar com vocês nesse mundo materno, dando muitas dicas, informações e sempre pronta para te receber. E olha, detalhes como bordados, lacinhos, botões, deixam a roupa do bebê encantadora, né? Mas exigem atenção redobrada. Sabe por quê? Porque antes de vestir o pequeno, você tem que conferir se o acabamento interno desse bordado tem proteção macia para que não o arranhe. Resíduos de cola, fios soltos ou então até costuras duras podem irritar a pele sensível da criança. O conforto e a segurança do seu filho devem vir sempre em primeiro lugar. Sabe como é, né? Segurança acima de tudo. Beijo pra vocês, ótima terça-feira e continua na nossa programação, tá? Tchau, tchau.
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1: Foi realizada nesta terça-feira uma ação de divulgação do resultado financeiro do 37º Baile da Saudade. Conforme informado pelo presidente da comissão organizadora, Eudomar Marodim, o evento registrou lucro de R$42.828, valor que será destinado integralmente a 4 entidades de Marau. A distribuição dos recursos ficou definida da seguinte forma: R$14.000 para o Larames, R$9.000 para a PAI, R$7.000 para a BESFA e R$12.828 para o Concepro. O 37º Baile da Saudade foi realizado no dia 15 de agosto no Grêmio Esportivo Liberdade e a organização do evento ficou a cargo da SEAMA, Rotary, Lions, Fraternidade Marauense, Assim e Grêmio Esportivo Liberdade. Direto da redação, Kelly Felipe.
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2: Olá, amigos, tudo bem com vocês? É terça-feira, dia 22 de setembro, início da primavera. Hoje também é o dia da juventude do Brasil e dia do contador. Parabéns, queridos! Atenção, meu amigo motorista, vamos à dica de hoje do Sinal Verde. Hoje é comemorado o Dia Mundial Sem Carro, uma data para refletir sobre a mobilidade nas grandes cidades. A proposta do dia é deixar o automóvel na garagem e experimentar o transporte público, a bicicleta ou a caminhada. Que tal aceitar o desafio e descobrir novas formas de se locomover com qualidade de vida?
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0: Olá, queridos e queridas, tudo bem? Eu sou a Kelly Gomes, estou passando aqui para estar com vocês nesse mundo materno, dando muitas dicas, informações e sempre pronta para te receber. E olha, detalhes como bordados, lacinhos, botões, deixam a roupa do bebê encantadora, né? Mas exigem atenção redobrada, sabe por quê? Porque antes de vestir o pequeno, você tem que conferir se o acabamento interno desse bordado tem proteção macia para que não o arranhe, resíduos de cola, fios soltos ou então até costuras duras podem irritar a pele sensível da criança. O conforto e a segurança do seu filho devem vir sempre em primeiro lugar. Sabe como é, né? Segurança acima de tudo. Beijo pra vocês, ótima terça-feira e continua na nossa programação, tá? Tchau, tchau.
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6: Olá a todos que nos acompanham na Rádio Vang, a previsão é de um cenário de tranquilidade depois dos temporais intensos do começo da semana. Entramos num período aí mais seco, ensolarado e que deverá se estender pelo menos até o fim de semana. Então, nesta quarta-feira o sol predomina, a amplitude térmica será muito grande, quem sai cedo de casa sai agasalhado com 2 a 4 graus e à tarde esquenta com 20 graus, portanto uma enorme oscilação de temperatura. Quinta e sexta-feira seguem com esse padrão de grande variação de temperatura, esquentando mais durante as tardes com 26 a 27 graus. A quinta começa com 8 graus, a sexta começa com 12. Previsão de termos aí uma condição de um fim de semana de sol, o calor aumenta durante as tardes, com 28 a 30 graus no sábado e no domingo, e condições para chuva entre os dias 28 e 29, chuva que pode chegar até com volumes altos na terça-feira, dia 29 de setembro, e risco de temporais. Da Metso Meteorologia, Estael Suas.
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1: O condutor de um caminhão morreu em acidente no quilômetro 333 da BR-285 em Carazinho, no final da tarde desta segunda-feira. A identidade da vítima não foi confirmada. Conforme a Polícia Rodoviária Federal, o acidente envolveu um ônibus Agrale emplacado em Coqueiros do Sul e um caminhão Hyundai HR-HDB de Carazinho. Nenhum ocupante do ônibus ficou ferido. Até a última atualização desta matéria, o trânsito seguia em meia pista, aguardando o trabalho da perícia. Direto da redação, Kelly Felipe.
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2: Uma ótima terça. Hoje, 22 de setembro, é o início da primavera, dia da juventude do Brasil e dia do contador. E tá no ar o nosso quadro Patrulha do Consumidor. Preços abusivos sem justificativa ou exigências de vantagens excessivas por parte das lojas são práticas proibidas por lei. O Código de Defesa do Consumidor protege o seu bolso contra aumentos despropositados no comércio e na prestação de serviços. Nenhuma empresa pode se aproveitar do cliente para obter lucros injustificados. Conheça sempre os seus direitos e não pague a mais por abusos. Exija respeito ao seu dinheiro. O Patrulha do Consumidor de hoje fica por aqui. Até mais.
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2: Está no ar a Voz do Brasil. As notícias do governo federal que movimentaram o país no dia de hoje.
3: Boa noite.
4: Boa noite para você que nos acompanha em todo o país.
3: Terça-feira, 22 de setembro de 2026.
4: Vamos aos destaques do dia.
3: Contagem regressiva para o Enem.
4: Dia 8 de novembro ocorre a primeira prova para mais de 5 milhões de inscritos.
3: E hoje vamos falar sobre como se preparar melhor para o exame.
4: Além de cartilha que traz dicas de como se sair bem na redação. Pablo Mundim.
5: O material reúne orientações sobre as 5 competências avaliadas e exemplos de redações do Enem 2025, acompanhados de comentários que ajudam a entender os critérios de correção.
3: Frente fria que está no sul do país avança para estados do sudeste e centro-oeste.
4: Defesa Civil reforça orientações sobre os cuidados para quem vive em área de risco. Luana Karen.
6: Na tentativa de prevenir riscos à população, a Defesa Civil emite avisos, tendo como base boletins meteorológicos.
3: Qualidade de vida e acolhimento.
4: Agentes da segurança pública contam com serviço de atendimento psicológico online, gratuito e sigiloso. Gabriela Noronha.
7: Que a iniciativa oferece avaliação e aconselhamento psicológico, psicoterapia e acompanhamento psiquiátrico.
3: Hoje, na apresentação da Voz do Brasil, eu, Mariana Jungmann e Luciano Seixas.
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3: A Receita Federal vai liberar, a partir de amanhã, a consulta ao lote residual de restituição do imposto de renda.
4: Mais de 400 mil restituições vão ser pagas no dia 30 de setembro.
3: O lote residual contempla declarações transmitidas fora do prazo ou com pendências solucionadas pelos contribuintes.
8: Serão repassadas 412 mil restituições.